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5: Vamos embora!

Fala, Clube, fala, boa! Zezo, o erro não é seu. Participação da Simone Mendes aqui no Som da Clube, a poderosa de Marabá. A gente tá junto, hein? Tocando boa música, alegrando a sua noite. Obrigado pelo carinho de sempre. O rádio ligado aqui na maior emissora da Amazônia. Tamo junto com boa música, informação e alegria. É a noite mais gostosa é aqui na Clube, a number one do seu rádio. E o placar do jogo, hein, gente? Tá bombando, hein? Clube do Remo e Santos. Quem vai ganhar a parada? O jogo é sábado, dia 19, às 18h30, no Estádio Olímpico do Pará. Vai ser bom esse jogão, hein? Da Remo ou da Santos? Manda pra mim aí. É o placar do jogo. 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Peito Oco, Raíssa é rodada e Solange Almeida, sucesso na Clube. Dentro

0: 9 e 16.
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2: Vem do vizinho estado do Maranhão o maior grupo de migrantes que compõem a população paraense. Segundo o Censo Demográfico de 2022, 446.476 maranhenses vivem atualmente no Pará. A distribuição desses moradores pelos municípios revela uma característica importante desse processo migratório. Belém ocupa apenas a terceira posição, com cerca de 31 mil pessoas vindas do Maranhão. À frente estão Parauapebas, com quase 80 mil, e Marabá, com cerca de 38.400 moradores oriundos do Maranhão. Dados do Censo Demográfico de 2022 revelam que a concentração de pessoas oriundas do estado do Maranhão, localizadas no sudeste paraense, está relacionada à formação das frentes econômicas que transformaram a região sudeste do Pará nas últimas décadas. Parauapebas e Marabá se consolidaram como importantes centros urbanos do eixo vinculado ao grande projeto Carajás, cuja implantação impulsionou a mineração de ferro e uma ampla cadeia de atividades ligadas à construção civil, ao comércio e aos serviços. A Estrada de Ferro Carajás estabeleceu uma ligação entre o interior do Maranhão e o sudeste do Pará, facilitando assim a migração. 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

Dia de Boteco, participação do Kleber e Cauã, encerrando o nosso bloco, né? É, foi muita música boa nesse bloco, hein, galera? Eu volto com mais sucessos, mais uma super sequência. Sai daí não, volto já!

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0: número 1 do seu rádio. Sucesso toca aqui no Som da Clube. Isso é Israel e Rodolfo Amnésia. É o sertanejo universitário tocando na nossa clube, a 100.7. A gente tá junto, hein? Mandando aquele abraço todo especial aos amigos que estão acompanhando a gente pelo nosso aplicativo Clube ou pelo Radiosnet, né? Sua turma do bem tá sempre aqui ligado comigo. Muito obrigado, viu? Você que tá no Brasil, fora do Brasil, acompanhando pelo nosso aplicativo. Se você não tem ainda o aplicativo Clube aí no seu celular, baixe o aplicativo Clube e leve a Clube com você por onde você for. Beleza? 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
0: Onda, mais eu quero. Essa é boa, aumenta.
2: Sim.

Léo Dynamic, The Fate of Ophelia. Intervalo, já eu volto com muito mais sucessos pra você. Música boa é aqui no Estação Clube. Volto já.

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0: Esse é o DJ do momento, DJ Mandy Corossi. Melhor que tu, música paraense tocando aqui no Som da Melhor. A gente tá junto com você, com alegria e boa música na sua noite gostosa de quarta-feira. Quartou, estamos bem no meio da semana, né? Que legal, né? Quando tá assim, a gente já tá pensando no final de semana, né? É isso, vamos pro Dó o Carajás? Tem informação lá. Vamos lá, dócarajás.com.br, informação com credibilidade.
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0: Olha, amigos, a Polícia Militar do Pará, por meio da 2ª Companhia do 4º Batalhão de Polícia Militar, prendeu um homem suspeito de envolvimento com tráfico de entorpecentes no distrito de Morada Nova, aqui em Marabá. A ação ocorreu na última segunda-feira, na rua João Paulo II, no bairro Jardim Coelhão. Durante a abordagem, os policiais apreenderam porção de droga e material utilizado para o fracionamento dos entorpecentes. 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No Dó o Carajás. 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
0: Grupo Menos é Mais. Saudade inconveniente. Participação do Pablo. Essa é boa. Dá aquele grau. Aumenta o volume aí do seu rádio.

0: 9:58.
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0: da Fruta Quente. Festa de Siriá e Carimbó é música do Pará aqui no som da Estação Clube. Hora do intervalo, gente. Daqui a pouco eu volto, hein, com muito mais músicas pra você que tá aí ligado na Clube.
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Lari Souza, Seu Amor é Tudo, é sucesso tocando aqui com a gente. A boa música, a informação, é a pegada do Estação, a pegada mais gostosa do seu rádio. Dando abraço aos amigos que estão acompanhando a gente aí no seu carro, dando carona pra gente, indo pra casa, voltando do trabalho. Meus amigos que estão no trabalho, meus amigos taxistas, meus amigos motoristas de aplicativo, tá todo mundo aqui na Clube. A Clube tá sempre em primeiríssimo lugar. Isso é Paula Fernandes, Paixão de Mulher.

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1: Mais de 1.000 quilômetros de rede de água foram vistoriados em Belém entre dezembro de 2025 e agosto de 2026 com Geofone. A tecnologia identificou 509 pontos com indícios de vazamentos ocultos, uma média de 1 a cada 2 quilômetros de rede investigados. O Geofone funciona como um ouvido para detectar vazamentos de água que não deixam poças nem sinais na superfície. O equipamento capta alterações sonoras provocadas pela fuga na tubulação. Segurança jurídica, estabilidade, projetos bem estruturados e a combinação de recursos públicos e privados são fundamentais para ampliar os investimentos em infraestrutura no Brasil. A avaliação foi compartilhada por especialistas do setor financeiro no lançamento do estudo Financiamento dos Investimentos em Infraestrutura no Brasil, promovido pela Confederação Nacional da Indústria em Brasília, na última terça-feira, dia 15. Do total investido em 2024, 188 bilhões e 100 milhões, ou 70,5%, vieram do setor privado, enquanto os investimentos públicos somaram 78 bilhões e 600 milhões. 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

0: número 1 do seu rádio, Xande Avião, a lista. É sucesso do Xande Avião? Toca aqui no Estação Clube, o Estação dos Grandes Sucessos. Olha só, gente, a programação Clube, ela é feita com muito carinho pra você. Você sabe que desde as primeiras horas do dia até as últimas, a gente tá aqui informando você, trazendo notícia de esporte, tocando grandes sucessos. Então fica aqui na Clube, né? Aumenta o volume do seu rádio, você, amiga dona de casa, você que gosta de estar sempre ouvindo rádio, fica na Clube, que é muito mais gostosa, tá bom? 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
0: Tamo junto, tá chegando mais músicas pra você ligado comigo. A Vini Vini, jeito carinhoso.

0: 10h35.
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2: Pais de crianças e adolescentes com transtorno do espectro autista, o TEA, obtiveram vitória importante na luta por mais apoio ao tratamento direcionado aos filhos. A subcomissão da Câmara Federal aprovou o projeto que cria o auxílio mensal de R$ 600 para mães ou responsáveis por crianças que tenham a doença. O benefício será destinado aos inscritos no CadÚnico, que comprovem que a rotina de cuidados interfere na atividade profissional. A proposta prevê um adicional de R$ 150 para cada dependente. O projeto ainda vai passar por outras comissões e será submetido ao Senado. Em meio à epidemia das bets, há um sinal de reação. Mais de 1.200.000 brasileiros já pediram autoexclusão das plataformas de apostas. O dado é do Ministério da Fazenda, que registra ainda 35,93% de pedidos por perda de controle e saúde mental. 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

os barões da pisadinha, até Vigília vaquejou. É isso, meu irmão. Vamos pro intervalo, vamos lá, já eu volto com mais músicas pra você que tá ligado aqui no Som da Clube. Volto já, sai daí não. É rapidão a parada, rapaz. Volto daqui.

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0: gostosa, especial. Noite de quarta-feira, a gente tá por aqui tocando boa música e alegrando você que tá aí sempre na sintonia da Clube. Vamos pro Dó o Carajás, saber o que é informação? Acesse aí, dóocarajás.com.br. Informação na sua quarta-feira. Clube! Olha, deu no Dó o Carajás que ansiedade, pressão financeira e a busca por resultados rápidos podem afetar estudantes e jovens profissionais. Especialistas alertam que cuidar da saúde mental é fundamental para construir uma trajetória profissional de forma equilibrada. Conciliar estudos, trabalho e deslocamentos pode gerar desgaste físico e emocional. Por isso, reconhecer os próprios limites e buscar apoio são atitudes importantes durante a formação. Quer mais detalhes dessa notícia? Acesse aí dóocarajás.com.br. 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Quartou com alegria, Henrique e Juliano, meu amor.
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0: Essa é boa, hein, gente? Joelma, estou afim, encerrando o bloco. Daqui a pouco eu tô de volta com mais sucessos pra você.
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Com Mel, longe de você, música do Limão com Mel, é o grande Batista Lima não, né? Agora é o Edson, cara, o Batista é do tempo das antigas aí do Limão com Mel, agora é o Edson Lima que faz o vocal dessa aí com a Adma, né? É, meu amigo, é o Limão com Mel passando no Estação Clube. E o placar do jogo, hein, gente? Tá bombando, hein? Clube do Remo e Santos, quem vai ganhar a parada? O jogo é sábado, dia 19, às 18h30, no Estádio Olímpico do Pará. Vai ser bom esse jogão, hein? Da Remo ou da Santos? Manda pra mim aí. É o placar do jogo. 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Ana Castela é bom demais. Sucesso.

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1: A governadora Hanna Gassantuma, do MDB do Pará, alcançou 40% das intenções de voto contra 35% do candidato Daniel Santos. A candidata aparece na liderança da disputa pelo governo do Pará, segundo a pesquisa Real Time Big Data, divulgada na última terça-feira, dia 15. No cenário estimulado de primeiro turno, Hanna registra 40% das intenções de voto, enquanto Daniel Santos tem 35%. A vantagem da candidata do MDB é de 5 pontos percentuais. Considerando a margem de erro de 2 pontos para mais ou para menos, Hanna oscila entre 38% e 42% e Daniel entre 33% e 37%. Pelo critério usual de leitura das pesquisas, os intervalos não se encontram, colocando a governadora isoladamente à frente da disputa pelo governo do estado do Pará. Mais de 16.200 crianças menores de 5 anos já foram vacinadas contra doenças pneumocócicas no Pará pelo SUS. A Pneumo 20 protege contra 20 sorotipos do pneumococo. Os dados são do Ministério da Saúde. 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

0: turma do pagode. Deixa a vida me levar. É o sucesso da turma do pagode aqui no som do Estação Clube, o Estação dos Grandes Sucessos. E você aí do outro lado da sintonia, obrigado pelo carinho. Zap Clube do 991-62-2480. Participa aí, manda o seu áudio, cola na Clube, a poderosa de Marabá. Vamos acessar o Dol Carajás. 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
0: Olha, amigos, deu no Dol Carajás que a dupla João Bosco e Vinícius assume o palco principal da Expoama 2026. Amanhã, quinta-feira, dia 17, aqui em Marabá. Os sertanejos comandarão a noite de abertura do tradicional rodeio do Parque de Exposições José Francisco Diamantino. A mudança na programação ocorreu após o cancelamento do show do cantor Rei Vaqueiro. O nordestino sofreu um acidente aéreo na madrugada do último domingo, quando um jato executivo ultrapassou os limites da pista durante o pouso em um aeródromo privado de Parelhas, no Rio Grande do Norte, e pegou fogo. Informações completinhas estão lá no Dol Carajás. Acesse aí, dolcarajás.com.br. 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Banda R15, DJ Júnior Salles. Sorri, sou rei.

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1: Dor, rigidez e inchaço nas articulações podem indicar mais do que um desconforto passageiro. Esses sintomas também aparecem em diferentes doenças reumáticas, que podem atingir pessoas de todas as idades e comprometer outras partes do organismo. Para ampliar o acesso à informação e incentivar a busca por atendimento especializado, a Sociedade Brasileira de Reumatologia, em parceria com a Sociedade Paraense de Reumatologia, promove na capital paraense a Campanha Nacional de Conscientização e Prevenção de Doenças Reumáticas. A ação ocorre no Complexo Porto Futuro, no dia 20 de setembro, com o slogan Juntos contra a Dor, nas Juntas. Quando o corpo fala, o reumato escuta. A campanha pretende orientar a população sobre sintomas, diagnóstico e tratamento das dores reumáticas. Além disso, a iniciativa destaca a importância de procurar um médico reumatologista quando os sinais persistirem. 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
2: A Secretaria de Estado de Segurança e Defesa Social, SEGUP, reforça os principais canais de atendimento de segurança pública.

mágica para os devotos que irão participar do Círio de Nazaré no dia 11 de outubro deste ano. A orientação do governo do Pará é que a população procure o serviço adequado para cada tipo de situação, principalmente em casos de urgência ou emergência. Nesse período, a segurança na cidade será reforçada, tanto com policiais nas ruas, quanto com o monitoramento inteligente por câmeras que funcionam 24 horas. Mas o importante é que a população saiba também procurar a ajuda assim que precisar, segundo informou o secretário de Segurança Pública, Edin Lin Anselmo. O quarto leilão unificado do TRT-8 arrecadou R$2.650.000 na última terça-feira durante evento online, que reuniu 100 lotes. Imóveis e automóveis foram os bens mais vendidos. A iniciativa integra a 16ª Semana Nacional da Execução Trabalhista. 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

0: Fred e Fabrício, bala de festim, encerrando o nosso programa de hoje. Obrigado pelo seu carinho, a sua audiência. Foi pra conta o Estação da Quarta-feira. Amanhã tem mais, se Deus quiser, com mais músicas, mais alegria, mais informação pra você que tá aí sempre ligado aqui na Clube. Fiquem com Deus, um abraço e até amanhã. Valeu, Marabá!
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0: Meia-noite e 5.
1: Homem é preso em flagrante com drogas em Morada Nova. Adolescentes são apreendidos após furto em residência em Marabá. Dupla é presa por golpes contra empresas. E ainda, carteira de identidade é aliada na segurança de crianças. Confira agora no jornal RBA desta quarta-feira, 16 de setembro, que já está no ar.

0: Olá, boa noite. Um projeto está abrindo as portas do mercado de trabalho para cerca de 120 jovens em Marabá, através da economia criativa e da produção audiovisual, ministrados em uma capacitação gratuita no Núcleo São Félix, que une desenvolvimento pessoal e técnico.
1: Para muitos jovens, o primeiro passo no caminho à independência profissional começa bem antes da entrevista de emprego. É preciso desenvolver competências como comunicação, liderança e trabalho em equipe. E é exatamente essa a proposta do projeto Capacita Jovem, que está sendo realizada na Estação Cidadania, no Núcleo São Félix.
2: Porque investir no jovem é plantar no terreno muito fértil, né? O jovem está naquela fase em que tudo que você plantar vai florir. É uma fase em que eles estão com aquele sentimento de curiosidade, de poder aprender cada dia mais e mais.
1: A iniciativa atende a 120 jovens, divididos em duas frentes: o curso Jovem Protagonista, que reúne 80 participantes, e a formação audiovisual, que contempla 40 alunos, mergulhando no universo das mídias digitais, produção cultural e técnicas de imagem e som.
3: O curso prepara também na questão de tirarem do vício do celular. Então, muitas vezes os adolescentes ficam em casa muito imersados no celular, nas redes sociais, TikTok, Instagram. Acaba que trazem mais para esse convívio social e de aplicar essas ferramentas tecnológicas para o que de fato importa.
1: A qualificação busca transformar a comunidade em protagonista da própria narrativa. A iniciativa é patrocinada pela concessionária Equatorial Pará, um investimento que é visto pela empresa como uma semente para o desenvolvimento regional. O encerramento das atividades será marcado por um evento aberto à comunidade, onde todo o material produzido pelos alunos será exibido ao público.
2: O compromisso da Equatorial desenvolver pessoas para o mercado de trabalho e para o conhecimento. E o projeto Capacita Jovens chegou aqui no bairro São Félix. Hoje vai profissionalizar 120 jovens para o mercado de trabalho.
0: E agora vamos conferir o que é destaque no Dau Carajás com Joana Dark. Boa noite, Joana.
4: Olá, Gabriela, boa noite para você também. Uma excelente noite a todos que estão ligados no jornal RBA. E vamos abrir o saque de hoje falando de economia e direitos, falando do seguro defeso. INSS paga 230 milhões para pescadores. Confira. O INSS iniciou o repasse de mais de 230 milhões do terceiro lote do seguro defeso para 36.969 pescadores artesanais com direitos reconhecidos anteriores a 2026. O pagamento liberado pela Lei nº 15.399/2026 é voltada a quem não acumula outros benefícios previdenciários. As datas e parcelas podem ser conferidas na carteira de trabalho digital ou pelo telefone 158. Segurados com pedidos pendentes não precisam refazer o requerimento e podem acompanhar a liberação contínua pelo aplicativo Meu INSS ou pelo canal 135. E para conferir mais detalhes, como se você está apto a receber o benefício, acesse o nosso portal. Mas agora mudando de assunto, falando de clima e meio ambiente, Super El Niño está prestes de chegar a 100% no Brasil. Confira. O Centro de Previsão Climática da NOAA elevou para mais de 90% a chance de o atual El Niño atingir a categoria muito forte durante a primavera e o verão de 2026/2027. O relatório aponta ainda 75% de probabilidade de o aquecimento nas águas do Pacífico alcançar intensidade histórica entre outubro e dezembro, superando registros desde 1950. No Brasil, o padrão climático prevê aumento expressivo de chuvas na região sul e estiagem prolongada no centro-oeste, sudeste, norte e nordeste. A situação acende alerta na Amazônia, onde o SEMADEM já monitora seca moderada em bacias estratégicas, como as dos rios Negro e Xingu. 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
3: Meia-noite 12.
4: Um homem foi preso em flagrante em Morada Nova com mais de 120 gramas de entorpecentes, além de material utilizado para o fracionamento e o embalo ilícito.
5: Uma ação rápida de militares do 4º Batalhão resultou na retirada de circulação de mais um suspeito de envolvimento com o tráfico de drogas em Marabá. A prisão aconteceu na rua João Paulo, no bairro Morada Nova, após a guarnição militar receber várias denúncias anônimas relatando que um homem que andava em uma motocicleta preta estaria utilizando uma residência para comercializar entorpecentes.
6: Durante ronda nas proximidades, os policiais avistaram um homem com as mesmas características do que foi informado na denúncia. Ao perceber a presença da viatura policial, o suspeito tentou empreender fuga, mas acabou sendo alcançado e capturado pelos militares.
5: Durante a revista pessoal, os policiais encontraram 5 embalagens de maconha. Inicialmente, o suspeito alegou que o material seria para consumo próprio, mas quando questionado se havia mais drogas dentro da casa, ele negou e autorizou os militares a entrarem na residência. E durante uma varredura no interior do imóvel, a guarnição apreendeu um tablete de maconha pesando 120 gramas, além de mais 3 papelotes do mesmo entorpecente e diversos materiais usados para o fracionamento e o embalo da droga. Diante do que foi apreendido e do indício de comercialização, o homem recebeu voz de prisão e foi apresentado na seccional urbana da Nova Marabá.
4: 2 suspeitos de aplicar golpes contra empresas foram presos durante a operação O Canto da Sereia da Polícia Civil. Segundo a investigação, a dupla usava dados de empresas para fazer compras e deixava o prejuízo para as vítimas.
7: Diogo Augusto Lima e Wisla Thaís Varela foram presos durante a operação Canto da Sereia da Polícia Civil. Segundo a investigação, a dupla usava CNPJs de empresas para fazer compras. Os pedidos eram feitos por ligação e com pagamento por boleto ou cartão de crédito. O golpe só era descoberto depois. Quando o boleto não era pago, ou a compra no cartão era cancelada. As empresas percebiam que tinham sido usadas pelos criminosos. Em um dos casos investigados, mais de 45 caixas de óleos lubrificantes foram levadas. O prejuízo foi de cerca de 50 mil reais. Os suspeitos devem responder por estelionato e associação criminosa.
4: 2 menores foram apreendidos suspeitos de furto à residência. Os jovens ainda foram flagrados com uma motocicleta em Morada Nova.
5: A guarnição militar recebeu as denúncias através do telefone funcional da equipe do posto de policiamento destacado da comunidade, informando que uma motocicleta estaria abandonada na rua 2000, no bairro Nativa, em Morada Nova. Uma das informações foi fundamental para que os policiais iniciassem o patrulhamento e as buscas pelos suspeitos, que teriam conseguido ligar o veículo.
6: Durante o patrulhamento, os policiais encontraram 2 jovens que possuem as mesmas características das informadas nas denúncias. Um deles estava de posse da chave da motocicleta que teria sido furtada. A dupla se identificou e se apresentou como menor de idade.
5: Na abordagem, os dois jovens relataram que teriam invadido uma residência que parecia desabitada na Rua Bom Jesus. A dupla teria arrombado a porta dos fundos do imóvel e, além da motocicleta, teria levado uma televisão de 75 polegadas. O aparelho foi localizado escondido em uma casa da comunidade. A guarnição conseguiu fazer contato com familiares que estão fora da cidade. Os parentes foram até a casa e confirmaram o arrombamento e o furto. Os adolescentes envolvidos no delito foram encaminhados e apresentados na seccional urbana para os procedimentos necessários.

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3: As câmeras de segurança flagraram mais um caso de violência doméstica. Um homem teria invadido a casa da ex-companheira e iniciado as agressões, enquanto o filho adolescente tentava impedir. Até o momento, não foram divulgadas informações sobre a prisão do homem.
4: O vídeo mostra uma discussão que terminou em agressão dentro de uma casa no complexo VS10. A mulher aparece ao lado do ex-companheiro, enquanto um adolescente também está no ambiente. Os três estão bastante alterados e discutem por alguns instantes. Em determinado momento, o homem dá um tapa no rosto da mulher. O adolescente reage e avança contra ele, mas não chega a desferir nenhum golpe. E durante toda a situação, tenta defender a mãe. A frase é repetida várias vezes pelo adolescente, enquanto ele tenta impedir que o homem se aproxime da mulher. É possível ouvir também o choro de uma criança ao fundo. Segundo as primeiras informações, o homem teria invadido a residência da ex-companheira, bastante alterado e iniciado as agressões. Durante a confusão, móveis da casa também teriam sido quebrados. Os vidros de um veículo que estava no local também teriam sido danificados.
5: Tá aqui, ó. Meu ex chegou aqui, quebrou meu carro todo, quebrou minha casa, bateu nos meus filhos, tudo menor de idade. O meu filho aqui, ó, passando mal, autista por causa dele. Olha o outro filho dele ali, ó, passando mal, a gente tudo passando mal, destruiu minha casa todinha.
4: Até o momento não foram divulgadas informações sobre a prisão do homem ou sobre medidas adotadas após a ocorrência.
3: Garantir a tranquilidade dos filhos vai além dos cuidados do dia a dia. A carteira de identidade para crianças é fundamental para garantir segurança contra desaparecimentos, facilitar o acesso a serviços essenciais e prevenir fraudes.
6: Desde o nascimento, a criança já pode ter o documento de identificação, mas que uma formalidade, a carteira de identidade é uma aliada da segurança infantil em casos de emergências, acidentes ou mesmo desaparecimentos. Ter os dados cadastrados e a biometria facilita o trabalho de localização.
7: Quando a gente fala em criança, a gente já pensa na segurança da criança, né? E eu acredito que com o documento de identificação fica mais fácil para os pais, até mesmo caso aconteça alguma emergência. E a gente consegue, através do documento de identificação, registrar esses dados no nosso sistema e através da digital, da biometria, fica mais fácil a gente localizar essa criança, né?
6: A emissão do documento de identidade é simples e gratuito. No momento do cadastro dos dados e da biometria, os pais não precisam se preocupar. Todo o processo é feito de forma segura e simples, sem burocracia, tinta preta nos dedos e fotos impressas. Tudo acontece de forma digital e muito mais prático. O número do CPF agora é unificado, o que gera mais segurança contra fraudes.
7: Agora é tudo digital, não tem tinta, é só colocar o dedinho no aparelho e já vai estar tudo certinho. Tudo bem mais prático, só vir e fazer. E a gente recebe esse RG no aplicativo com 15 dias. E a gente pode estar vindo buscar com 30 dias o físico.
6: Para solicitar o documento, os pais ou responsáveis devem realizar o agendamento prévio no site pc.pa.gov.br e acessar a aba de agendamento de emissão da carteira de identidade. No dia marcado, é preciso levar a certidão original de nascimento e o comprovante de residência.
7: Precisa estar com os dados atualizados, vai tirar foto no ato da confecção do documento, né? Não precisa de foto, você só vai trazer a certidão, comprovante de residência atualizado no mínimo 90 dias. No ato da confecção do RG, você não pode estar de camisa branca, você tem que estar com a camisa de cor e de manguinha, né?
3: O clima do Círio de Nazaré começa a tomar conta dos católicos. E em Marabá, a festividade deste ano abre um olhar especial para a arte, a infância e a inclusão, através das oficinas de pintura do projeto Círio Iluminado.
6: Pincéis, tintas e muita imaginação. É com essa mistura que 25 crianças estão dando pontapé inicial na programação do Círio de Nazaré em Marabá. O projeto Energia do Círio Iluminado está promovendo oficinas gratuitas que estão acontecendo na Estação Conhecimento, no Núcleo São Félix.
2: Contextualização da história de uma forma lúdica, simbólica, informando quais são os elementos do Círio, como começou, quais são as procissões, as que são mais importantes durante a programação do Círio de Nazaré aqui em Marabá. E após isso, a gente desenhou, a gente pintou, colorimos e também tivemos uma experiência sensorial com a tinta e com os materiais que serão utilizados na confecção da tela no dia seguinte. E foi uma experiência muito rica.
6: O projeto, patrocinado pela Equatorial Pará, vai além da arte e reforça um compromisso essencial à acessibilidade e à inclusão de famílias atípicas e as pessoas com deficiência na programação religiosa.
8: Isso reforça o compromisso da Equatorial com a comunidade marabaense, com a comunidade do sul do Pará. Somos fãs da energia do Círio de Marabá.
6: As crianças têm a missão de colocar nas telas suas percepções sobre fé, cultura regional e a identidade paraense.
9: Falamos a gente aqui, ó. É as pessoas que estão no Canadá. É a questão de todas as folhas caídas da árvore que teve. Aqui é uma pessoa que está andando no Canadá.
10: Aprendi a enfeitar, desenhar e escrever. E aprendi também o que é o símbolo.
6: Para o idealizador do projeto, Juan Mateus, a devoção à Nossa Senhora de Nazaré é um símbolo de equidade entre os fiéis que merecem viver a experiência do Círio de forma inclusiva. As oficinas do Círio Iluminado acontecerão também no Partagem, na Nova Marabá, nos dias 24 e 25 de setembro. E toda a produção dos participantes será exibida em uma exposição pública no shopping durante todo o mês de outubro.
11: Essa aqui é a primeira edição das oficinas de pintura que estão sendo realizadas aqui na Estação Conhecimento. E a proposta é basicamente que as crianças, né, crianças autistas, conheçam o Círio, né, os símbolos do Círio. E a gente, além dessa edição que está tendo aqui na Estação Conhecimento, a gente ainda tem as inscrições abertas para as oficinas que vão acontecer lá no Partagem Shopping. Você consegue fazer as inscrições através do link do nosso Instagram, né, Energia do Círio Iluminado de Marabá, e escrever o seu filho lá para estar participando também desse momento de arte, cultura e fé.
3: E assim encerramos a edição de hoje. O Jornal RBA Marabá volta nesta quinta-feira, a partir das 18 horas. Se quiser rever alguma reportagem, acesse o nosso canal no YouTube, @TVRBAMarabá. Uma boa noite e até amanhã.
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0: Meia-noite e 41.
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2: A cadeia produtiva de alimentos e bebidas responde por praticamente 20% do emprego industrial do Pará e apresenta potencial de expansão a partir da industrialização e da agregação de valor aos produtos regionais. Esse foi o ponto de partida do evento Cadeias Produtivas, Alimentos e Bebidas, realizado na última segunda-feira, dia 14, na FIEPA. O mapeamento identifica oportunidades de crescimento, desafios, tendências de mercado e possibilidades de inovação, contribuindo para a formulação de estratégias que ampliem a competitividade da indústria e agreguem valor à produção. A produção de carne bovina e suína e de aves deve atingir 34 milhões e 8 mil toneladas em 2026, registrando um crescimento de 2% em relação ao volume obtido em 2025. A tendência de alta também é projetada para 2027, quando a soma das três principais proteínas obtido em 2025. A tendência de alta também é projetada para 2027,

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0: 1 e 4.
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0: 1:18.
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2: Vem do vizinho estado do Maranhão o maior grupo de migrantes que compõem a população paraense. Segundo o Censo Demográfico de 2022, 446.476 maranhenses vivem atualmente no Pará. A distribuição desses moradores pelos municípios revela uma característica importante desse processo migratório. Belém ocupa apenas a terceira posição, com cerca de 31 mil pessoas vindas do Maranhão. À frente estão Parauapebas, com quase 80 mil, e Marabá, com cerca de 38.400 moradores oriundos do Maranhão. Dados do Censo Demográfico de 2022 revelam que a concentração de pessoas oriundas do estado do Maranhão, localizadas no sudeste paraense, está relacionada à formação das frentes econômicas que transformaram a região sudeste do Pará nas últimas décadas. Parauapebas e Marabá se consolidaram como importantes centros urbanos do eixo vinculado ao grande projeto Carajás, cuja implantação impulsionou a mineração de ferro e uma ampla cadeia de atividades ligadas à construção civil, ao comércio e aos serviços. A Estrada de Ferro Carajás estabeleceu uma ligação entre o interior do Maranhão e o sudeste do Pará, facilitando assim a migração. 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

0: 1h47.
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2: Mais de 1.000 quilômetros de rede de água foram vistoriados em Belém entre dezembro de 2025 e agosto de 2026 com Geofone. A tecnologia identificou 509 pontos com indícios de vazamentos ocultos, uma média de 1 a cada 2 quilômetros de rede investigados. O Geofone funciona como um ouvido para detectar vazamentos de água que não deixam poças nem sinais na superfície. O equipamento capta alterações sonoras provocadas pela fuga na tubulação. Segurança jurídica, estabilidade, projetos bem estruturados e a combinação de recursos públicos e privados são fundamentais para ampliar os investimentos em infraestrutura no Brasil. A avaliação foi compartilhada por especialistas do setor financeiro no lançamento do estudo Financiamento dos Investimentos em Infraestrutura no Brasil, promovido pela Confederação Nacional da Indústria em Brasília, na última terça-feira, dia 15. Do total investido em 2024, 188 bilhões e 100 milhões, ou 70,5%, vieram do setor privado, enquanto os investimentos públicos somaram 78 bilhões e 600 milhões. 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

0: 1h49.
1: Iguinho Linha, história verídica, hein?
2: Ei, meus amigos, que fim de festa, hein?
1: Bora contar essa história?
2: Só se for agora.

0: É Tsunila!
1: Eu não faço amor por fazer, e você?
0: Jamais!

0: duas e três.
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0: 12:21. 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
1: Pais de crianças e adolescentes com transtorno do espectro autista, o TEA, obtiveram vitória importante na luta por mais apoio ao tratamento direcionado aos filhos. A subcomissão da Câmara Federal aprovou o projeto que cria o auxílio mensal de R$ 600 para mães ou responsáveis por crianças que tenham a doença. O benefício será destinado aos inscritos no CAD Único, que comprovem que a rotina de cuidados interfere na atividade profissional. A proposta prevê um adicional de R$ 150 para cada dependente. O projeto ainda vai passar por outras comissões e será submetido ao Senado. Em meio à epidemia das bets, há um sinal de reação. Mais de 1.200.000 brasileiros já pediram autoexclusão das plataformas de apostas. O dado é do Ministério da Fazenda, que registra ainda 35,93% de pedidos por perda de controle e saúde mental. 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
3: 2:23.

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0: 2h48.
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2: A governadora Hanna Gassantuma, do MDB do Pará, alcançou 40% das intenções de voto contra 35% do candidato Daniel Santos. A candidata aparece na liderança da disputa pelo governo do Pará, segundo a pesquisa Real Time Big Data, divulgada na última terça-feira, dia 15. No cenário estimulado de primeiro turno, Hanna registra 40% das intenções de voto, enquanto Daniel Santos tem 35%. A vantagem da candidata do MDB é de 5 pontos percentuais. Considerando a margem de erro de 2 pontos para mais ou para menos, Hanna oscila entre 38% e 42% e Daniel entre 33% e 37%. Pelo critério usual de leitura das pesquisas, os intervalos não se encontram, colocando a governadora isoladamente à frente da disputa pelo governo do estado do Pará. Mais de 16.200 crianças menores de 5 anos já foram vacinadas contra doenças pneumocócicas no Pará pelo SUS. A Pneumo 20 protege contra 20 sorotipos do pneumococo. Os dados são do Ministério da Saúde. 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

0: 3 e 14.
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2: Dor, rigidez e inchaço nas articulações podem indicar mais do que um desconforto passageiro. Esses sintomas também aparecem em diferentes doenças reumáticas, que podem atingir pessoas de todas as idades e comprometer outras partes do organismo. Para ampliar o acesso à informação e incentivar a busca por atendimento especializado, a Sociedade Brasileira de Reumatologia, em parceria com a Sociedade Paraense de Reumatologia, promove na capital paraense a Campanha Nacional de Conscientização e Prevenção de Doenças Reumáticas. A ação ocorre no Complexo Porto Futuro, no dia 20 de setembro, com o slogan Juntos contra a dor, nas juntas. Quando o corpo fala, o reumato escuta. A campanha pretende orientar a população sobre sintomas, diagnóstico e tratamento das dores reumáticas. Além disso, a iniciativa destaca a importância de procurar um médico reumatologista quando os sinais persistirem. 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
1: 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Foi!
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FM 3:28.

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1: Calma aí,
2: calma aí.
1: Seu beijo tá vindo depressa demais pro meu gosto. Senta aqui,
2: senta aqui.

0: 3h41.
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2: A candidata do MDB ao governo do Pará, a governadora Hanna Santuma, afirmou que pretende ampliar a rede de proteção às mulheres, construir novos hospitais, descentralizar serviços de saúde, intensificar a fiscalização do saneamento e investir na duplicação e requalificação de rodovias estaduais. As propostas foram apresentadas na tarde da última terça-feira, dia 15, durante entrevista concedida à jornalista Natália Lago, no programa Bora Cidade, da RBA TV Canal 13. Dentro da rodada de entrevistas com os candidatos ao governo do Pará, iniciada pela RBA no último dia 8, Hanna Santuma encerrou o ciclo de entrevistas na emissora com os candidatos que disputam o governo. Auditora fiscal concursada e formada em ciências contábeis pela Universidade Federal do Pará, Hanna Santuma destacou a experiência acumulada em 36 anos de serviço público. A candidata já comandou áreas de planejamento e administração e ocupou funções na Secretaria da Fazenda, além de ter atuado nas prefeituras de Belém e Ananindeua. 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

0: 3:57.
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4 e 1. 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

0: 4 e 13.
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2: A candidata do MDB ao governo do Pará, a governadora Hanna Gassan Tuma, afirmou que pretende ampliar a rede de proteção às mulheres, construir novos hospitais, descentralizar serviços de saúde, intensificar a fiscalização do saneamento e investir na duplicação e requalificação de rodovias estaduais. As propostas foram apresentadas na tarde da última terça-feira, dia 15, durante entrevista concedida à jornalista Natália Lago, no programa Bora Cidade, da RBA TV Canal 13, dentro da rodada de entrevistas com os candidatos ao governo do Pará, iniciada pela RBA no último dia 8. Hanna Gassan Tuma encerrou o ciclo de entrevistas na emissora com os candidatos que disputam o governo. Auditora fiscal concursada e formada em ciências contábeis pela Universidade Federal do Pará, Hanna Gassan Tuma destacou a experiência acumulada em 36 anos de serviço público. A candidata já comandou áreas de planejamento e administração e ocupou funções na Secretaria da Fazenda, além de ter atuado nas prefeituras de Belém e Ananindeua. 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

0: 4h39.
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2: A cadeia produtiva de alimentos e bebidas responde por praticamente 20% do emprego industrial do Pará e apresenta potencial de expansão a partir da industrialização e da agregação de valor aos produtos regionais. Esse foi o ponto de partida do evento Cadeias Produtivas, Alimentos e Bebidas, realizado na última segunda-feira, dia 14, na FIEPA. O mapeamento identifica oportunidades de crescimento, desafios, tendências de mercado e possibilidades de inovação, contribuindo para a formulação de estratégias que ampliem a competitividade da indústria e agreguem valor à produção. A produção de carne bovina e suína e de aves deve atingir 34 milhões e 8 mil toneladas em 2026, registrando um crescimento de 2% em relação ao volume obtido em 2025. A tendência de alta também é projetada para 2027, quando a soma das três principais proteínas produzidas é estimada em 34 milhões e 260 mil toneladas, um leve incremento de 0,5% em relação ao resultado previsto para este ano. Os resultados esperados para a avicultura e suinocultura influenciam nas projeções da Conab. Os dados foram divulgados nesta terça-feira, dia 15, pela Conab, durante evento Perspectiva para a Agropecuária Safra 2026-2027. 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

0: 4:54.
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0: 5 e 5.
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2: A candidata do MDB ao governo do Pará, a governadora Hanna Gassan Tuma, afirmou que pretende ampliar a rede de proteção às mulheres, construir novos hospitais, descentralizar serviços de saúde, intensificar a fiscalização do saneamento e investir na duplicação e requalificação de rodovias estaduais. As propostas foram apresentadas na tarde da última terça-feira, dia 15, durante entrevista concedida à jornalista Natália Lago, no programa Bora Cidade, da RBA TV Canal 13, dentro da rodada de entrevistas com os candidatos ao governo do Pará, iniciada pela RBA no último dia 8. Hanna Gassan Tuma encerrou o ciclo de entrevistas na emissora com os candidatos que disputam o governo. Auditora fiscal concursada e formada em ciências contábeis pela Universidade Federal do Pará, Hanna Gassan Tuma destacou a experiência acumulada em 36 anos de serviço público. A candidata já comandou áreas de planejamento e administração e ocupou funções na Secretaria da Fazenda, além de ter atuado nas prefeituras de Belém e Ananindeua. 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

5:27. 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

0: Essa é pra machucar, galera.
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2: 5h39.
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4: A candidata do MDB ao governo do Pará, a governadora Hanna Santuma, afirmou que pretende ampliar a rede de proteção às mulheres, construir novos hospitais, descentralizar serviços de saúde, intensificar a fiscalização do saneamento e investir na duplicação e requalificação de rodovias estaduais. As propostas foram apresentadas na tarde da última terça-feira, dia 15, durante entrevista concedida à jornalista Natália Lago, no programa Bora Cidade, da RBA TV Canal 13. Dentro da rodada de entrevistas com os candidatos ao governo do Pará, iniciada pela RBA no último dia 8, Hanna Santuma encerrou o ciclo de entrevistas na emissora com os candidatos que disputam o governo. Auditora fiscal concursada e formada em ciências contábeis pela Universidade Federal do Pará, Hanna Santuma destacou a experiência acumulada em 36 anos de serviço público. A candidata já comandou áreas de planejamento e administração e ocupou funções na Secretaria da Fazenda, além de ter atuado nas prefeituras de Belém e Ananindeua. 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
2: O anjo do Senhor anunciou a Maria, e ela concebeu do Espírito Santo. Eis aqui a serva do Senhor, faça-se em mim segundo a vossa palavra. O Verbo divino se fez homem e habitou entre nós. Ave Maria, cheia de graça, o Senhor é convosco. Bendita sois vós entre as mulheres, e bendito é o fruto do vosso ventre, Jesus. Santa Maria, Mãe de Deus, rogai por nós, pecadores, agora e na hora de nossa morte. Amém. Infundi, Senhor, em nosso coração a tua graça. Nós te suplicamos, a fim de que tenhamos conhecido pela anunciação do anjo a encarnação de Jesus Cristo, vosso Filho e Senhor nosso, e cheguemos, pelos merecimentos de sua paixão e morte na cruz, à glória da ressurreição. Pelo mesmo Cristo e Senhor nosso. Amém.

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Bom dia, queridos irmãos e irmãs do programa Encontro com Maria. Hoje, nesta quinta-feira, dia 17 de setembro, nós estamos juntos com mais um programa Encontro com Maria. Eu daqui, você daí e através das ondas do rádio, nós vamos vivendo essa experiência do amor de Deus, de um Deus que só Ele tem o poder de transformar a minha e a sua vida. E esse poder de transformação vem de um Deus que tudo pode e que tudo faz. No livro de Romanos, capítulo 12, do versículo 1 ao 3, o próprio Paulo declara que este é um ano em que viveremos a maior transformação da história. Deus nos chamou para sermos ungidos e libertadores. E eu e você somos chamados para termos nossa vida totalmente transformada, para viver um tempo novo. Olha o que diz no livro de Romanos, capítulo 12, do versículo 1 ao versículo 3. Rogo-vos, pois, irmãos, pelas misericórdias de Deus, que apresenteis o vosso corpo por sacrifício vivo, santo e agradável a Deus, que é o vosso culto racional. E não vos conformeis com este século, mas transformai-vos pela renovação da vossa mente, para que experimenteis quais seja a boa, agradável e perfeita vontade de Deus. Porque pela graça que me foi dada, digo a cada um dentre vós, que não pense de si mesmo além do que convém. Antes pense com moderação, segundo a medida da fé que Deus repartiu a cada um de nós. A transformação é uma obra do Espírito Santo. É algo que se inicia com o novo nascimento. É eu querer nascer de novo. Quando Nicodemos perguntou para Jesus se para nascer de novo ele tinha que voltar para o ventre da sua mãe, o que Jesus falou para Nicodemos? Não, você precisa nascer da água e do Espírito. Por isso, essa transformação na minha vida e na sua vida, ela acontece por uma obra do Espírito Santo de Deus, que se inicia com esse novo nascimento. E esse novo nascimento não é sair novamente do ventre da nossa mãe. Esse novo nascimento é um processo espiritual, sem que a gente queira queimar a etapa, né? Nós temos que viver integralmente, estar nos conformes, nos acordos com aquilo que é o querer e a vontade de Deus. Em Filipenses capítulo 1, versículo 6, diz assim: aquele que começou a boa obra é fiel e justo para aperfeiçoá-la. Quem começou a obra na sua vida, na minha vida, na vida de cada um de nós? Foi você? Não. Deus começou a boa obra. E o que a palavra está dizendo? Que aquele que começou a boa obra é fiel e justo. Deus é fiel e justo. E é Ele que vai aperfeiçoar a boa obra em nós. E se você tem observado, e se eu estou observando, e se nós estamos observando, nós estamos vivendo um momento crítico, onde as pessoas buscam apenas uma emoção, um sentimento confortável. Não estão buscando uma verdadeira transformação. Queremos que Deus se adapte aos nossos planos, seja adaptado ao nosso querer, à nossa vontade. E não nós, a vontade de Deus. Toda obra incompleta não vale nada, meus irmãos. Uma pintura, se não for finalizada, não tem valor. Ela tem que ser terminada.
Se você contrata um pintor para pintar a sua casa, se ele não te entregar a pintura por completo da sua casa, você vai pagar ele? Você vai fazer um desconto. Olha, você não pintou ali, ali, ali. Eu contratei você, portanto, como você não pintou tudo, eu vou descontar tanto do tanto que você não pintou. Não é assim? Alguém vai fazer uma parede. E a parede vai, ele vai te entregar ela rebocada. E a pessoa só levanta a parede e não reboca. Na hora do acerto, como é que vai ser? Não, eu vou te pagar. Mesmo que você não tenha terminado, eu quero te pagar. Não, você vai dizer, olha, infelizmente você não fez o serviço como eu lhe contratei. Então, nós vamos descontar o reboco da parede que você não fez. Não é assim? Você que mora na roça, contrata alguém para fazer um roço, para roçar um determinado pedaço da sua terra. A pessoa vai e no dia ele não te entrega todo o roço completo. E você chama ele e diz o quê? Que ele não terminou. Não, você me pague depois eu volto para terminar. A não ser que você queira que a pessoa não volte. Porque raramente a pessoa diz que vai voltar e ele volta para concluir o trabalho. Não é assim? Ou só é aqui em Marabá que isso acontece? Esse é um processo da humanidade que está fazendo as coisas pela metade. Há pessoas que, além de fazer as coisas pela metade, querem viver na vantagem. Se você dar para essa pessoa 1 quilo de arroz, da próxima vez, ela quer 1 quilo de carne junto. Nós, cada vez mais, estamos ficando assim, no tempo da vantagem. Depende do homem. Porque Deus já tem o plano de transformação definido para a sua vida, para a minha vida, para a vida de cada um de nós. E com certeza, na realidade, é a minha e a sua volta, a nossa essência. Deus é a nossa essência. O divino é a nossa essência. E quem está perdendo a essência, ou quem já perdeu a essência e não aceitou esse plano de salvação? Quantas pessoas perderam a essência? Quantas pessoas não têm se aberto para ser transformada? Quantas pessoas não buscam saber que precisa ser uma pessoa que traga em si o temor de Deus? Que precisa ser transformada, ter uma vida restaurada? Nós precisamos buscar ter uma vida restaurada, uma vida transformada, uma vida em que a gente seja cada vez mais transformado pelo amor de Deus. Pensar que a minha vida e a sua vida necessita urgentemente passar por uma transformação completa, porque é Deus que vai fazer com que a sua constituição espiritual seja liberada e completada. Louvado seja nosso Senhor Jesus Cristo, para sempre seja louvado. Amém.

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0: nós temos aqui um convite carinhoso para que você participe nesta quinta-feira, dia 17, portanto, hoje, dia 17, às 19 horas, às 19h30, vai acontecer a peregrinação da imagem de Nossa Senhora de Nazaré, na comunidade São Raimundo Nonato, na folha 23. E ali vai acontecer a Santa Missa na comunidade. E durante os dias nós vamos estar passando para vocês a programação da peregrinação da imagem de Nossa Senhora de Nazaré. E essa peregrinação é uma peregrinação interna dentro da paróquia de Nossa Senhora de Nazaré.
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0: E atendendo os nossos ouvintes desse dia de hoje, do programa Encontro com Maria, o seu Zamar, conhecido como Incansávelzinho, que mora no bairro Infraero, oferece para a esposa Luciele, os filhos João Lucas, Lohane, a sogra Luzivanda, para o Carlos Henrique, a Rebeca e o Juan Derek, no bairro Bela Vista. Raimundinha, Érica, Élida, o Eliton na Serra Pelada, para a Celijânia, Francisquinha, Paulinha, Sabrina, João Vitor e Romário, em Canaã do Carajás. Para a Francisca, Carol, Júnior, Júlio César, no bairro Independência. E aproveita a audiência do programa para oferecer todas as músicas para todos os ouvintes. Essa música também, seu Cazuza Alves, de Tupiranga, que oferece para ele e para todos da sua família e para os ouvintes do programa. O Giovanni de Souza, do bairro Laranjeira, que oferece para os seus pais, a dona Terezinha e o seu Nelson, sua avó Ana Socorro, seu tio Miguel Arcanjo, o primo Zé Neto, cinegrafista do grupo RBA, para as amigas Joana Neta, a irmã Ellen Cirila, para Lilian Duarte, Domingas Queiroz, Neuza Vasconcelos, Duvalina Pires, Iracineides Borges, conhecida como a Loura do Carro Branco, para a dona Sebastiana do bairro Laranjeiras, para os amigos Jessé, Sidney Paiva, João Gomes, para o Jonathan de Roterdã, na Holanda, mais conhecido como Lereca, para os apresentadores deste abençoado programa, para os sacerdotes da paróquia São Francisco de Assis, para Dom Vital Corbelini, o bispo diocesano, pede pela saúde do Jessé, Salustiano e de todos os enfermos da comunidade São João Batista do bairro Laranjeira. Seu Vicente Monteiro de Souza, da Marabá Pioneira, que oferece para sua esposa Maria Lúcia, os filhos James, o Alisson, Luciane, Patrícia, os netos Luemily, Laila, Pablo Vito, Maria Luísa, Maria Eduarda, Márcio Henrique, Natinelli, Maria Valentina, as noras Kelciane e Adriana. Vanderlei Vascaíno, que oferece para Dona Maria José no PA João Vaz, para o Dacivan, Tião Branco, Badeco do Gesso, Silma Rocha, João Cardoso, no Brejo do Meio, para o Márcio da Papelaria. Nós vamos ouvir esta linda canção que toca com o padre Antônio Maria, Pegadas na Areia.
2: Como é bom, meus amigos, meus irmãos e minhas irmãs, ter a certeza e viver da certeza de que Deus nos toma em seus braços nas horas mais difíceis da nossa vida. Acredite nisso, meu irmão. Acredite nisso, minha irmã. Não duvide nunca do amor de Deus por você.

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atendendo a nossa ouvinte, a Zenaide, que mora na Santa Rosa, que oferece para os filhos Manuel, Marluz, Mirelle, Mileide, as netas Amanda e Emanuele e Emily, para a nora Gisele, os sogros Manuel e Lúcia. Oferece também para todos os seus irmãos e afilhados, para os apresentadores, e pede oração para todos da sua família. Bom dia, apresentadores do programa. Sou Maria Lindalve, moro aqui na Rua Alquindar Contente, da Marabá Pioneira. E já ouço o programa Encontro com Maria Vaz de 20 anos. Ofereço para mim, minhas irmãs, meu filho e filha, minhas netas e todos os meus vizinhos. Sou o Adson Luiz, do quilômetro 8, da Vila São José. E gostaria de oferecer todas essas canções, as músicas, para minha esposa Ricélia Silva, minha mãe Elis Regina. Ofereço também para os meus avós, Moacir e Maria Olinda, meu irmão Rodrigo Rogério e a Alessandra, meu filho Pedro Luca, para todos da família Ferreira e Silva. Essa música também gostaria de oferecer para todos da minha família. Eu sou a Sueli e ofereço para minha mãe Elza, todos da minha família, para todos os ouvintes, para os apresentadores, e peço orações por todos nós. O Max, do bairro Independência, que oferece a próxima música para os irmãos Nilo Nilson, as irmãs Nilza e Ilza, Cleonice, todos do programa, para o filho Nicolas, para minha esposa Leciane, e peço orações para todos da minha família. Bom dia, apresentadores do programa Encontro com Maria. Eu sou a Lúcia, do José Maria do Benfica, município de Tupiranga, e peço orações para minha família e pela paz mundial. Que Jesus abençoe nossos apresentadores Ivanildo Mendes e Leudivan Menezes, a paz de Cristo e a todos os nossos irmãos. Essa música também, a nossa ouvinte, Maria Oneide, que mora próxima a Esperantina, no Tocantins, que oferece para todos da sua família e deseja uma abençoada quarta-feira cheia de bênção para todos nós. Vamos ouvir esta linda canção com Juninho Casemiro, Teus Planos.

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atendendo a nossa ouvinte, a Dona Rosa, da 1º de Março, que oferece para todos os ouvintes, para todos da sua família, para os apresentadores do programa Encontro com Maria. A nossa ouvinte, a Laurenice da Vila Espírito Santo, que oferece todas as músicas do programa para sua mãe Laura, os filhos Lívia, Ricardo e Juliana, para os irmãos Renê, Rony, Ronivon, Ronilson e Laiane, para a amiga Clemilda, lá em Goiânia, para sua vizinha Dona Lucinda, para Joana na ilha, para Leoneide, Elaine, Isabel, para Miriam, para sua tia Diomar, para todas as pessoas, todos que trabalham com a limpeza aí da Vila Espírito Santo. Oferece também para o Caroço, a tia Iracilda, para todos da Vila Espírito Santo, para todos do programa. E pede orações pela sua saúde, pela saúde do seu irmão Rony, do seu tio Messias, pelo Enzo Gabriel em Goiânia, pela recuperação da Leudivan e todos os enfermos da comunidade. Muito obrigada pelo carinho da audiência e pelas orações. Bom dia, apresentadores do programa Encontro com Maria. Eu sou o Antônio Alves Coelho, conhecido como Mingolo, e ofereço as músicas para todos da minha família, para minha esposa Varleia Lima, minha filha Eva Maria, para todos os ouvintes. Ofereço também para o Tenente do Exército Brasileiro Daniel e sua esposa e família, para todos os ouvintes. A Rosivan do bairro Francisco Coelho, que oferece as músicas para os filhos Rayane, Rayana e Emanuel, para o esposo Manuel, as netas Maria Vitória, Maria Cecília, o neto Manuel Felipe, a mãe Iraci, a sogra Maria de Jesus, os irmãos, sobrinhos, genros e cunhados, compadres, comadres, para os apresentadores, todos do apostolado de oração da paróquia São Félix de Valois, para o padre Ademir. Essa música também. A Maria de Fátima, do PA Três Ilhas, que oferece para o esposo Francisco Antônio, a mãe Corina na Vila Conquista, para os irmãos e cunhados, sobrinhos, compadres, afilhados, para os filhos Lucas, Emerson e Francisleia, aqui em Marabá, a filha Laurice na Vila São José, Laurenice no Brejo do Meio. Oferece também para os genros, as noras, os netos, para todos do programa, para o padre Mário e o padre Jorge. A Helena, do bairro de São Félix, que oferece para os filhos José Bezerra, Eliane e Tiago, as noras Luciana, Aline e o genro Luciano, os netos Lara Jéssica, Emily, José Miguel, Lucas, Inácio e Mateus. Para os irmãos e sobrinhos, compadres e afilhados, para a Francinete e a Yara no Geladinho, para a Sebastiana em São Félix. Vamos ouvir esta canção com a Maria do Rosário,

nesse dia, Senhor, queremos louvar e bendizer o Teu nome por todas as maravilhas derramadas sobre nossas vidas, pelos livramentos, Senhor, que dá a cada um de nós todos os dias. Pedimos que derrame sobre nós as graças eficazes, o Teu amor, as chamas do Teu amor sobre cada um de nós. Te pedimos agora e sempre. Amém.

0: Estamos finalizando mais um programa Encontro com Maria. A todos os nossos ouvintes, patrocinadores, intercessores, muito obrigada pelo carinho da audiência. Na mesa de áudio, atendendo você, está o Ivanildo Mendes. E a apresentação foi minha, Leudiva Menezes. E amanhã, se assim for a vontade de Deus, estaremos com mais um programa Encontro com Maria. Fiquemos com as bênçãos de Deus, que é Pai, Filho e Espírito Santo. Amém.
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0: essa rapaz, hein?
1: Aí é feio de verdade, vai, não tem preguiça não. Pra ser feio, aí não tem preguiça não.

0: Oi! Égua, bora logo que eu tava arrumando aqui as coisas, né, galera? É muita coisa, muita propaganda política que tem gente doido aqui, vou te dizer. Ai, ai, ai, ai, ai, hoje, quinta-feira, 17 de setembro, o ano é 2026. As primeiras no esporte no ar com você. Bom dia, bom dia, bom dia.
1: Fluminense!
0: Ai, quem passou?
1: Vasco!
0: Também passou! Ai, ai, ai, ai, ai!
1: Atlético Mineiro!
0: Também passou! É, quando tá todo mundo passando. O Santos pegou porrada ontem. Égua! Que dizer? Égua! Gabigol, muita frescura! Muita frescura! Gabigol perdeu o pênalti! Ô, Jesus do céu, hein? Égua!
2: É, mano!
0: Oi!
2: Ele é nosso irmãozinho!
0: É, irmãozinho nada! É muita mala, rapaz! Aí se junta com o Neymar, ex-cunhado, aí fica nessa frescura lá! Ai, me deu dó do torcedor do Santos, me deu dó. Já já eu falo mais sobre isso, porque eu falo sempre em nome de Reluz Materiais Elétricos. 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
0: Esse Renato é pai d'égua, né? Igualzinho, né? 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
0: 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Rapaz, faz frio demais. Esse tempo tá meio doido, né? Tá doido esse tempo, rapaz. Vou te dizer. Tá doido.
4: Ei, rapaz, esse cara tá doido.
0: Tá doido. O tempo. Faz frio de madrugada. 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Mas tu vai, chega 10 da manhã, tá 38, 39, 40 graus. 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
1: Ei, PH.
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3: Credo!
0: Ei, bora, porque... Oh, a Sul-Americana ontem... Oh, vou te dizer uma coisa, hein? Tivemos na Sul-Americana ontem... Olha, o São Paulo já tinha sido eliminado ali pelo Boca. O Vasco eliminou o Santa Fé. Tivemos um jogo ontem pra fechar essa parada, né? Ah, não, ainda tem o Torque contra o tal do Cienciano lá. Mas ontem tivemos um jogo... Te dizer uma coisa. O Atlético Mineiro entrou avassalador, moleque. Foi pra cima, deu porrada no Santos. O Bernal logo a um minuto... Um minuto de jogo! Quando eu passei, já tava 1-0. Depois eu fui ver o gol lá do Bernard, hein? O Renier fez o segundo gol. Aí o Atlético não se conformou, meteu, foi logo um contra. Fez logo 3 gols. O Lincoln meteu contra lá, né? Ainda no primeiro tempo. O jogo tava pegado, velho. O jogo tava muito pegado ontem. O Santos fez o seu outro gol lá. Aliás, o Cuejo, né? O Cuejo fez o 3-1. Aí, o Cuejo não, foi o Renier, né? Não, foi 2-1. Ah, foi Bernard, Renier, aí o gol contra foi 2-1. Aí o Renier fez outro. Pro Atlético, 3-1. O Gabigol fez 3-2. Aí já no final, cara, o Cuejo fez o gol dele lá. E dizer uma coisa. Égua! 4-2. Aí foi pros pênaltis. Aí o Gabigol, cheio de frescura lá, bateu o menino lá, um tal do menino Zé Bonfim. Não é nem o Everton, né? O Bonfim lá foi, defendeu a bola do Gabigol. Aí o Gustavo Scarpa foi, marcou. Aí o tal do Schmidt foi lá, bateu, errou pro Santos. Aí o Igor fez mais um, o Montepo fez o do Santos. E o Fred marcou. E pra acabar de completar, o Arthur Melo perdeu pro Santos. Rapaz, e o Thiago Borba acabou aí. Ou seja, nos pênaltis, 3-1 para a equipe do Atlético Mineiro. O Atlético cantou de galo. É, o Atlético ganhou a parada. O Alexandre Mineiro tá sorrindo para as paredes.

0: Tá aí, portanto, o Atlético Mineiro conseguiu aí a vitória! É, esse é gogó de sola, velho. Tá doido, hein? Isso aí na panela, hein? Égua. Alô, minha querida. Rapaz, quero saber quando é que eu vou lá na casa da Helena comer esse galo gogó de sola lá. Helena, bom dia pra você. Né? Libertadores. Cara, eu tenho muita coisa pra falar dessa Libertadores. É muito. Hoje tem Flamengo e Independiente del Valle. Às 21h30. Alô, Tenente Augusto, João Gomes, Luiz Despachante, meu irmão. Já tá 2-0, vai ser mais fácil do que roubar de mãe o jogo de hoje, viu? Vai ser mais fácil do que roubar de mãe. É, meu filho. Ai, ai, ai. Olha, tivemos então ontem um sufoco desgraçado. E mais um papelão do Abel Ferreira no jogo do Palmeiras. Palmeiras, LDU, olha só a cagada que teve lá. Ô, oh, rapaz, perdão, desculpa aí. Olha só a problemática que teve lá, né? O Palmeiras, lá jogando lá no time do meu, lá no Equador, né? Lá em Quito. Palmeiras fez 1-0 com o Marlon Freitas, né? Na tranquilidade. Logo no início do jogo. Depois, em seguida, o Segovia empatou aí pro LDU. O Vitor Roque marcou de pênalti 2-1. Rapaz, tá bom, tá tudo certo. Palmeiras classificado. Vai em cima, vai embaixo. Nos acréscimos, cara. Não é? Que o LDU empatou aos 48 do segundo tempo. 48 do segundo tempo. Lá já no final. Aí. Pá, empatou. Palmeiras deu mole, velho. Te dizer uma coisa, rapaz. Ai, ai, ai, ai. Não é? Que a desgrama virou o time do. Ai, ai, ai, ai, ai. O time do... Virou. O Estrada de novo. Fez 2 gols rápido. Virou o jogo lá pra 3-2. Não passou um minuto, rapaz. O Estrada fez 2 gols em menos de um minuto. Bateu o recorde. Ah, Palmeiras. Aí foi pros pênaltis, aí sim, né? O Vitor Roque bateu, fez. O Maurício bateu, fez. O Piqueires bateu, fez, e aí o Lucas Evangelista não errou, mas o time do Segovia, que fez gol lá no tempo normal, também errou, e o Palmeiras classificou, mas foi um sufoco desgramado. O tal do Abel Ferreira foi expulso de campo pra variar de novo, mas reclama demais, mano. Como é que esse cara... É doido. A sorte dele é que ele tem os resultados a favor, né? E quanto... Né, contra fato não tem argumento. Ele ganha, o resultado tá aí. Eu queria um desse aqui no Águia, que se fosse encrenqueiro assim, mas ganhasse, né? Não, né, presidente Ferreirinha? Grande presidente Ferreirinha, quero parabenizar aí o trabalho que o Ferreirinha tem feito aqui no Azulão Marabaense. E vem coisa boa por aí. Vem coisa boa por aí, meu filho. Olha aí, o outro jogo, a decepção ontem foi o Corinthians. Corinthians jogou mal. Jogou mal pra Dedé o jogo inteirinho. Não gostei, pelo amor de Deus. Égua, meu. Te dizer.
1: Meu filho, esse time é ruim.
0: É ruim.
1: Ruim. Mesmo time ruim.
0: Time ruim. Time ruim. Time ruim.
1: Mas quando já...
0: Agora não. Pense num time... Égua. Aí tá. O Estudiante vai lá e faz um gol. 1-0, tinha sido 1-1 lá. Quando foi aos 40, aí o juiz deu 5 minutos de acréscimo, não, deu 7 minutos. Quando faltava 1 minuto pra terminar, alguns segundos pra terminar, 30 segundos, o diacho do cara mete a mão na bola lá do Estudiante de La Plata. Pô, foi um para pra acertar, e confusão daqui, confusão de lá, vai pro vai, confirmado o pênalti. Memphis Depay, o maior artilheiro da seleção holandesa. Pegou a bola, ficou com ela debaixo do braço e disse, eu vou bater porque eu sou o cara mais caro do Brasil, que ganha um salário mais caro, um dos maiores salários mais altos do mundo. E ele bate, se ele fizesse aquele pênalti lá, era quantos milhões? Né? Ele ganha por produção também. Aí, moleque, olha só o que aconteceu, ele foi bater e me lembrou, sabe de quem? Do Roberto Baggio em 94! Égua! O Oliveira deu um soco na cumieira. O Jair Bendelac tirou toda a sobrancelha puxando assim. Meu amigo Elias, o Marombinha, deram soco na parede. Pô, como é que tu faz isso? Que o meu amigo Zé Neto sacudiu o pé de tangerina, caiu tudo no chão. Foi uma confusão do diacho. Como é que me pede um pênalti? Tu ia levar pros pênaltis. Aí ele disse, ah, tá bom. Égua. Pelo amor de Deus. Corinthians, como é que você faz isso, Corinthians?
2: Hein? É uma vergonha.
0: Égua.
3: Canal cara limpa. Canal cara limpa.
0: Égua.
4: Aí é feio de verdade, vai, não tem preguiça não. Pra ser feio, aí não tem preguiça não. E a autoestima do rapaz é lá em cima.
5: Este manso, mano. Égua.
0: Para de graça, bora logo pro intervalo, senão não vai dar tempo. Depois fica correndo aí. Mandam logo aí o placar do jogo pra Remo e Santos. O jogo vai ser sábado, lá no Mangueirão. 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
5: Eu choro!
0: Fala pro intervalinho, já voltou!
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0: São 7h45!

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4: Oi! Oi, oi, oi, oi, oi! Bom dia pra você, aquela abraço. Alô, Dino! Abraço, Dino! Dino, quero falar contigo, rapaz. Vou passar aí, preciso. Que negócio do rádio aí pro meu amigo Gilberto, né? Vai negociar um rádio aí. Leva lá pro Gilberto, tá bom? Alô, Gilberto, no geladinho, tá ligado na clube? Hoje tem Flamengo. Hoje tem Flamengo! Zé Neto, o que é que diz aí, Zé? O que é que você me diz aí, Zé Neto? Um abraço, meu irmãozinho!
5: Bom dia, Rádio Clube. Bom dia, meu amigo PH. Bom dia a todos os ouvintes. Pois é, PH, rapaz, eu tô engasgado aqui ainda. Aquele jogo do Corinthians, onde com o Estudiante, rapaz, como é que o Mendes pega um pênalti daquele? Mas é assim mesmo, é, até os grandes erram, até os maiores, né, os profissionais mesmo de elite, mas é assim mesmo, mas vamos ver aí o que é que vai dar ainda aí pela frente aí, esse Estudiante aí, porque eu tenho raiva desses times argentinos, moço, eu tenho raiva porque a catimba é demais, tu é doido. Mas é assim mesmo, é como se diz, o futebol é jogado, lambaria pescado. Zé Neto diretamente aqui da Vila Ponta de Pedra, engasgado com Mendes, mas é assim mesmo.
6: Esse teu time já era, é só perna de pau, viu, mano?
4: Meu amigo Pará e no Tutu Kids, grande Pará, um abraço pra você, Parazinho.
7: Fala, PH, bom dia. Valdez, no Bairro da Paz,
4: tá ligado no seu
7: programa. Rapaz, PH, meu time passou arrastado, hein? Rapaz, ainda perdeu e ganhou nos pênaltis. Mas é isso aí, o que vale é que passou, né, PH? Nosso Verdão. E o Coringão, hein? Perdeu, mais feio foi o Coringão que perdeu em casa. Rapaz, como é que o cara perde um pênalti daquele ali? O pênalti pra empatar o jogo pra ir pros pênaltis pra poder sair com a vitória. Mas é isso aí, PH, bora pra cima. Bom dia.
4: Bom dia. Calma, deixa o time dos caras. Aí o meu querido Raimundo da Eletrônica me manda aqui um bom dia, manda uma mensagem e ele apaga. Ô, meu filho, manda aí, ô Raimundo. Eu sei que o Botafogo ganhou do Grêmio ontem, jogo atrasado, né, do Campeonato Brasileiro. Já já eu falo também, tá bom? Fala, Gilbertinho!
8: Bom dia, meu amigo PH. Aqui é o seu amigo Gilberto Geladinho, meu amigo. Ontem eu sequei um pouco, mas o meu amigo João Gomes foi por pouco. Nosso amigo Renato não ajudou nós, porque ficou com medo da dona Jane. Se ele tivesse ajudado, tinha dado certo.
4: Será?
8: Mas escapou fedendo.
4: Calma, rapaz. Calma.
8: Passou puxado pelas orelhas.
4: Rapaz, olha. Olha. Olha, fica na tua, rapaz.
9: Deixa de ser secador, rapaz.
4: Deixa de ser secador, rapaz.
10: Olha que o pau te acha, rapaz.
4: Também acho, também acho. Diga aí, Giovanni, bebê.
11: Buenos dias, meu amigo PH. Uma ótima quinta-feira pra você, meu amigo. Parabéns ao Palmeiras pela classificação à semifinal da Copa Libertadores. Parabéns ao Atlético Mineiro, né? Venceu nas cobranças de pênaltis por 3-1 contra o time do Santos. Ganhou o jogo de 4-2, no placar agregado 4-4. E nos pênaltis, o Atlético Mineiro ganhou de 3-1. O Palmeiras também perdeu no tempo normal, né? Ganhou nas cobranças de pênaltis. Carlos Miguel defendeu duas cobranças. Menguinho hoje passa. É da Menguinho Estudiantes.
4: É.
11: Da La Plata.
4: Exatamente.
11: Menguinho hoje passa. É da Menguinho Estudiantes.
4: É.
11: Da La

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1: Bom dia, Paulo Henrique. Bom dia a todos os amigos das Primeiras do Esporte, todos os amigos que estão aí na escuta do programa, desse seleto programa, desse grande apresentador, comentarista esportivo, Paulo Henrique. Dizer assim, Palmeiras passou no sufoco, hein? No sufoco. E o Corinthians, hein? Não tem nem o que falar do Corinthians. Já o Santos. Ei, Santos. Santos também decepcionou. A Sele Santos decepcionou. Chama na escuta. Grande abraço, bom dia.
0: Um abraço. Nande. Tenente Augusto.
1: Estudiante de La Plata.
0: Estudiante de La Plata vai jogar com o Flamengo. Com certeza, o Flamengo, não é possível que o Flamengo não vai eliminar o LD, o Independiente del Valle lá no Maraca, né? Hoje já tá 2-0, aí vai ser tranquilo. O Palmeiras vai enfrentar exatamente o Fluminense. Esse jogo, ou seja, já temos um brasileiro na final. Mas eu queria que fosse a semifinal brasileira e o Corinthians fez esse papel. Aí me lembrou do, né? Que papel você me fez, né? Me lembrou do nosso breguinho. Fala, meu amigo Rei do Frango, o sumido.
2: Bom dia, bom dia, bom dia, meu amigo PH Rei do Frango, rapaz, tô ligado aí, cara. Pois esse galo aí parece que tá meio rouco, né, cara? Tá meio fraco, ele não tá, cara? Dá pra ir pra panela não, né? Pois é, graças a Deus, nós estamos lá, né, cara? Vamos pegar o Palmeiras, não é o que nós faz, né, cara? Vamos lá, se Deus quiser, nós vamos. Se nós passar, não deve pegar o malvadão do João Gomes, que não perde pra ninguém, né, cara? Ele já classificou, porque o jogo dele de hoje é vaca morta, né? Galinha morta. Aí pegou outra galinha morta, que é o estudante, que tirou o Corinthians. Ele passa a faça, legal, mastiga a água. Ô, PH, me cadastra no placar do jogo aí, cara. Vou ganhar esse placar aí.
0: Vai.
2: 3-2 pro Remo. Remo 3, Santo 2.
0: 3-2 pro Remo, tem certeza? Você tem certeza disso? 3-2 pro Remo, né? Já Nonato! Nonato já tá por aqui, viu? Grande Nonato, meu amigo, meu irmão. Poeirinha, olha o vento, Poeirinha. Poeira, olha o vento, Poeirinha. Vai ver cá, tu manda só um, pô. Manda dois áudios, é complicado, velho.
3: Bom dia, meu amigo PH. Um ótimo dia abençoado pra você e pra todos os seus ouvintes das Primeiras do Esporte. Tem que levar o Neymar, moço. Esse Gabigol, esses caras são muito nojentos. Tem que levar pro Vasco.
0: Deus me
3: leva ele lá pro teu time lá, moço. Vê se dá um jeito nele lá. Esse cabo rei nojento, tá doido. Deixa eu mandar um alô pro meu parceiro Cansáviozinho da Casa de Taba Azul. Meu amigo Chave Marabá, meu parceiro Serra Negra, meu amigo Migula. É PH, rapaz, cadê o tambaqui, macho?
0: Vamos comer esse tambaqui.
3: Tu não vai escapar esse final de semana, não. Tô na tua cola aí, viu? Um abraço, é o Poeirinha da 33.
0: Vou tá longe. Não vai dar. Ah, a gente vai marcar uma hora aí pra comer esse tambaqui. Vou levar esse tambaqui pra nós detonar aí. Né, João Gomes? Vou levar o João Gomes comigo, viu?
4: Bom dia, meu amigo PH. Bom dia a todos os ouvintes das Primeiras do Esporte. Aqui é o João Gomes, do Bairro da Liberdade, 11D8. Passando para avisar que hoje, a partir das 21h30, tá Boca Racha, o D8ão, o Mengão Queridão Malvadão, vai pegar esse time que despachou o Corinthians do meu amigo Zé Neto da Ponte de Pedra. Deixa ele com nós, meu amigo Zé Neto. Atenção, Dona Silene Nabate, Gilbertinho do Geladinho, Giovanni Bebê, Rei do Frango. Daqui a pouco tá Boca Racha, secadores.
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0: 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Alô, dona Vanderleia, bom dia, seu Wilson. Abraçando meu grande amigo aqui na JH Diesel. Esse aí é fera demais, viu? Zé Maria já está chegando na escola, deixando a Laura Alice. Laurinha, bom dia!
1: Bom dia, pessoal!
0: Bom dia, meu amigo João Fernandes! Bom dia também para o meu amigo de Belém! Alô, Edno de Belém! Um abraço para você, Edno! Aquele abraço, meu irmão, todos ligados na clube! A audiência é fantástica! Eita, neguinho! Diga aí, neguinho!
2: É, bom dia, mas PH, rapaz! O Palmeiras passou, hein? Ganhou dos pênaltis, deixou o time virar ainda, mas ganhou dos pênaltis, né? Deu muita sorte. Rapaz, o Corinthians também perdeu, né? O Corinthians vai botar aquele cara lá pra bater pênalti. Rapaz, o time ruim, o peão ruim, é que bate um pênalti daquele jeito. Mas vamos ter ganhar um dinheiro pra fazer uma merda daquela.
0: Ih, rapaz, calma.
2: Pois é, mas aí o Palmeiras ganhou, tá bom demais, né? É, mas quase não ganha, mas ganhou.
0: Mas ganhou.
2: Os pênaltis, mas ganhou, tá bom demais. Olha o treino do Verdão pra nós aí.
0: Na sorte, na sorte. Ai, ai, ai, ai, ai. Fala, filho. Ei, filho. Manda só um áudio, filho.
3: Aqui é o Alipio Filho. Tá. Bom dia, PH. Assentamento da praia, PH. Queria tocar no assunto do Corinthians, igual o Rapaz falou aí. Rapaz, como é que o Nemes me erra um pênalti daquilo, hein? E a torcida? Que quase manda o presidente embora. Porque ele ia dispensar o Nemes. E agora? Será que eles se arrependeram ou qual? Bom dia, meu querido.
0: Abraço.
1: Bom dia, meu amigo PH. Tudo bem?
0: Fala, Arthur!
1: Aqui é o Arthur, da carretinha Tutu Kids.
0: Olha,
1: Tutu! Que dia que a gente vai assistir o jogo do Águia?
0: Assim que começar.
1: Do Azulão de Marabá.
0: Assim que começar, o Águia macho!
4: Águia!
0: Vai!

0: Sartão, um abraço aí, meu grande amigo Parazinho, todo mundo na sintonia da Clube. Rapaz, olha, já a gente já vai embora. Nonato já chegou por aqui, viu? É, Nonato já chegou por aqui. Muita gente mandando, abraçando a Ruth. Abraço a Ruth, meu amigo Elcio.
1: Bom dia, meu amigo Pega.
0: Bom dia!
1: Mais brilhante e reluzente de Marabá.
0: Quem sou eu?
1: Parabéns ao Águia aí, moçada. É isso aí, PH. Bota quente aí, meu irmão.
0: Um abraço. Abraço. Cadê o Gabrielzinho? Abraço, Antonella. Bom dia, Antonella.
2: Bom dia, PH. Aqui é a Lourença. E a Diamante, Clama 40, São João do Araguaia. Mandou alô aqui pro seu Dioclésio aqui no sítio dos Cajueiros. Flamenguista.
0: Abraço!
2: Um beijo aqui pra galera.
0: Que bom!

0: 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É isso.
1: Dá-lhe PH.
0: Bora, meu filho. Nonato já está chegando. Nonato está chegando. Meu amigo Elcio, abraço meu amigo Dr. Gabriel. Abraço também aí a doutora Rafaela. E o PH.
2: É o homem, é o PH. Ele faz acontecer, nunca perdeu.
0: Bora lá, meu irmão. As primeiras do esporte com você, tô indo embora. Abraçando meu grande amigo. O grande, esse aqui é fera, né? Hã? Benezinho Batera, gente boa, gente boa. Tá bom? Gente, vem embora. Tá chegando no natural do programa Clube da Manhã aqui no canal 100.7. Meu amigo Anderson Rum, doutor Anderson Rum, doutor Gilberto Alexandre. Meu amigo Felipe, doutor Felipe Vicente, ortopedista, tá todo mundo ligado na clube, doutor Luiz Sérgio, meu amigo, meu irmão, lá no HMM, tá? Alô, doutor! Gabriel Botelho, aí no Hospital Adonai, um abraço a todos vocês, tô indo embora, gente, tá chegando o nosso querido Nonato Dourado, programa Clube da Manhã. Lembre-se, Jesus é o caminho, a verdade e a vida, ninguém chega ao Pai a não ser por ele. E está escrito tudo em só de pão vive o homem, mas de toda palavra que sai da boca de Deus. Tchau, meu povo! Um abraço, bom dia!
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Alô, alô, gente querida, bom dia, Marabá, bom dia, meu Pará, bom dia, bom dia, bom dia. Começa a partir de agora mais um programa Clube da Manhã, aqui pela sua 100,7 Rádio Clube de Marabá. Tá comigo, tá de bem com a vida, tá comigo, tá com Deus. Bom dia, está no ar o programa Clube da Manhã desta quinta-feira, hein? Quinta-feira já com cheirinho de fim de semana, quinta-feira, dia 17 de setembro de 2026. Hoje estamos vivendo o dia de número 260, faltam 105 dias para acabar o ano. Hoje é dia de São Roberto Belarmino, hoje é dia de Santa Hildegarda, hoje é dia de Santa Colomba, hoje é dia mundial da segurança do paciente e dia do transportador rodoviário de carga. Parabéns aí a todos os transportadores rodoviários de carga. Lua na fase nova e nós estamos aqui com novas informações, com novas músicas, claro, com novas energias para levar você o programa Clube da Manhã desta quinta-feira. Bom dia a todos!

0: Renato Dourado. Aceita, meu amor, tá, meu bem?
1: Tá, beleza. Tá tudo ótimo, aceito, sim. Bom dia pra vocês aqui nas Folhas da Nova Marabá. Bom dia pra você no Complexo de Bairro Cidade Nova, Núcleo Pioneiro, Complexo de Bairro São Félix, Núcleo de Morada Nova. Bom dia a você nos demais municípios do meu querido estado do Pará. E você que me acompanha fora dele também, obrigado pelo carinho da sintonia. No ar, o programa Clube da Manhã desta quinta-feira, dia 17 de setembro.
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1: O tempo na grande cidade de Marabá tá assim, tá gostoso, hein? Tá bacana. Será se ela vem? Será se a chuva vem? Neste momento, 26 graus centígrados em Marabá, sensação térmica 30 graus, a máxima prevista para hoje 37 graus, então está previsto calor para hoje à tarde em 37 graus, umidade relativa do ar 83%, raios ultravioleta está em 1, vento a 11 km por hora. O pôr do sol será às 18 horas e 14 minutos. A possibilidade de chuva hoje até agora é de 25%, tá bom? Então tá aí, temperatura melhorou um pouco agora, céu parcialmente nublado, 26 graus centígrados na grande cidade de Marabá. A partir de agora você fala comigo no WhatsApp Clube.

0: Eu já estou aqui para te fazer companhia nesta manhã de quinta-feira. A partir de agora, participa comigo, manda mensagem no nosso WhatsApp Clube. Hoje tem promoção Placar do Jogo, hoje tem promoção da Brasil Rural, tem muita informação para você na comunicação desse amigo de você de todas as manhãs. Bom dia, Marabá. Bom dia, meu Pará. Bom dia, meu querido.
1: Brasil!
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0: É o programa Clube da Manhã aqui pela sua Rádio Clube de Marabá, agora 8 horas 27 minutos, 8h27. 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
0: Esse é o telefone que você fala comigo aqui na sua Rádio Clube de Marabá. Manda mensagem, 99162-2480. Tá bom? Bom dia a todos vocês. Muito obrigado aí pelo carinho da sintonia. Você que está no trânsito, vai me contando aí como está o trânsito hoje na grande cidade de Marabá, com esse clima gostoso, esse clima de céu nublado. Se chover por aí também me avisa, hein? Se chover por aí também me avisa. Se o sol voltar a ficar assim bem claro, me avisa também. Bem vivo aí, me avisa também. Tá legal? Tô no estúdio aqui, não dá pra ver, mas quando cheguei aqui tava bem assim, nublado, né? Parcialmente nublado. Então tá aí. Vamos lá, são 8 horas mais 31 minutos agora, 8h31 na sua Rádio Clube de Marabá.
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0: E atenção, o consumidor paraense terá aumento na conta de luz após a ANEEL aprovar o reajuste da Equatorial. A conta de energia elétrica no Pará terá novo reajuste após a aprovação da ANEEL para o reajuste tarifário anual da Equatorial Pará. A decisão foi tomada pela diretoria da agência federal e estabelece efeito médio de 6,94% para os consumidores. Esse percentual, ele foi aprovado na terça-feira, dia 15 de setembro. Ele ficou abaixo do índice que vinha sendo discutido durante a tramitação do processo. Essa decisão vai atingir cerca de 3.120.000 unidades consumidoras em 144 municípios do estado do Pará, tá bem? Do Pará. Os novos valores passam a valer depois da publicação da resolução homologatória no Diário Oficial da União. A decisão ocorreu dentro de um processo regulatório conduzido pela ANEEL. A ANEEL é a Agência Nacional de Energia Elétrica. Ela foi a responsável por analisar e homologar as tarifas das distribuidoras de energia. No caso do Pará, o processo de reajuste tarifário anual tem um protocolo e teve como interessada a própria distribuidora de energia. A diretoria da agência decidiu, por unanimidade, homologar o reajuste. O efeito médio, como eu disse, é de 6,94%, sendo 6,66% para consumidores de baixa tensão e 8,09% para consumidores de alta tensão. Tá bem? Então tá aí o reajuste tarifário da ANEEL. Ela aprovou esse reajuste tarifário e deve acontecer aí nos próximos dias para o consumidor. 6,94% para quem é baixa renda e para quem é baixa tensão, e para quem é alta tensão passa de 8%, tá ok? Então, economizar energia, desligar tudo que está na tomada, carregou o celular, tira o carregador da tomada, à noite desliga lá o cabo da tomada aí que está ligada à TV, se for possível, né? Desliga também da geladeira, às vezes não é possível, porque tem produtos que podem estragar, mas evite gastar energia aí, porque vai ter esse reajuste e a previsão também aí é do El Niño, é de estiagem, o tempo vai ficar muito quente. E a outra situação é que pode ser usadas as usinas termoelétricas. Isso aí contribui ainda mais para deixar mais cara a nossa energia, tá bom? Então vamos economizar, cada um faz aí a sua parte e já vai sabendo aí desse reajuste tarifário da energia elétrica no Pará. Aqui na sua Rádio Clube de Marabá, o nosso telefone está livre, vá participando já já, tem mensagens no ar.
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0: Raiz de todo bem, nem toda cobra mata na mordida. É, tem cobra que mata no olhar, tem cobra que mata no abraço, né? Então, cuidado, hein? Nem toda cobra mata na mordida. 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
2: Bom dia. Dourado. Nonato, me cadastra aí na promoção da Brasil Rural. Sou a Roselma e moro na Cabaceira. Bom dia.
0: Bom dia, Roselma, cadastrada, e boa sorte pra você.

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0: Voltamos com você aqui na Rádio Clube de Marabá com o programa Clube da Manhã na sua 100,7. Rádio Clube! Bom dia para você. Eu sou Nonato Dourado. E aí, como é que tá a sua manhã? Tudo tranquilo? Tudo ótimo? Tudo beleza? Quinta-feira. Vamos lá falar com meu amigo, minha amiga, ouvinte que participa do programa. Alô, bom dia.
1: Bom dia, meu amigo Nonato Dourado. Bom dia, Rádio Clube. Bom dia, ouvintes do programa Clube da Manhã. É o amigo de vocês, Antônio Milton, aqui diretamente da obra do Royal Garden. Nonato, eu te mandei um vídeo aí que um primo meu, rapaz, ele viu o meu status, né, e perguntou, e essas casas não tem tijolo? Aí eu tive que passar essa filmagem para ele aí. Valeu, turma, um forte abraço, bom dia, bom trabalho a todos, que Deus abençoe, que tenhamos uma excelente quinta-feira. Sou eu, Antônio Milton, diretamente do Royal Garden, na grande e bela Marabá.
0: Falou, meu amigo Antônio Milton, homem lá de São João do Araguaia, mas que trabalha aqui em Marabá. Fala aí em São João, mandar um bom dia pro meu amigo Zé Neto da Ponta de Pedras. Tá triste hoje, hein? Tá triste, Corinthians tá fora da Libertadores. Aí ele só tem o Botafogo agora, né? Mas o Botafogo também não tá na Libertadores. Aí, rapaz, e o Botafogo tá bem ainda? Tá bem no campeonato? Tá bem? Tá bem, tá muito ruim não. Mas aí o Corinthians saiu, não está mais na Libertadores. Seria tão bom, interessante, se ficasse os quatro clubes brasileiros na Libertadores. Corinthians, Palmeiras, Fluminense e Flamengo. Mas não deu para o Corinthians. Meu amigo Zé Neto tem que se conformar aí com o seu Botafogo. É isso? Bom dia, Zé Neto. Um grande abraço para você aí na Ponta de Pedras. Alô, bom dia.
2: Nonato, bom dia. É Maria José, me cadastra na promoção do jogo. Santos 2, Remo 1.
0: Cadastrada, obrigado, Maria. Bom dia, Maria José.
3: Fala, Nonato Dourado, bom dia.
0: Bom dia.
3: Bom dia a todos os ouvintes. Nonato, hoje o trânsito está tranquilo, bem tranquilo mesmo.
0: Está tranquilo? Legal. Que bom que o trânsito está tranquilo hoje na grande cidade de Marabá. Mandando um bom dia para o Cleuto Alves, da Faculdade Carajás. Alô, Cleuto, bom dia. Está ouvindo a 100,7 Clube.
4: Bom dia, Nonato Dourado.
0: Bom dia.
4: Que é o filho do assentamento da Prata, município certo. De São João. Me cadastra indo para cá do jogo. Vai ser 3-1 para o Santo. 1 para o Remo, 3 para o Santo. O Remo está devagar demais.
0: Cadastrado.
5: Bom dia, Nonato Dourado.
0: Bom dia.
5: Como é que você está? Eu estou bem.
0: Eu
5: bom trabalho
0: para
5: você.
0: Bonito.
5: Eu queria o telefone da Aldenilda, porque vou pedir para ela aqui no ar, que eu sei que ela está te ouvindo.
0: Ah.
5: Nega, manda teu número para mim, porque eu não tenho mais aqui. Eu queria falar contigo.
0: Olha aí, Aldenildo, é professora Dena, manda aí o número.
6: Bom dia, Nonato Dourado.
0: Bom dia.
7: 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Zé.
6: Reclamando aqui do aumento da energia, né? O Brasil não tem inflação, tem deflação. E a energia sobe 6%. É quanto salário mínimo sobe 2%, 3%, né? Isso é bonito demais para brasileiro, né? Outra, nós somos produtores de energia e pagamos a energia mais cara do mundo. Entendeu? É difícil isso, ó.
0: É complicado, viu? Não é fácil, meu amigo. Não é fácil.
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0: Hoje está iniciando, neste momento, a Feira das Profissões, lá na Estação Conhecimento. Não esqueça, hein? Feira das Profissões, na Estação Conhecimento, iniciando agora, ali no Residencial Tocantins, bem às margens da Avenida Magalhães, no complexo de bairro São Félix. Então, Feira das Profissões. São 90 profissões que serão apresentadas hoje lá no Estação Conhecimento. Você, pai, mãe, leve seu filho, oriente seu filho aí, principalmente para quem está concluindo o ensino médio. Você vai saber quais são as áreas que as universidades, que as faculdades oferecem, que os institutos oferecem aqui em Marabá. São 90. Inclusive, são 60 estantes. Tem oficinas também para você realmente entender o que, que você busca. É aquilo ali que você quer realmente? A Feira das Profissões. Não paga nada para entrar. Vá lá ver de perto, conhecer e, de repente, você se identifica com uma profissão. Para quando você fechar o ensino médio, já saber qual o seu destino, qual o horizonte a buscar. Se identifica com uma profissão. Para quando você fechar o ensino médio, já saber

0: aí do... Está no nono ano, está encerrando o nono ano do ensino fundamental, você pode fazer o ensino médio já cursando um nível técnico ali no IFPA. Então, participe da Feira das Profissões. É bom que o pai, se possível, a mãe, se possível, acompanhe o filho. Senão, ele pode ir só, não tem nenhum problema. Quem mora distante em outros municípios pode vir também, porque tem alimentação, tem um pessoal que está preparando alimentação lá, pessoas ali da comunidade. Então vá prestigiar a Feira das Profissões. Um grande abraço aí, minha amiga Aldileide, que é a diretora lá da Estação Conhecimento. É hoje, durante todo o dia. Vá até às 11h30 da manhã, aí volta ali às 13h30 até às 16h30. É muito importante essa Feira das Profissões. Donato Dourado. São 8 horas e 55 minutos em Marabá, 8h55 agora na Clube.
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0: acabou de começar.
1: Legal, dueto bacana com Roberto Carlos e Lia Soares aqui no programa Clube da Manhã. 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

0: Olha a hora, são 9:09 na grande cidade de Marabá, 99. O telefone está livre aí para você participar, o 99162-2480. É o telefone que você fala comigo aqui na Rádio Clube de Marabá. 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A promoção Placar do Jogo, tem muita grana aí na promoção Placar do Jogo. Tem ouvinte participando do programa? Vamos lá, o nosso ouvinte está participando do programa. Alô, bom dia.
1: Ei, Nonato, me cadastra na promoção Brasil Rural, por gentileza. É a Maria José aqui da Fazenda.
0: Obrigada, cadastrada, bom Maria. Dia. Bom dia para você.
2: Bom dia, Nonato Dourado.
0: Bom dia.
2: Ei, me cadastra aí no Brasil Rural. É o Kelson aqui do Bairro da Paz.
0: Kelson do Bairro, beleza? Da Paz.
3: Nonato Dourado, bom dia, meu placar de jogo. 3-3, 3 pro Santos, 3 pro Remo. Adilson da Folha 28.
0: Certinho, Adilson está cadastrado e boa sorte para vocês na promoção Placar do Jogo.

0: Tá aí, viu? DJ Sucos, Menina Veneno, aqui na sua Rádio Clube de Marabá. 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

0: Já estamos de volta, 9 horas 27 minutos na grande cidade de Marabá, 9h27. O telefone continua liberado, 99162-2480, para você participar da promoção Placar do Jogo e também da promoção da Brasil Rural. Vá mandando aí o seu áudio e participando aqui comigo. Se demorar um pouquinho, aguarda que eu coloco o seu áudio no ar. Hoje eu estou recebendo aqui no programa o professor Isaac Santos. Professor Isaac, bom dia. Seja bem-vindo aqui à Rádio Clube.
1: Bom dia, um privilégio estar aqui com todos vocês, nesse meio de comunicação fenomenal. Também com sua pessoa, que é uma referência para nós, e é um privilégio estar aqui.
0: Professor Isaac, o senhor ministra aulas onde?
1: Eu sou professor na comunidade indígena Tocuruti, no território, na terra indígena Mãe Maria, ali no quilômetro 15 da BR-222.
0: Essa pronúncia é complicada, né? Tocurucri.
1: Tocuruti.
0: Tocuruti.
1: Isso, aí, exatamente.
0: Viu? Tô indo, tô aprendendo com o professor.
1: Muito bom, muito bom.
0: Tô bom?
1: Tá excelente.
0: Já vou pegar a nota 8 aí.
1: Ou mais do que isso.
0: Legal. É muito bom recebê-lo, o senhor, aqui, porque o senhor está trazendo uma novidade para a comunidade indígena, para um evento que vai acontecer hoje, a partir das 14 horas. E quando eu digo uma novidade, porque é um tema bem diferente do que a gente trata no dia a dia. Quando se fala na comunidade indígena, se fala, sim, muito nas Olimpíadas, nas danças, na cultura, mas nós estamos falando de atualidade, estamos falando de inserção de inteligência artificial no meio ambiente. Como é que vai ser esse evento hoje?
1: Exatamente. A gente está tendo agora a oportunidade de dar concretude à quinta-feira, né, de Ciências, Cultura e Meio Ambiente, que vai acontecer hoje, a partir das 14 horas. E a gente está, entre nossos estandes, a gente está demonstrando com alunos o uso da inteligência artificial na comunidade, no sentido de, como ferramentas, né, a inteligência artificial é utilizada como ferramenta de preservação do meio ambiente, de monitoramento também, e também de criação de projetos, né, projetos que vão trazer desenvolvimentos para a própria comunidade.
0: Esses alunos que o senhor trabalha são de qual série?
1: Lá na nossa comunidade, a comunidade ela tem toda a educação básica, né? No caso, é educação infantil até o ensino médio completo, até o terceiro ano. Então, todo esse contexto está envolvido.
0: São quantos alunos?
1: Nós estamos lá na faixa, salvo engano, ali uns 80 alunos.
0: 80 alunos.
1: Isso.
0: Agora, é importante que o senhor está trabalhando com os alunos de diferentes séries e de diferentes idades, quer dizer, isso aí melhora ainda mais, contribui ainda mais, que é um aprendizado para que todos se tornem multiplicadores.
1: Exatamente, é uma aprendizagem contínua, né? E a comunidade, ela tem na sua escola como muito bem um instrumento de luta, né? Porque a gente sabe que as ações que acontecem, elas acontecem fora da comunidade, e a comunidade, então, se apropria da escola como seu instrumento de luta e também de preservação de cultura, né? Então, a escola vem para somar. Então, toda essa faixa etária, a criança já vai crescendo e se desenvolvendo, adquirindo os seus novos meios de lutar, né? Agora, a gente sabe como é que funciona as novas lutas dos povos indígenas, né? Então, essa inteligência artificial, essa que é como vem como ferramenta, ela vem exatamente para isso, para preservação de cultura, né, conservação de cultura, e também como instrumento de luta, como os novos meios e modos de ser e estar no mundo.
0: Durante o acampamento da aldeia, durante o evento, terão aí oficinas?
1: Isso, a gente tem estandes, né, os nossos alunos já, a partir das 14 horas já estarão a postos, estarão mostrando e demonstrando na prática aquilo que foi pesquisado, aquilo que é de uso contínuo. É uma espécie de visibilidade para os visitantes. Eu aproveito aqui e quero dizer que todas as instituições, qualquer escola, hoje está franqueada, está aberta para poder ir participar, e vai ser um privilégio, um prazer receber todos lá. Toda a comunidade já está de braços abertos para receber os visitantes neste momento especial.
0: Assim, o senhor pode citar alguns incrementos dentro da inteligência artificial para a defesa do nosso meio ambiente que será apresentado hoje?
1: Sim, a gente tá demonstrando como é o território, porque é um território um pouco extenso, são 65 mil hectares, então é um pouco extenso. Então todo esse território, ele precisa ser conhecido, a inteligência artificial traz isso, precisa ser conhecido para que ele possa ser preservado. Né? A gente sabe que os povos indígenas eles sempre são incomodados com possibilidade de invasões ou coisas que possam acontecer.
0: Queimadas.
1: Né? As queimadas, inclusive, no ano passado, tivemos lá 15 dias de queimadas intensas. E isso até gerou uma situação preocupante, porque a queimada gerou muita fumaça e espantou um besouro polinizador da castanha do Pará. Então, aquilo fez com que a safra fosse bastante reduzida. Então, tudo isso, a inteligência artificial vem para somar. Vem também para a gente fazer novos projetos na própria escola, né? Que a escola é parceira da comunidade, e é parceira da comunidade nos seus avanços, na criação, desenvolvimento da nova geração que por aí está e que por aí se apresenta.
0: Então está aí o que o professor Isaac falou, colocou um ponto importante aqui, e a gente tem falado bastante esse mês de agosto, esse mês de setembro, para que as pessoas evitem ao máximo, qualquer tipo de queimada, qualquer tipo de fogo, de foco, de incêndio, que deixe de jogar qualquer objeto aí às margens da rodovia, que pode ser ali isso, um causador de um incêndio, uma latinha de bebida, ela pode provocar um incêndio, uma garrafa, ela pode provocar um incêndio, aquela bagana de cigarro que você joga ali pode provocar um incêndio. Aí você, às vezes, pode falar, mas não tem nada a ver comigo esse incêndio aí. Tem tudo a ver.
1: Com certeza.
0: Tem tudo a ver porque o incêndio que você provoca, às vezes não proposital, pode causar uma grande queimada. Essa grande queimada pode trazer esse prejuízo na natureza, não é só o prejuízo da selva queimada, mas é justamente isso aí, do alimento, não só do indígena, mas do alimento do ser humano. O alimento do homem branco aqui. O que acontece? A castanha do Pará está com preço elevadíssimo hoje. Por conta de quê? Porque houve um grande incêndio, inclusive ano passado, eu acho que em 2024 também houve um grande incêndio. Sim. Eu estive até lá na aldeia Potomã, a aldeia do Potomã, fazendo uma reportagem, só sobrou uma casa, o restante das casas foram queimadas, o castanhal queimado, açaí queimado. Quer dizer, quando se provoca essa queimada, prejudica aqui na nossa alimentação, na nossa casa, no dia a dia. Então, para que as pessoas tenham consciência. E a inteligência artificial, ela vai fomentar para que esses jovens criem projetos inovadores justamente para manter a cultura e preservar o meio ambiente.
1: Exatamente. Se a gente for olhar o território, a terra indígena Mãe Maria, ele é o último santuário preservado da região. Então, quando os fazendeiros eles começaram o seu projeto de limpeza do solo, retirada da vegetação para plantar capim, todo o animal que conseguiu escapar desse massacre, ele adentrou dentro da reserva, da terra indígena Mãe Maria. Então, esse animal, hoje, ele se reproduz lá com muita facilidade, porque ele não é incomodado. Ele não é incomodado. Então, quando chega a queimada, então era o último espaço disponível. O último refúgio disponível. Então, é necessário que a pessoa seja praticante da sua educação ambiental para entender que aquele contexto ali, ele é de preservação e que o povo local ali, ele não é causador das tragédias. Na verdade, ele é sofredor das tragédias que as pessoas acabam produzindo ali. Então, por isso que a inteligência artificial chegou e chegou em boa hora para poder ajudar nesse sentido da continuidade dessa nova geração que lá está se apresentando para que ele possa lutar e manter esse santuário, esse pulmão regional que é ali o território Mãe Maria.
0: Agora, professor, quando o senhor apresentou esse projeto da inteligência artificial, como foi a receptividade aí dos indígenas? É novo, é algo novo aqui dentro da nossa comunidade. Como que foi? Ficaram felizes?
1: Eles sim, como sempre, né, os povos eles vêm tendo esse nível de conscientização de que as novas tecnologias elas vêm exatamente para somar, né? Eles entendem isso, eles tomam posse dessa realidade que se apresenta, né, do que é construído. Por quê? Porque eles sabem que é dali que eles vão começar a lutar, né? É dali que eles vão começar a lutar para se afirmar.
0: É a nova luta, né?
1: É a nova luta. Cada geração tem a sua luta, né? Como a gente estava conversando aqui anteriormente, desde a invasão dos portugueses, que chegaram com canhões e doenças para cá, as lutas continuam. Cada geração precisa lutar para poder se auto-reafirmar. Então, essas tecnologias elas chegam exatamente para isso, como soma de luta e também aquisição para novas projeções, para não gerar a invisibilidade. Porque, às vezes, as pessoas, no contexto das cidades, elas esquecem que nos seus entornos estão ali os povos indígenas. Então, os povos indígenas também se projetam dizendo: nós também estamos aqui, e, aliás, estamos aqui antes de vocês.
0: Por isso que são povos originários.
1: Povos originários.
0: O evento hoje é aberto ao público?
1: O evento é aberto ao público. Estamos lá esperando a todos. E vai ser um privilégio ter todos lá.
0: A partir das 14 horas. Vamos,
1: a partir das 14 horas.
0: Vamos orientar aqui o nosso ouvinte, aos professores que queiram participar, a estudantes que queiram participar também. Sentido a Bom Jesus do Tocantins, fica de qual lado da BR?
1: BR-222, sentido Bom Jesus, exatamente. Ali no quilômetro 15, a pessoa entra à direita.
0: À direita.
1: Tem a fazenda, né? Tem a fazenda ali, a fazenda dos indígenas mesmo. Aí logo tem uma entrada ali à direita, pode entrar. Na verdade, logo ali a gente já tem um banner indicando o acesso, né? O acesso.
0: Acesso livre.
1: Acesso livre.
0: Então vai começar às 14, termina que horas?
1: Aí a gente vai ali até às 18 horas, 18 no máximo, porque a gente está fazendo isso dentro da mata, então o acampamento é dentro da mata, e a partir das 18 horas a gente pode, a floresta ela escurece primeiro, né?
0: Verdade.
1: Então a gente vai ali das 14 às 18 horas.
0: Então tá aí, olha, um evento muito legal, inovador, o convite está feito aqui pelo professor Isaac, é hoje no acampamento da aldeia Tocruti. Estou quase perto, viu?
1: Muito bom.
0: Sua presença é fundamental. Vá lá conhecer, é inovador. Inclusive, acredito que lá também, dentro desse projeto aí que o senhor está junto com a turma, há uma preocupação muito grande também, que é justamente a queimada, ela não provoca só a questão do meio ambiente da selva, né? Ela prejudica também os peixes, a reprodução dos peixes. Há uma preocupação muito grande dos povos indígenas da TI Mãe Maria em relação aos peixes, né, dos rios ali, que está os rios sendo acerroados pelas queimadas. Isso aí é uma preocupação muito grande. Então vá lá conhecer, ver o que a inteligência artificial está sendo feita pelos nossos povos indígenas, e a criação é deles. E vão estar inovando, é a nova luta aí, todo mundo está convidado. Professor Isaac, eu quero agradecer a sua participação aqui no programa, muito obrigado, parabéns aí pela iniciativa, é algo muito bonito, novo, e sucesso lá no evento, estamos aqui à inteira disposição. Muito obrigado, um bom dia, grande abraço a todas as comunidades indígenas da TI Mãe Maria.
1: Muito obrigado pela oportunidade, por esse espaço de voz, e também vocês são nossos parceiros. E dizer que vai ser um privilégio receber todos lá, e a partir das 14 horas estamos juntos e, como diz, misturados.
0: Legal, que bom, viu? Juntos e misturados. Obrigado, são 9 horas 41 minuto na grande cidade de Marabá.
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Olha a hora, são 9:50 em Marabá, 9:50 aqui na sua Rádio Clube de Marabá. Já tem áudio para você, vai mandando o áudio, participando, 99162-2480.

0: Você vai ver Thales e Thiago aqui na Clube. São 9 horas 54 minutos agora.
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0: Vamos para a FM 91, por lá está o Frank Dias. Bom dia, Frank, tudo bem?
2: Tudo bem, meu amigo, graças a Deus.
0: Tudo tranquilo, tudo ótimo?
2: Tudo ótimo, quinta-feira.
0: Quinto, já tem cheiro de fim de semana, hein?
2: Já, meu amigo, amanhã já é sexta.
0: Sexta-feira, amanhã tem sorteio da Brasil Rural aqui.
2: Tem, aí e aqui.
0: Beleza, quem vem conosco aí e aqui?
2: PH.
0: Então pode chamar.
2: Direto lá do Líder Home Center, porque quem vai construir...
0: Quem vem conosco aí e aqui?
2: PH.
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2: Bom dia, PH, muito obrigado, um grande abraço para você.
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2: Agora 9h58.
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2: Os destaques policiais com o repórter Elvan do Vale. Elvan, bom dia.
4: Bom dia, Donato, amigos da Clube FM, Marabá, 9h59, aqui na sede da Superintendência de Polícia Civil, na Folha 30, na Nova Marabá. A temperatura neste momento, Donato, ontem foi 29 graus, mas hoje está 28. E hoje o dia amanheceu nublado, tempo fechado, mas o sol já abriu, mas não está tão quente como ontem nesse mesmo horário, que estava 29 graus. Você pensa que um grau faz muito calor. E, Nonato, na delegacia de polícia houve apresentação e houve também uma situação de homicídio que aconteceu na rua São Pedro. É um homicídio doloso. Quem comunicou o caso aqui na delegacia e esteve no local do crime foi Diessé Costa Diniz, que é da divisão de homicídio. Depois dele ser informado via NIOP que aconteceu um homicídio aqui em Marabá. E eles estiveram lá do local. A equipe da divisão de homicídio chegou lá e encontrou o cadáver do sexo masculino, identificado como Rodrigo Silva Rocha. No local foram encontrados cápsula de bala de 300, do calibre 380. Tem câmera de monitoramento e há como ter visto na hora que ele estava sendo baleado e morto no local. A polícia agora está investigando a autoria do crime. Aconteceu o Ligue na Clube. É o Vando Vale, Clube da Manhã com Nonato Dourado.
2: Obrigado, Elvan. Bom dia para você.

0: Eita, e homicídio na Marabá Pioneiro. O caso agora está sob a tutela da Polícia Civil para investigação. A cidade que mais cresce no Brasil, 10 horas.
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0: Voltamos com você. Ontem eu recebi uma mensagem aqui no ar perguntando aonde está o comitê do Bolsa Família. Saiu da Marabá Pioneira. Né? Saiu. O áudio foi esse aqui. Eu vou colocar no ar agora para você lembrar aí da pergunta, tá bem?
1: Bom dia, Nonato Dourado. Aqui é Tânia Maria, do bairro da Laranjeiras. Nonato, eu gostaria de saber uma informação. O seguinte, aonde fica a sede do Bolsa Família agora? Obrigado, tenha um bom dia, Deus abençoe.
0: Bom dia. Tá aí o áudio da Tânia Maria. Tânia Maria, eu fiquei de responder ontem, não foi possível falar. Hoje não existe um comitê do Bolsa Família num determinado local. O comitê do Bolsa Família foi descentralizado. Tá bem? Descentralizado. Hoje, todo o CRAS tem aí o Bolsa Família. Tem o pessoal do Bolsa Família. Então, se você mora na Marabá Pioneira, no CRAS da Pioneira, tem o Bolsa Família. Na Nova Marabá, tem o CRAS da Folha 13, tem o Bolsa Família lá. CRAS de Morada Nova, CRAS de São Félix, tem o pessoal do Bolsa Família. Então, foi descentralizado. Todo serviço referente à Bolsa Família são nos CRAS, tá bem? Nos CRAS. E você vai no CRAS aí do seu bairro. Tá bom, Tânia? Respondido aí para você a sua pergunta. Obrigado, Tânia. Nonato Dourado. Vamos lá, tem informação para você aqui na sua Rádio Clube de Marabá? Tem informação? Você quer saber? O caso aqui das crianças, né? Crianças, um bebê de 5 dias foi resgatado e 3 pessoas foram presas durante uma investigação em Altamira. A Altamira já teve o caso aí das crianças emasculadas, tá lembrado? Já tem 30 anos, mas aí Altamira ficou com a luz vermelha acesa, direto, de alerta, por conta desse caso que repercutiu mundialmente. Agora, um bebê recém-nascido de apenas 5 dias foi resgatado pela Polícia Civil e 3 pessoas foram presas em flagrante durante uma investigação naquela cidade. É o maior município territorial do país, é Altamira. Maior do que muitos países aí, territorial. Fica no sudoeste do Pará. As diligências policiais continuam para esclarecer as circunstâncias do caso e o destino que seria dado ao bebê, além de identificar uma eventual participação de outras pessoas e verificar se existem outras possíveis vítimas relacionadas à investigação, que a investigação trabalha aí com o tráfico, a linha do tráfico de seres humanos. A Polícia Civil investiga o caso, está sob sigilo porque envolve criança, por meio da delegacia especializada no atendimento à criança e ao adolescente, a DEACA de Altamira. Os 3 presos são investigados por tráfico de pessoas para fins de adoção mediante fraude. Segundo a delegada responsável pelo caso, a mãe da criança deu entrada no Hospital Geral de Altamira no dia 9 de setembro para dar à luz, utilizando o documento de outra mulher, que já estava tudo forjado ali para que a criança saísse para essa outra família. Ela recebeu alta no dia 11. E de acordo com as informações também levantadas pela investigação, após a alta hospitalar, o recém-nascido teria sido entregue a outras pessoas. Segundo a investigação, também, posteriormente, a mãe teria se arrependido e tentado recuperar o filho. Aí, meu amigo, nesse momento, ela teria sido informada de que precisaria pagar R$200 mil para ter a criança de volta. Foi aí que descobriu, ou seja, a mãe, ela compactuou com o crime, né, dessa adoção ilegal, fraudulenta, ela já foi para o hospital com o nome de outra pessoa e a criança seria legalmente, entre aspas, filha dessa outra pessoa, tá? Porque ia sair a certidão de nascido vivo em nome dessa outra pessoa. Só que ela entregou a criança, mas se arrependeu. E aí falaram para ela, ó, você quer a criança de volta? Tem que pagar 200 mil reais. 200 mil reais. Ela não tem esse dinheiro, procurou a polícia e a polícia localizou o recém-nascido após identificar uma das pessoas que teria feito contato com a mãe da criança. Tá? A mulher identificada aí, né? Mulher identificada que tinha um nome que convenceu a mulher a mãe a entregar o filho. E tinha, além dela, mais duas pessoas envolvidas. Tá? E agora a polícia investiga se tem mais gente envolvida, porque pode ser um tráfico internacional. A Polícia Civil apurou a participação de uma mulher que teria viajado da Bahia para Altamira com o objetivo de ficar com o bebê, viu? Com o bebê. Tá aí. Então, a polícia agora investigando e a mãe, ela compactuou com o crime. Depois se arrependeu e agora, né, agora está também enrolada aí com a polícia e com a justiça. A investigação continua. Essa modalidade é nova aí, viu? Essa modalidade é nova. Não que a mãe entregue o filho, que venda. Não, essa é antiga, mas essa modalidade de já ir para o hospital com o nome falso, com o nome da outra pessoa que vai receber a criança, essa aí já é uma modalidade nova, hein? Modalidade nova. Aí a situação. Complicado, meu amigo. Cada dia a ganância pelo dinheiro faz com que a mãe venda o próprio filho.
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1: Bom dia, Nonato Dourado.
0: Bom dia.
1: Uma quinta-feira abençoada a todos.
0: A todos.
1: Me cadastra aí na promoção da Brasil Rural.
0: Jussara
1: Helena, Residencial Magalhães 1.
3: Bom dia, Nonato Dourado. Bom dia. Eu venho da Folha 33. Nonato Dourado, me cadastra aí na promoção da Brasil Rural. Ação proteinada de sal mineral na Brasil Rural. Me cadastra aí. Valeu, bom dia.
0: Bom dia.
4: Bom dia, bom dia, meu bom amigo dia, Nonato dia. Dourado, cara. Estamos por aqui, cara. Tô ligado. Esse programa tem quando eu não ligo pra ti. Mas tu pode falar que eu tô ligado direto. Eu não perco até quando eu viajo. Eu fico vendo no aplicativo, cara. Eu vou viajar agora dia 18, dia 19 do mês que vem. Plantar minha cia. É, tem que ir, né? A cia mora, é 24, é 24 horas de viagem, mas tem que ir, né? É o jeito aí. Pois é, cara, e o negócio das meninas aí, cara, vamos providenciar isso aí, cara. Não dá pra tu tirar dinheiro no banco, mas te falei, mata uma vaca aí, vende viva mesmo, né? Vende uma leitura, que tu tem muita, né? Uhum. Pega um bocado de galinha caipira, vende. Galinha caipira, tu sabe que é caro.
0: Quer acabar comigo.
4: A dela com pena tá sem conto.
0: Quer acabar comigo?
4: Mil, tu vende 10. Vende uma vaca, não tem? Vende uma leitoa.
0: Certo.
4: Cara, e dá pra nós ir, cara.
0: E
4: nós
0: frango assado não vai nenhum, né?
4: Porque tu, que é o principal, é tu. 30, cara. 30 é pouca pra ti, cara. Ontem eu vi a dona Silene na vaga, falei, rapaz, o rei do frango quer dar 30 pro nós, porque ela tem que entender que quem tem mais dinheiro leva mais. Quem tem menos, igual eu, contado, pra quem vem, só duas mesmo e é na marca. Pode me aguentar, né, cara? Pois é, Nonato, manda um abraço aí pra dona Helena. O compadre Eduardo, o Zé Neto, mais mundo eletrônico, a dona Silene. Pois é, cara, nós estamos lá, né? Vamos passar a final pra ver se nós passa pelo Palmeiras, né, cara? Vocês já passaram, pegaram a vaca morta, esse tal de Del Valle aí. Perdeu lá, não tem condições de ganhar aqui. Aí já era. Um abraço aí, Nonato.
0: Falou, Rei do Frango, bom dia.
5: Bom dia, Nonato. Me cadastro na promoção Brasil Rural, Maciel.
0: Cadastrado, Maciel.
6: Bom dia, Nonato.
0: Bom dia.
6: Sou Eugênio Oliveira de Souza.
0: Valeu, na Folha
6: 10, quadro 11. Me encadraço aí na promoção da Brasil Rural. E hoje tem Mengão. Não adianta ir à igreja rezar e fazer tudo errado. Igual o nosso amigo Giovanni Bebê. Obrigado, tenha um bom dia. Que Deus abençoe a todos, amigos.
0: Bom dia.
6: Da Clube. 100,7. Principalmente é nosso secador. Valeu, Flamenguista.
0: Falou, Eugênio.
7: Bom dia, Nonato.
0: Bom dia.
7: Nonato Dourado, me cadastra aí no placar do jogo aí. O jogo é 2-0 ao Santos.
0: Obrigado, meu amigo. Boa sorte a todos vocês aqui na sua 100,7 Clube.
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9: Oi, bebê. Tudo bom? Gostoso. Hein? Deixa eu te falar. Dá pra te fechar o frete de uma Kombi aí, que domingo vai ter pop som lá no Cainágua. Aí eu quero levar o papai, a mamãe, o meu irmão, a mulher dele, ela tem 2 filhos. E também minha vizinha, que ela tem 3 crianças e eles gostam de tomar banho de garapé.
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2: Agora 10h27 na grande cidade de Marabá, 10 horas 27 minutos. Programa Clube da Manhã com você na comunicação de Nonato Dourado, aqui na sua mais ouvida. Tem ouvinte participando comigo? Tem, vamos lá, o ouvinte. Alô, bom dia.
3: Bom dia, Nonato Dourado. Bom dia, meu. Cadastro aí na promoção da Brasil Rural. É Maria Lúcia, do bairro da Paz. Bom dia.
2: Bom dia, cadastrado.
4: Fala, Nonato Dourado, bom dia.
2: Bom dia.
4: Um bom dia aí para todos os ouvintes da Clube. Nonato, me cadastro aí na promoção, placar do jogo entre Remo e Santos, Santos e Remo. E o placar é de 2-2. Sou Geraldo Ferreira, do bairro Bom Planalto.
2: Falou, Geraldo, cadastrado.
5: Bom dia, Nonato
2: Dourado.
5: Bom
2: dia.
5: Me cadastro aí na promoção da Brasil Rural. Aqui é o Orismar da Vila Ponta de Pedra. Manda um alô para a minha amiga Maria de Fátima, lá no bairro da Liberdade.
2: Cadastrado. E agora é hora de informação do mundo esportivo com ele, PH.
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6: O volante Cucri foi integrado ao elenco profissional do Paysandu e participou da representação da equipe na Curuzu. O jogador, ex-águia de Marabá, de 19 anos, já trabalhou sob o comando do técnico Mazola Júnior, que iniciou sua passagem pelo clube após a saída de Júnior Rocha. A informação foi divulgada inicialmente pela Rádio Clube. A atividade marcou o início de preparação do Papão para o confronto contra a Inter de Limeira pela terceira rodada do quadrangular da Série C. O treinamento teve caráter predominante regenerativo. Os jogadores que participaram do jogo anterior contra a Ferroviária no último domingo realizaram trabalhos voltados à recuperação física. Anunciado pelo Papão no dia 4 de setembro, Cucri foi contratado por empréstimo junto ao Azulão Marabaense. O vínculo com o Papão é válido até agosto de 2027 e prevê opção de compra ao final do período. Inicialmente, o planejamento do clube era utilizar o volante na equipe sub-20 com a possibilidade de uma futura integração ao elenco profissional. A oportunidade surgiu rapidamente. Logo em estreia pela base bicolor, Cucri teve participação de destaque na goleada de 5-0 sobre o Macapá na Curuzu pela Copa do Brasil sub-20. O volante marcou 2 gols na partida e também contribuiu com assistência na vitória que garantiu a classificação do Paysandu na competição. Agora integrado ao elenco profissional, Cucri passa a trabalhar diretamente com o Mazola Júnior. O jovem terá pela frente a disputa por espaço justamente em um momento decisivo para o Paysandu na temporada. O Papão se prepara para enfrentar a Inter de Limeira no próximo domingo pela terceira rodada do quadrangular da Série C. A partida será disputada no estádio Leônidas Sodré de Castro, Acuruzu.
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0: Raça Negra, sozinho, 10 horas 50 minutos agora, aqui na sua Rádio Clube de Marabá.
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2: Bom dia, Nona.
0: Bom
2: dona
0: dia. Nona
2: Cadrasta aí na promoção da Brasil Rural. Quem tá falando é a Raimunda aqui do Belo Horizonte.
3: Donato Dourado, bom dia.
0: Bom dia.
3: Manda um alusão pra todos aí do Vale Itacaiunas. Aqui quem tá falando é o Ezequias, do Chacreamento São Mateus. Obrigado, bom dia.
0: Bom dia. Mandando aqui um bom dia pra minha amiga Isa. Alô, Isa. Tá com saudade do trabalho, hein? Tá de férias, tá ouvindo a Clube, tá morrendo de saudade aqui do trabalho. Obrigado, Isa. Mandou até a foto do rádio aqui. Boas férias pra você, divirta-se.
4: Bom dia, meu amigo Nonato Dourado.
0: Bom dia.
4: Donato, me calaça aí no placar do jogo. Meu palpite é 1-1. Remy Santos, Jailton Pantoja do Clube 7. Manda um alô aí pro Raimundo Eletrônica, o perigoso da velha Marabá. Valeu!
5: Bom dia, Nonato Dourado, meu querido. Eu quero me cadastrar no programa Brasil Rural. Agora é Ti Reis, aqui do 16. Meu amigo, eu quero lhe fazer uma pergunta, se eu me ajudar aí, rapidinho. Eu quero saber se eu sou obrigada a votar em todos os candidatos que tem na lista. Presidente, dois senadores, deputado federal, não sei quem, para o governador. Eu sou obrigada a votar na chapa toda. Completa, porque tem candidato que eu não quero votar. E aí?
0: Me diz aí,
5: eu sou obrigada a votar em todos.
0: Sim, você é obrigada a votar em todas, em todos, tá? Em todos aqueles quadrinhos que estão lá, você é obrigada a votar. Agora, você não é obrigada a votar no candidato, tá bem? Você escolheu, por exemplo, você quer votar somente para senador, governador e presidente, ou quer votar para deputado, estadual, federal, não quer votar para os outros, você pode, você tem essa opção de não votar em nenhum candidato, tá? Você pode votar em branco, aí você não vota em nenhum candidato. Eu não aconselho ninguém a votar em branco, porque você está assinando uma carta em branco, está assinando um cheque em branco. Nós estamos no momento aí da propaganda eleitoral gratuita no rádio e na TV, justamente para você ver, ouvir as propostas. Mas se por acaso nenhuma das propostas lhe agradar, você pode votar nos que você quer e nos demais votar em branco. Não tem nenhum problema. Agora tem que votar todos aqueles quadrinhos para poder finalizar a sua votação. Tá bom, minha amiga? Grande abraço. 10h53.

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0: Voltamos com você na reta final do programa Clube da Manhã, na comunicação de Nonato Dourado, e tem áudio. Tem muitos áudios chegando. Deixa eu atender aqui todos os áudios que vieram para a promoção Placar do Jogo e promoção Brasil Rural. Bom dia!
1: Nonato Dourado, bom dia. Por favor, me encadraste aí no Placar do Jogo. Santos 2, Remo 0. Aqui é o Edivaldo da Folha 29.
2: Bom dia, Nonato Dourado, Rebo do Chacreamento das Palmeiras. Bom dia, um ótimo trabalho, tudo de bom para você, uma ótima quinta-feira, tudo de bom para você e seus ouvintes. E cadastra aí no pra cá, na promoção Brasil Rural. Desde já, muito obrigado. Bom dia, um bom trabalho.
3: Bom dia, Nonato Dourado. É o Cícero, do quilômetro 7. Cadastra aí no placar do jogo. Vai ser 3-1 pro Remo.
4: Bom dia, Nonato Dourado. Aqui é o Edilson da Independência. Estamos aqui ligados no programa aqui no Ipiranga. É, Nonato, me cadastra aí no promoção Brasil Rural.
5: Bom dia, meu amigo radialista. Meu nome é Juliana, eu falo aqui do bairro Cidade Jardim, da Mineirinha Arte Gráfica. Quero mandar um abraço aí para você e toda a equipe. Me cadastra aí na promoção da Brasil Rural. Beijo, abraço. Se você puder falar a senha, que agora eu esqueci. Mas estou aqui ligadinha todos os dias em você. Muito obrigada, um bom dia.
6: Oi, Nonato, bom dia. Nonato, que é a Rose da Francolândia. Nonato, me cadastra aí no placar do jogo. Vai ser 3-1 pro Santos.
7: Bom dia, Nonato. Me cadastra aí na promoção aí da Brasil Rural, que é o Petkovic aqui, de São Félix.
8: Nonato Dourado, bom dia. É o Raimundo Bar Liberdade. Me cadastra na promoção da Brasil Rural. Sal e protenado, sal mineral é na Brasil Rural. Me cadastra aí, ô, Nonato Dourado. Bom dia.
9: Bom dia, Nonato Dourado. Aqui é a Lucimar Santos, do bairro Francisco Coelho. Me cadastra aí na Brasil Rural. Bom dia.
0: Bom dia, muito obrigado a todos vocês participando aqui da programação da Clube. Duas promoções, só aqui na Clube, hein? Duas promoções. Tá bom? Promoção Placar do Jogo e promoção Brasil Rural. Tem mais ouvinte, bom dia.
10: Olá, sou eu de novo. Agora me cadastra aí na promoção Brasil Rural. Vou aguardar o sorteio lá no Veropa, só esperando para tomar aquela gelada. Valeu!
11: Bom dia, Nonato Dourado, aqui é a Kaline Rocha, da Vila Mussal, em São Domingos do Araguaia. Me cadastra aí na promoção da Brasil Rural. Bom dia.
12: Bom dia, meu amigo

0: Nonato Dourado, uma ótima quinta-feira para você, meu amigo. E hoje tem jogo do Menguinho, né? Hoje eu não vou sacar o Menguinho. Acho que o Menguinho passa hoje. Eu não vou torcer para ele, não. Só tô achando que ele vai passar. Ganhou o primeiro jogo. E hoje o jogo é no Maracanã. Não vou dizer que é em casa, que o Menguinho não tem casa, né? Joga em estádio alugado. Gigante só joga no final de semana, só no sábado. E hoje não vou sacar o Menguinho, não. Boa sorte ao Menguinho. Vou levar a mãe da Terezinha, o pai do Nelson, para toda a bicicletaria, tio Nelson Laranjeiras. Relaxa na promoção da Brasil Rural. Ração proteinada de sal mineral na Brasil Rural. Sou jovem de Sousa do Laranjeiras. Tamo junto.
1: Bom dia, meu adorado. Bom dia, meu amigo. Eu queria fazer tipo assim, uma reclamação tipo assim, né? Vou sair na Folha 6, é o galego da Folha 6. Tem uma ali, aquela rua, a rua que faz o carro-chefe, que dá o carro-chefe, carro-chefe. Até no colégio, moço. Tem umas placazinhas de quebra-mola. Aí não tem quebra-mola, moço. Tem as crianças andam de a pé ali pro colégio, pertinho ali, né? Aí tem duas sinalzão de placa, né? Mas não tem os quebra-mola. E o motoqueiro anda só perturbado. Você sabe como é que é o motoqueiro, né? Aí anda, e o bichinho anda tudo meio veaco, né? Daí, tipo assim, não tem um quebra-mola. Como é que faz pra você comunicar com alguém, perfeito, pra agitar aquele quebra-mola? É dois quebra-mola lá. Tá só a placa, mas nunca. Tá quase um ano já. Mas não tem quebra-mola. Aí as crianças andam tudo meio. Tipo assim, né? Que o motoqueiro é carro, não respeita o bichinho. Aí eu queria que você desse uma reclamação, falasse com quem é que resolve esse problema lá dos quebra-mola. Pra fazer, mano. Tá igual. A rua tá boa, mas o negócio é os quebra-mola que tá faltando. Bom dia, meu amigo.
2: Bom dia, Nonato Dourado. Sou Creuso. Bom, Jesus de Tocantins. Eita, Nonato. Passou uma frente fria hoje aqui também, mas agora o sol tá que tá, meu amigo. Bom dia, Nonato. Bom trabalho para você. Tudo de bom para você.
3: Bom dia, Nonato. Nonato, me cadastra aí na promoção Brasil Rural. A Yara, pescadora.
4: Ok, Yara, muito obrigado aí pela sua participação. Bom dia. Tem mais áudio chegando. Alô, bom dia.
5: Bom dia, Nonato Dourado, que é a Patrícia da Laranjeira. Me cadastra aí na promoção da Brasil Rural.
6: Bom dia, meu amigo Nonato Dourado. Bom dia, Rádio Clube. Bom dia, Marabela. Hoje o clima tá um pouquinho menos ruim, né, Nonato? Menos quente, né? É, Nonato, você, moço, tá falando pro Jair esse negócio de cutião, cutião aí. Ele colocou num grupo nosso lá, rapaz, que o pessoal lá não sabe o que vem a ser cutião. Aí tá com outras interpretações lá, certo? Mas aproveitando o papo do cutião aí, moço, essa menina aí, será que dividir essa família toda em dois carros não dá certo, não? Eu vou no meu carro, você vai no seu carro, vai dar certinho, moço. Vai que ela tem uma prima, né? Aí dá certinho, beleza? Vamos acertar aí pro final de semana, meu amigo. É o Mendes do bairro Cidade Jardim.
4: Falou, Mendes. Da minha parte, tudo bem, mas eu sou companheiro, eu não deixo companheiro no meio do caminho, não. Como é que nós vamos fazer com o Rei do Frango? Hein? Aí o Rei do Frango vai ficar de fora? Nós temos que ser parceiro, não pode deixar o Rei do Frango do lado de fora, não. Até porque ele é o homem que tem a chave do cofre, viu? É, nós temos que cuidar direitinho dele, tá bom, Mendes?
3: Bom dia, meu
4: Bom dia.
3: namorado. Paga a Kombi pra menina, rapaz. Pra ela ir para o pai dela, a mãe dela, o irmão dela, as irmãs. Pois é. E aí, como é que tá? Tá com saúde mesmo? Manda um alô pro nosso amigo Zé Neto, pro Raimundo Eletrônica, pro Judaso na Folha 15, pro Luiz do Milho na Folha 16, pro Zé Raimundo na 15. E pro Mendengo, lá em São Domingos do Araguaia. E bom dia, meu amigo. Até mais tarde. Bote uma música do Amado Batista, Folha Seca.
4: Hoje não tem tempo nem para
7: Bom
4: rodar a
7: dia,
4: folha molhada,
7: Nonato.
4: rapaz.
7: Um bom dia para você. Um bom dia para todos da 1º de março. Aqui é a Rosa. Eita, Nonato, é muita coragem, né? Pessoa vender. O fim, vendeu, ainda estava na barriga ainda. Meu Deus do céu, é muita coisa. Jesus amado, ó. Graças a Deus, eu tenho seis. Aí Deus tirou um, mas é satisfeito, né? Porque foi Deus que tirou, levou. Aí ficou cinco, mas Deus me livre, né? Já são todos adultos. E graças a Deus, criei ele, os pais morreu, era pequeno. Era tudinho pequeno, mas não tive coragem de dar nem pros parentes. Nem pra mãe, nem pra tia. Não, vou trabalhar e criar meus filhos. Naquele tempo não tinha negócio de bolsa escola, bolsa família, bolsa, como é salário maternidade, né? E agora tudo tem essa facilidade, né, Naná? E aí as pessoas têm coragem de dar o filho, têm coragem de vender. É demais, homem. Um bom dia pra nós.
8: E Nonato, me cadastra vindo pra cá do jogo. É 1-1, tá? É o Kelson aqui do Barril da Paz. É o Kelson, tá? 1-1, Santos e Remo. O Santos tá bom, mas o Remo vai segurar, entendeu? Porque o jogo é em casa.
9: Bom dia, Frank Dias. Me cadastra aí na...
4: Olha aí, vem pro Frank Dias.
9: Santos e Remos. 2-1, 2 pro Santos, 1 pro Remos.
4: O Frank tá na outra emissora.
9: Aqui do bairro da Santa Rosa,
4: mas tá cadastrada.
10: Bom dia, no Naturado. Bom dia. Naturado. Cadastro no placar do jogo. É Remo 2-1. Remo 2. Santo 1. Bom dia. Tudo de bom. Obrigado na Poderosa. É isso aí. Falou.
11: Oi. Bom dia, Nonato Dourado. Me cadastro na promoção da Brasil Rural. Aqui é a Dineia, do bairro Santa Rosa.
12: Bom dia, Nonato Dourado. Ei, Nonato, vê se dá tempo aí, me cadastra aí. Ah, promoção Brasil Rural. Viu? Sal proteinado e ração mineral e sal proteinado é na Brasil Rural.
13: Bom dia, Nonato Dourado, me cadastra no placar do jogo aí. 2-1 pro Santos. Edilson Gomes de Souza, bairro do Amapá.
14: Bom dia, Nonato Dourado. Aqui é a Priscila, da Folha 16. Me cadastra aí no placar do jogo. É 3-2, o Remo.
15: Bom dia. Aqui é a Aline Taurá, da Folha 20. Gostaria que você me cadastrasse na promoção placar do jogo entre Remo e Santos. Vai ser 1 pro Santos.
16: Bom dia, Nonato. Bom dia, Natália.
17: Aqui é a Lucimar Santos, do bairro Francisco Coelho.
16: Eu fui um perto do rádio aqui.
18: Bom dia. Bom dia, muito obrigado.
16: Nota em casa sendo para cá do jogo aí, ó.
18: Clube, duas
16: é três por Remo, um por Santos.
18: Duas promoções.
16: Quem fala aqui é o Raimundo.
18: Promoção para cá do jogo e promoção Brasil Rural.
16: Que
18: tem mais
16: do Magalhães 1, Bairro São Félix 2.
19: Agora vem cadastro
16: aí.
19: Promoção.
4: Eu agradeço. Eu também agradeço o ponto final do programa Clube da Manhã de hoje. Muito obrigado. Passamos um pouquinho aqui do nosso horário para atender aos nossos ouvintes. Também as mensagens que chegaram até às 11 horas foram cadastradas. Mulheres, considerem-se beijadas. 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

0: Copa Sul-Americana. Partida decisiva ontem em Belo Horizonte, no estádio Arena MRV. E o Atlético Mineiro conseguiu a classificação de forma heróica em cima do Santos. O jogo de ida na Vila Belmiro teve a vitória do Santos por 2 a 0. Parecia que seria irreversível, mas o Atlético Mineiro fez a diferença. Logo a um minuto de jogo, Bernard fez 1 a 0 para o Galo. E em seguida, aos 20 minutos, Renier marcou 2 a 0. Lianco marcou contra, favorecendo a equipe do Santos, mas Renier marcou 3 a 1. O Gabigol descontou para o Santos e já no finalzinho, quando parecia que o Santos já ia selar a classificação mesmo com a derrota, veio o gol de Cuejo, que marcou 4 a 2 no tempo normal. Nas penalidades, o Santos foi incompetente. Gabigol perdeu o primeiro, Scarpa fez o primeiro do Atlético Mineiro. O João Schmidt também perdeu para o Santos, mas Igor Gomes marcou para o Atlético Mineiro. O Santos ainda teve uma outra penalidade desperdiçada com Arthur Melo e Thiago Borbas. Marcou para a equipe do Atlético, que dentro de sua casa conseguiu uma vitória super importante que o colocou na semifinal da Sul-Americana. Esta competição ainda terá uma partida hoje às 21h30 no Estádio Centenário em Montevidéu, entre Montevidéu City Torque e Cienciano do Peru. O jogo lá em Lima na semana passada terminou em 2 a 0 para o Cienciano. A Sul-Americana, que já tem como classificados, além do Atlético Mineiro, o Vasco da Gama e o Boca Júnior. Copa Libertadores da América. Tivemos ontem duas partidas na capital equatoriana, em Quito. O Palmeiras enfrentou o LDU e saiu logo na frente. Marlon Freitas marcou para o Palmeiras. Segovia empatou para a equipe do LDU. Mesmo assim, cobrando pênalti, Vitor Roque marcou 2 a 1 para o Palmeiras. O jogador Estrada, já nos acréscimos do segundo tempo, fez 2 a 2. E o mesmo Estrada, 40 segundos depois, marcou o terceiro gol da equipe equatoriana. E foram para as penalidades. E o Palmeiras venceu por 4 a 3. Em um jogo muito disputado, com muita tensão e confusão. Para variar, o técnico Abel Ferreira foi expulso da partida. O Palmeiras, com esta vitória, garantiu sua passagem para a semifinal da Libertadores. O outro jogo da noite aconteceu entre Corinthians e Estudiantes de La Plata. O Corinthians foi derrotado dentro da Neoquímica Arena por 1 a 0. Com o gol do jogador Alex Castro. Mas o fato inusitado foi a cobrança de pênalti de Memphis Depay. Ele bateu para fora já aos 60 minutos de jogo, depois de muita confusão e uma penalidade marcada no toque de mão do jogador argentino. Com isso, o Corinthians foi eliminado da Libertadores e o Estudiantes de La Plata pega o vencedor de Flamengo e Independiente del Valle, que vai acontecer hoje às 21h30 no Maracanã. Vale ressaltar que já está 2 a 0 para o Flamengo no jogo de ida lá no Equador. Com isso, já está definido inclusive o adversário do Palmeiras. É o Fluminense, que venceu na terça-feira da equipe do Platense, que eliminou a equipe do Platense mesmo perdendo por 2 a 1. Poderemos ter três brasileiros na semifinal da Libertadores, sendo Palmeiras, Fluminense e Flamengo.
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1: Um novo concurso público no Pará vai ter 215 vagas imediatas e formação de cadastro de reserva. O governo do Pará anunciou a seleção para a Fundação Hospital de Clínicas Gaspar Viana, com oportunidades para candidatos de nível médio, médio técnico e superior. E quem estava esperando o edital já tem data. O documento foi publicado na última quinta-feira no Diário Oficial do Estado. Do total de vagas, 67 são para nível médio, 81 para médio técnico e 67 para nível superior. A organização é do Instituto Consulplan. As inscrições vão iniciar na próxima segunda-feira e poderão ser feitas até 22 de outubro. A aplicação das provas objetiva e discursiva está marcada para 13 de dezembro. Candidatos aos cargos de nível médio, médio técnico e superior terão de passar pelas provas objetiva e discursiva. Para as funções de nível superior, também haverá avaliação de títulos. O edital também prevê a reserva de 30% das vagas para pessoas pretas e pardas, indígenas e quilombolas, dentro das políticas de equidade, diversidade e inclusão adotadas no Serviço Público Estadual. 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Felipe Feitosa para o Clube Notícias.

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2: Os postos de combustível não devem ter alteração no valor do óleo diesel, apesar do reajuste de preços anunciado pela Petrobras a partir desta quinta-feira. Mesmo com aumento de R$ 1 por litro, a petroleira vai aplicar um desconto do mesmo valor, garantido por uma ajuda financeira do governo federal. A Petrobras anunciou nesta quarta-feira o reajuste na tabela de vendas do óleo diesel A, que é o combustível puro derivado do petróleo produzido nas refinarias antes da adição de biodiesel. Entretanto, uma portaria do Ministério da Fazenda, publicada também nesta quarta, criou uma subvenção econômica que garante a concessão de desconto de R$ 1 por litro do óleo diesel A de uso rodoviário pelos próximos 30 dias, podendo ser prorrogada por igual período. Na prática, com o reajuste e o desconto, o preço final cobrado pela Petrobras às distribuidoras permanece inalterado. A Petrobras informou que decidiu aderir ao programa de subvenção, criado por medida provisória na semana passada, para manter a flexibilidade comercial. A assinatura formal de adesão ainda depende da publicação de regras complementares pelo governo federal e de trâmites internos da empresa. Segundo a Petrobras, a ideia é não repassar imediatamente para os consumidores a instabilidade do dólar e dos preços internacionais do petróleo. Da Rádio Nacional em São Luís, Gabriel Correa.
3: Essa

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11: A crise climática chegou às salas de aula, alterando a rotina escolar e prejudicando o aprendizado de crianças e adolescentes. De acordo com especialistas, o problema se divide em dois eixos principais: a queda no rendimento escolar e a vulnerabilidade estrutural das escolas para suportar e reduzir os efeitos de eventos extremos. Com a previsão de que o fenômeno El Niño ganhe força e se estenda até 2027, as redes públicas de ensino de todo o país estão sendo orientadas a adotar medidas preventivas contra os riscos decorrentes dos impactos climáticos. As recomendações estão em uma nota técnica elaborada por pesquisadores do Centro Nacional de Monitoramento e Alertas de Desastres desastres naturais, o CEMADEM, em parceria com instituições de ensino e pesquisa e com o Instituto Alana, de defesa da infância e adolescência. Soluções capazes de combinar adaptação, gestão de riscos e transição para práticas mais resilientes de proteção da comunidade escolar são urgentes, destaca Leila Vendrameto, gerente de natureza do Instituto Alana.
12: As nossas mais de 150 mil escolas públicas não foram planejadas para suportar a intensificação desses eventos extremos, né? E que mais de 40 milhões de crianças e adolescentes estão expostos a riscos de inundação, escassez hídrica e calor extremo. E mais de 370 mil crianças estudam em escolas situadas em áreas de riscos nas capitais brasileiras. Então, só diante desses grandes dados, a gente já consegue trazer aqui a evidência da necessidade dos gestores públicos se debruçarem sobre essa temática, né, e buscar coletivamente respostas, né, e soluções.
11: Na avaliação da especialista, as mudanças climáticas deixaram de ser um cenário hipotético e distante para ocupar o centro do cotidiano escolar. Ela chama a atenção para o fato de que as limitações estruturais afetam de forma desproporcional populações com base em critérios de que as limitações estruturais afetam de forma desproporcional

0: de ensino diante das consequências dos eventos climáticos.
1: Existe uma questão do ciclo de gestão de riscos, que a gente olha para as quatro etapas, que é a prevenção, a preparação, que a gente já sabe que territórios mais vulnerabilizados estão mais expostos, a resposta, então, durante, né, o processo da emergência, né, de uma situação de evento extremo, e a recuperação, a regeneração. Essas quatro etapas, elas são fundamentais para a gente conseguir se organizar e concentrar nossos investimentos na preparação e na prevenção, né? A gente olhar para a prevenção antes de tudo.
0: A nota técnica orienta a criação de planos para situações de emergência, a definição de canais de comunicação com as escolas e o acompanhamento dos alertas dos órgãos oficiais. E prevê ainda que as medidas adotadas devem considerar as características de cada região, além das condições sociais, culturais e de acessibilidade. Da Rádio Nacional, no Rio de Janeiro, Solimar Luz.

0: 7:59.
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0: Brasil!
1: Rogério Brasil!
2: Cheguei, galera! Alô, Brasil! Alô, você ligado na Clube! Que bom estar com você! Para você que está na sintonia, muito obrigado pelo rádio ligado! Clube na Bola está no ar!
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2: Hoje é quinta-feira, dia 17 de setembro de 2026. Você que está na sintonia, muito obrigado pelo carinho. Aumenta o volume do rádio e vem comigo! Chegamos, hein? Que bom estar com você! A partir de agora a gente vai falar de futebol aqui no Som da Clube. Vai mandando o áudio aí, Zap Clube liberado, 991-62-2480. 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Da Remo ou da Santos? O que você acha, hein? Dá o leão, hein, Leão? Dá o leão ou não dá?
0: Remo!
2: Dá o leão azul de Antônio Baena? É o filho da glória e do triunfo? Você acha que dá? Ei, manda pra mim aí, então.
1: Atleta.

0: você acha que vai dar o Santos? O Santos tá ferido, hein? O Santos tá ferido, hein? Pegou uma sova ontem do Galo, tá ferido o Santos. Será que dá Santos ou não?
1: Santos! Santos!

0: Cassiano.
1: E aí, o que, que você acha aqui dela? Tá bom, né? Eu toquei demais o hino do Peixão. O Peixão ontem entrou em... Entrou no cacete, meu amigo. É, foi taca. Taca de dar em 20, o Santos pegou sozinho. Vou te dizer uma coisa. Pra quem, moço, foi essa taca? Foi pro Galo! É. Vamos que vamos tocar o barco aqui, vai mandando áudio aí, já eu vou cadastrar você. É, pra conta isso aqui já, né? Série B foi duas terças. Hoje é quinta, cabeça. Esqueci de falar. Amanhã já começa outra rodada da Série B, né? Amanhã começa outra rodada da Série B. É, Série B do Campeonato Brasileiro. Então vamos falar aqui, já passou essa parada aqui, vamos falar de Sula. Sula. Sul-Americana. Sul-Americana. O time tá na Sul-Americana, tá, ô cabeça? Classificou, tá na semifinal. Não? Então fala comigo não, que meu time tá na semi da Sul-Americana. Fala comigo não, que eu tô enjoado. Pois é, gente, é o seguinte, vamos falar agora de Sul-Americana. Tivemos ontem o grande Atlético Mineiro garantindo vaga na fase semifinal ao bater o Santos. Após o Neymar foi fazer graça lá em Santos, né? Ganhar de 2-0 do Galão da Massa. E aí o Neymar falou, eu não jogo contra time pequeno, não sei o quê. Eu com o joelho só jogo mais do que esse time de vocês, tudinho, não sei o quê. Aí, meu amigo, quando foi ontem lá na MRV Arena, o Atlético Mineiro taca pra cima do Santos, 4-2, depois nos pênaltis, 3-1. E passou de fase, e aí, só o que se fala na internet é o pessoal tirando sarro do menino Ney. É o menino... o menino Ney foi cutucar a onça com vara curta, né, meu amigo? E agora tem que aguentar a parada. Quem estava injuriado lá na entrevista era o técnico Cuca do Santos, né? O que é que o Cuca falou aí na saída? Bota no ar aí, cara.
2: Eu acho que alguns jogadores sentiram o jogo, sentiram a diferença de gramado, eu acho que sentiram, e talvez até a própria inexperiência aconteceu, e o primeiro tempo não foi bom, mas o segundo tempo foi muito bom, foi o que a gente vem jogando, e lógico que a gente sabia da dificuldade que ia ser o jogo, mas eu acho que num total, nós fizemos o suficiente hoje para passar. Infelizmente, tomamos esse gol aos 47, onde nós não sofríamos perigo, onde estavam bem estabilizados, os que saíram desgastados, nós tivemos o controle do jogo, nós tivemos a posse de bola no meio campo, tanto que o cruzamento do gol não foi uma bola de linha de fundo, não foi uma bola, foi uma bola de intermediária, que eu acho que era evitável tomar o gol.
1: Rapaz, eu peguei aí o trecho que ele tá mais tranquilo, né? Que teve uma lá que o cara foi perguntar para ele lá porque ele tomou um gol, que ele recuou o time de Ambal, o homem ficou bravo. O homem ficou valente. Mas é isso, né? Recuaram demais, né? E aí levaram um gol de cabeça numa bola cruzada no meio de três zagueiros do Santos. E o Santos levou um gol com 17 segundos de jogo, cara. Não existe isso de time profissional, né, cara? Levar um gol com 17 segundos de falta de atenção, no chutão pra frente que a zaga do Atlético deu. Aí, meu amigo, aí não tem técnico bom, né? Aí a vaca foi pro brejo. Essa que é a grande realidade. E aí o Peixão da Massa, né, do Neymar, a Célia Santos, lá, o Barcelona do Brasil, como falou o Gabriel Barbosa lá, o Gabigol, entrou no cacete pro Galo, foi eliminado. E o Galo tá aguardando agora o seu rival. Sai do jogo de hoje, viu, torcedor do Galo? Sai do jogo de hoje. Hoje teremos pela Sula, às 21h30, é o Torque enfrentando a equipe do Cienciano. O Cienciano venceu o jogo de ida pelo placar de 2-0. Quem vencer essa parada aí será o grande rival do Atlético Mineiro na fase semifinal da Sul-Americana. Vamos aguardar cenas dos próximos capítulos da Sula para a gente saber quem será o grande rival do Galo. A outra ponta, todo mundo já sabe, o Vasco venceu o Santa Fé e o Boca Juniors eliminou o São Paulo. Então será Boca Juniors e Vasco, primeiro jogo na Argentina, o segundo jogo no Rio de Janeiro. Ou em qualquer outro lugar, depende aí onde o Vasco vai mandar o seu jogo, só não pode ser em São Januário, porque a partir dessa fase é só estádio acima de 30 mil espectadores, e São Januário, todo mundo sabe que só cabe 21 mil torcedores lá no alçapão do Gigante da Colina. Então vai ser em outro lugar. Pode ser no Maracanã, que não tem dono, né? O campo é de todo mundo. Do Bangu ao Vasco, que é o maior time do Rio de Janeiro, todo mundo é dono do Maracanã. Então pode ser lá no Maracanã também. Vamos aguardar aí cenas dos próximos capítulos. Ontem pela Libertadores, o Palmeiras, meus amigos, passou um sufoco danado lá em Quito. Fez 2-1, eu achei, rapaz, agora o Palmeiras tá com burro na sombra, não vai dar nada mais, não sei o quê, tal e coisa e tal. Rapaz, a LDU virou assim, rapidão, 2 gols. 3-2, levou a parada pros pênaltis. Essa que é a grande realidade. E aí, teve que aparecer a fera. Quem é a fera, hein? O Carlos Miguel, goleiro do Palmeiras, para pegar 2 pênaltis e colocar o Porco em mais uma semifinal de Libertadores. Fala aí, Carlos Miguel.
0: É, na minha vida nunca faço. Já falei, eu falo em casa, falo pra minha família, pra minha mulher, pra minha tia, pro meu, o Vini, meu amigo, que tudo na minha vida é difícil, e no Palmeiras também vai ser diferente. E a gente sabe que a gente tem a capacidade, a gente não podia ter tomado esses 2 gols no final, mas a gente tem soube controlar mentalmente e conseguir levar nos pênaltis. Cara, a gente nunca precisa mostrar nada, porque a gente sabe o que a gente batalhou para estar aqui, e nos pequenos detalhes no jogo a gente vê o grande jogador, o excelente jogador que todos nós somos. E agora a gente tem que descansar um pouco agora, aproveitar essa classificação. Foi chorada, foi, mas a gente tem que valorizar muito ela e vambora.
3: Parabéns.
1: Rapaz, nesse nível, né, Carlos Miguel? Eu acho que esse negócio de classificar chorado não tem, né? Nesse nível aí, classificar é o que interessa, meu. Colocou o time na outra fase, encheu o bolso de dinheiro na Libertadores, vai jogar semifinal, vai ganhar ainda dinheiro de renda, de público e tudo. É o que interessa, meu irmão. É, se era no sufoco, nos pênaltis, não sei o quê e tal. A mesma coisa de ter ganho de 5. Claro, ganho de 5 dá uma tranquilidade maior, mas é bom é com emoção, ainda mais se o seu time não tá. Pô, eu tava torcendo pra dar um pênaltizinho. Doido pra ver um pênalti, quase que eu vejo 3 decisão de pênalti. Se o Corinthians, vou te dizer uma coisa, não tivesse tirado o pé ali, dado aquele vacilo para aquele gol da equipe do Estudiantes de La Plata, que venceu a equipe do Corinthians pelo placar de 1-0 jogando na arena ontem e eliminou o timão da Libertadores. Vou te dizer uma coisa, viu? Aí no finalzinho, um pênalti pro Memphis, aliás, pro Corinthians. E eu, cara, assim, eu sou um cara que eu tenho um sexto sentido para algumas coisas do futebol, assim. Quando eu vi aquela festa, porque na verdade, quando é o meu time, eu não sei você que tá aí ouvindo a clube, mas quando é o meu time, cara, assim, que tem um pênalti a favor, eu vejo a festa, a comemoração. O pênalti não é gol, gente. A bola tem que beijar o barbante, tem que passar da linha ali que divide o gol ali para poder ser gol. Pênalti é uma bola parada que o batedor vai ter que colocar ela na rede, porque senão a vaca vai pro brejo. E foi isso que aconteceu ontem. A torcida do Corinthians quase veio abaixo quando o árbitro marcou um pênalti claro, né? O cara cortou a bola com a mão, claro. E aí, Memphis Depay na parada, bateu, a bola tá viajando até hoje, tá em órbita a bola. Vou te dizer, é isso que eu digo, comemore quando a bola bater na rede, mano. Não dá pra você comemorar antes. Não é não, Diniz? Fala aí, chorão.
4: Obviamente, quando você vai falar de atraso de salário, não tem como resolver, mas a situação do Corinthians, institucionalmente, é uma situação difícil, porque é muita dívida. O presidente, eu vejo, Marcelo, Júlio, o pessoal trabalhando, tentando de tudo para poder arrumar dinheiro para pagar os salários. A minha responsabilidade, eu tenho responsabilidade, eu avaliando o trabalho, acho que foi um começo muito bom. A gente começou com 7 jogos sem tomar gol, com muita vitória aqui em casa, vitórias seguidas no Brasileiro. A gente saiu da zona de rebaixamento e partiu para a parte de cima da tabela, e passou de fase na Copa do Brasil, e passou de fase na Libertadores. E chegou um momento que assim, as coisas se intensificaram. Assim, quando a gente voltou das férias, a gente teve um momento daquela parada para a Copa. A gente teve um começo muito bom, e as coisas depois, assim, teve muita coisa institucionalmente, que e junto, no mesmo momento, o problema do campo, aí outro problema, aí atraso do salário. Então, todas essas coisas se avolumaram e coincidiram com esse momento ruim que a gente está vivendo dentro do campo. Mas eu sempre acredito que tem jeito, que a gente vai conseguir sair disso e que a gente vai melhorar, e que a gente precisa melhorar agora no Campeonato Brasileiro.
1: O Corinthians está feio e fora de campo também, realmente a dívida com alguns jogadores muito, muito grande, né? Assim, isso chega no campo, né? Salários atrasados, direito de imagem. Ontem o Corinthians colocou até em dia, né? Pagou alguma coisa ontem para ver se incentivava os jogadores na hora do jogo, e o Corinthians fez um jogo pífio, né? Fraco. Caldo de piaba. Essa que é a grande realidade, o jogo do Corinthians ontem, o que acabou levando um gol numa falta de atenção no finalzinho do jogo, eliminando o todo-poderoso Timão da Libertadores da América. Hoje teremos o Mengão Queridão Malvadeza. É, meu amigo, é hoje. Ah, deixa eu ver o horário do jogo aqui certinho para passar para vocês aí, torcedor do Flamengo. 9:30 da noite. Flamengo Independente Del Valle, Maracanã. O Mengão tá vencendo a parada pelo placar de 2-0. Vai poder jogar, perder até por um gol de diferença. Pode botar os reservas, um time misto. Ele que quiser jogar hoje para descansar os titulares. É o Flamengo que aí lá o grande Léo Jardim que decide quem vai jogar hoje. O Flamengo tá com burro na sombra, com a mão na outra vaga e só não passa se der um azar maior do que a cidade de Marabá. Se não der esse azar, vai passar de fase o Mengão Queridão Malvadeza, para alegria de Paulo Henrique, o PH. Flamengo e Estudiantes, eu acho que é na próxima fase. Quem passar daí vai enfrentar o Estudiantes. O Fluminense já passou. Palmeiras e Fluminense, a outra perna da Libertadores da América. Paradinha, cabeção. Vamos lá, rapidão. Já tem o pitaco do Rui Guimarães falando dos paraenses. Ainda hoje a gente vai ouvir você. Vai mandando áudio aí. Zap Clube 991-62-2480. Depois do intervalo. Volto já. Para Clube. Tá legal. Meio-dia e 44 na Poderosa.

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3: Voltei no som da Clube, a Poderosa! Cadê a galera, hein, cabeça? Bota a galera no aí, rapaz. Tem alguma coisa a contar,
4: boa
3: galera?
4: Boa tarde, meu amigo, Rogério Brasil.
3: Opa!
4: Uma ótima quinta-feira pra você, meu
3: fala,
4: amigo.
3: Fala, meu ídolo.
4: Parabéns ao Palmeiras, né, pela classificação para as semifinais da Copa Libertadores.
3: É o
4: agora o Fluminense, né?
3: Uhum.
4: Jogo difícil, né? Perdeu de 3-2.
3: É difícil!
4: Contra o LDU. Aí nas cobranças de pênalti, Carlos Miguel defendeu duas cobranças e o Palmeiras classificou para as semifinais. O Corinthians pegou o beco, né? Memphis Depay chutou a bola lá na caixa frego. Ele que tinha que bater mesmo o pênalti, que é o jogador que se acha o dono do time. Foi bom demais ter perdido o pênalti. E parabéns ao Atlético Mineiro pela classificação, né? Sou Giovani de Souza Balaranjeiras, tamo junto.
3: Valeu, Giovani! Giovani LBB. Grande Giovani, um abraço pra você, minha liderança. Mais gente aqui, cadê a turma?
5: Boa tarde, Rogério Brasil.
3: Opa!
5: Rogério Brasil, bem encaixa aí no placar do jogo.
3: Manda, meu ídolo, mal.
5: 2-1 pro Remo.
3: 2-1 pro Leão.
5: É o Eduardo aqui do bairro Bela Vista. Tamo ligado, na melhor.
3: Valeu, grande Eduardo, um abraço pra você aí, meu irmão. Vamos torcer pro Leão meter a taca no Santos. Eu também sou Remo e não abro nem para um caminhão carregado de cimento. E sou
6: Bom
3: Paissandu
6: dia,
3: também. Opa,
6: abraço.
3: É nóis.
6: Aqui é o Vavado, aqui vamos certo. Vou botar 1-0 pro Remo.
3: 1-0 pro Remo?
6: 1-0.
3: Ah, isso, é isso aí. Vamos torcer pro Leão, rapaz. É o Leão, é o Leão. O Leão vai derrubar o... Se o Leão derrubar o Santos aí, vai... O Santos vai entrar em crise, hein? Vai entrar em crise, tô falando. Tô falando. Se o Leão... derrubar o peixão...
7: Boa tarde, Rogério Brasil. Opa. Me cadastro na promoção aí do placar do jogo.
3: Manda.
7: Vai ser 1-0 pro Remo, em cima do Santos aí, viu? Opa. Muito bom dia, Luciana.
3: Valeu, Luciana. Um abraço para você e para toda a sua família. Muito obrigado pelo rádio ligado na maior emissora da Amazônia. Vamos lá, mais gente.
8: Boa tarde, Rogério Brasil.
3: Sou eu.
8: Série B do cara que vai dar a Remo.
3: Vamos falar aqui, já passou essa
8: parada.
3: Já... Vamos falar de Sula.
8: Botei meu placa aí.
3: Sula.
8: Eu só quero que tu...
9: Sula.
8: Fala a senha aí.
3: A senha?
9: Sul-Americana. Tá? Você não tá na Sul-Americana?
8: Boa tarde, bom placa pra você.
9: Tá na semifinal.
3: Qual é a senha, cabeça? A senha. 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
10: Boa tarde, Rádio Clube. Opa, boa tarde,
3: querido.
10: Meu amigo Rogerão. Boa tarde, teus ouvintes. Pois
3: amigão.
10: É, Rogerão.
3: É nóis.
10: Ainda estou muito indignado aqui, mas são coisas que acontecem no futebol. Agora me diz uma coisa. O Mendes, ele, se ele faz um gol daquele de pronto, ele ganha não sei quantos milhões ali, né? E quando perde? Não desconta, não?
3: Tem que descontar,
10: aí que descontar, né? Mas é assim mesmo. Os melhores do mundo já erraram, né? Por que ele também não pode errar?
3: Os melhores.
10: É assim mesmo. A gente, até do lado de fora aqui, como amador, a gente pensa assim: rapaz, eu também não errava, não. Mas
3: ele
10: foi com muita ganância no pote. Né? É assim mesmo, me conformo, né? E se é futebol é jogado, lambaria pescar, a gente tem que se conformar com certas
3: pressão.
10: Coisas. Zé Neto diretamente, que da Vila Ponta de Pedra. Ainda muito indignado, mas é assim mesmo.
3: Pra insistir de casa é moleza, mas é pressão.
11: Boa tarde, Rogério Brasil.
3: Opa, é
11: Timóteo aqui da Ilha Revelação.
3: Fala, Timóteo, meu ídolo.
11: É, agora meu flusão, agora vamos esperar a Parmeirinha, vamos ver se nós...
3: Flusão vai a fala.
11: Mais
3: uma
11: pedreira, Parmeirinha, mas vamos passar por ele. E vamos pra final, em Montevidéu. Espera, com certeza vai dar Fla-Flu na final.
3: Com certeza. E aí, palmeirense?
12: Quero que você tome um gol. Ei, Rogerão, danado da Fazenda Campo. Me cadastra aí no placar do jogo, meu filho. Manda
3: a
12: senha pra mim, por favor. Santos 3, Remo 2. Manda a senha pra mim, por favor, Rogério. Muito obrigado. Tchau. Fui.
3: Quem tem a senha é o João Gomes. Não é não, cabeção?
13: Pode crer.
3: Isso, vamos com o Rui Guimarães, vamos ver o pitaco do Rui Guimarães, daqui a pouco eu vou ouvir mais a galera aqui, 991-62-2480, manda áudio, viu, manda áudio, meu amigo, manda áudio, que é mais fácil, manda áudio, Zap Clube liberado, será o Benedito? Acho que é o Benedito, se não for o Benedito, é o irmão dele, vamos lá, vai ligando, eu vou te... Cadê a fera?
14: Olá, meus amigos. Quinta-feira, 16, né? 16 de
3: tem jeito não. Ai, meu Deus. Vamos lá, Rui.
1: Setembro. Vamos lá, porque o assunto ainda é, e vai ser por algum tempo, Remo e Paysandu nos campeonatos da Série A e C. Como a equipe do Clube do Remo vai jogar no sábado, vamos começar pelo sábado. Aliás, encrenca é o que não falta nos nossos dois clubes. O Clube do Remo e a encrenca é referente aos treinadores.
3: Ih, rapaz.
1: Porque não tem tempo, treinadores que vão fazer a estreia, suas estreias, no final de semana. No sábado, o Carpini estreia no Clube do Remo e no domingo o Mazola estreia à frente do Paysandu. Mas vamos lá sobre o Clube do Remo. O Carpini está esperando, claro, que ele acerte a mão, porque decididamente ele conhece os jogadores, na teoria, os jogadores do Clube do Remo. Já viu jogar, já tem notícias, leu com certeza alguma coisa, talvez tenha visto alguns videotapes, mas não é a mesma coisa do que se ele pudesse organizar estes jogadores no esquema tático. E isto aí deve acontecer hoje, ele foi apresentado ontem, num primeiro momento à imprensa, e agora vai ser apresentado aos jogadores de modo geral hoje. Treina, provavelmente treina, e amanhã treina de novo, no sábado joga. É muito pouco para um treinador que não conhece praticamente nada do clube que ele está assumindo. Acontece que o Clube do Remo, todo mundo sabe o que precisa. O Remo precisa de uma vitória, só isso. E aí ele, que o técnico, vai se virar nos 30, porque o jogo é contra uma equipe que está em ascensão, é o Santos Futebol Clube. E isso aí complica mais a situação do treinador e do Clube do Remo. O Remo espera, a torcida do Remo espera uma vitória, não pode esperar outra coisa. Vai esperar para começar a ganhar quando? Mas o Santos não é essa brincadeira que a gente possa pensar. Menos mal que o Neymar não vem, o Cebolinha também não vem, e todo mundo sabe que o Santos contratou 3 ou 4 jogadores, o Rodney, o Arthur Virão, e isto aí para a equipe do Santos já é um reforço. O Santos melhorou muito, muito, e já está até pensando em Libertadores ou alguma coisa parecida, e vamos ver como é que se comporta o Santos. Mas o que interessa é jogo contra o Remo. O Remo tem que ser uma equipe comedida, mas não covarde, eu tenho dito muito isso, mas é o que eu penso. O Remo não pode ficar atrás porque precisa da vitória, mas não pode se arvorar porque não pode tomar gols para ter uma derrota. E aí vai ter que ter um meio termo. Eu acho que o técnico do Remo vai mudar alguma coisa, não tenho dúvida de que ele vai mexer na equipe em termos de posições, 2 ou 3 posições pelo menos, já que o desconhecimento dele do elenco é quase que total. Vamos ver se o Flávio Garcia, que é o treinador interino do Clube do Remo, e aquele treinador da casa que se chama, vamos ver se ele consegue ajudar bem o treinador, o novato treinador, para que o treinador possa fazer, tirar proveito da equipe do Clube do Remo. A gente espera realmente que o Clube do Remo seja uma equipe diferente, porque a dificuldade maior para os nossos dois clubes é do Remo. O Paysandu tem dificuldade, que não é pequena, mas é menor do que a do Clube do Remo. E sobre o Paysandu, o que a gente pode ver é que o técnico que vai jogar, que vai assumir o Paysandu, o Mazola Júnior, ele é um cara que ele vai direto ao assunto. Ele já disse que jogador com ele não embroma e que jogador que não esteja bem não joga. Então o Marcinho não deve jogar. E eu acho que o Caio Melo também sai da equipe. E aí vem aquela sugestão, ou até uma pergunta para os treinadores remanescentes. O Paysandu tem isso também, tem lá o Inácio Neto e tem aquele pessoal da observação, o próprio Vandic, que é uma pessoa que entende muito de futebol. Por que que o Castro não foi testado ainda no meio campo? Ele já jogou no meio campo como volante quando era do Águia. Então o Paysandu tem alternativas para colocar ou 3 zagueiros, se o técnico quiser, não sei qual é o pensamento do Mazola, colocar 3 zagueiros, incluindo o Castro na zaga, ou 2 zagueiros só e o Castro vai para o meio campo no lugar do Caio. Mas ainda tem o Marcinho. Quem vai para o lugar do Marcinho? Olha, tem Braia, tem Rodney, tem Baianinho. Todo esse pessoal pode entrar. Ainda tem o Lucas Cardoso, que é um jogador de meio campo. É só fazer a opção. Então, o Paysandu tem um dia a mais de treinamento. Quem sabe se o técnico não pode fazer um coletivo, um bate-bola, sei lá, para opção. Então, o Paysandu tem um dia a mais de treinamento. Quem sabe se o técnico não pode fazer um coletivo,

0: contrário, é jogo para o Paysandu ir para cima da Inter de Limeira, para cima. Não tem essa história de dar tempo para que o time adversário ganhe terreno. Eu acho que o Paysandu tem que ser absolutamente intenso no jogo, começar indo para o gol adversário e tentar fazer o seu gol quanto mais rápido melhor, ou gols o quanto mais rápido melhor. Ficamos nessa expectativa e amanhã a gente tenta dar, esboçar, quem sabe, uma equipe para cada um dos nossos representantes para os seus jogos de sábado e domingo.
1: Valeu, grande Rui Guimarães. Está aí o Rui Guimarães trazendo as últimas informações do Flusão aqui na programação. Cara, Flusão o quê? Vai do Remo e do Paysandu aqui na programação. Eu tô com medo do Flusão, sabe? Porque o Flusão tá, vai ganhar Libertadores esse ano. E como disse o torcedor do Fluminense ainda há pouco, o Flusão vai bater, tá batendo mais do que coração de ladrão quando vê a viatura da polícia. E ontem, pessoal, olha só, hoje, né, pela manhã, o Botafogo apresentou o seu novo técnico. Sabe quem é? O Tite. Anunciou ontem, hoje o Tite foi apresentado ao torcedor do Botafogo. A gente tem aí uma sonorazinha do Tite para você, torcedor do Glorioso, ligado aqui no nosso Clube da Bola.
2: A realidade dos fatos é que a grandeza do Botafogo, ela te permite a ambição, a busca de títulos. Isso é inconteste. O que há também é um momento em que todas as equipes que não atingiram ainda uma pontuação suficiente para sair de uma zona de perigo, elas vivem ainda nesse embate, nessa competição. Pego para exemplificar que 7 rodadas do Campeonato Brasileiro no Corinthians, campeão da Libertadores, nós estávamos na zona de rebaixamento. E eu coloquei a eles, eu digo, nós só vamos buscar uma preparação para Mundial e buscar o Mundial, só para exemplificar, eu consigo ilustrar. Aquilo. No momento que nós chegarmos com 45 pontos, aí tu ambiciona e prepara. Então, esses momentos, esse próximo passo, ele é o mais importante. Essa primeira trajetória para te ampliar horizontes, para te abrir possibilidades maiores. Eu acho que fui, me prolonguei demais, mas eu acho que passou a ideia.
1: E o novo técnico do Botafogo, o Tite. Boa sorte pro Tite, né? O Botafogo ontem ganhou o Grêmio pelo placar de 3-2. Jogo atrasado do Campeonato Brasileiro. Foi muito bom pro Botafogo, porque o Botafogo respirou, abriu ali 7 pontos da zona de rebaixamento. Já o Grêmio tá numa situação difícil aí no Campeonato Brasileiro da Série A. O Renato Gaúcho chegou lá, botaram o Renato Gaúcho e o Filipão no banco. Mas isso não adianta, né, cara? Tem que ter jogador, né? Não adianta você ter o Filipão e o Renato Gaúcho no banco se os jogadores que estão em campo, né, são assim caldo de piaba, né? Não tem muita coisa não, essa que é a grande realidade. 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
1: Sou eu aqui na Clube, sempre fazendo o que gosta, com seriedade. Em Marabá, 13 horas, mais 12 minutos. Tá no ar, Rota 100,7 no seu rádio, galera. É nós aqui na Clube, hein?
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1: Rota de hoje, olha, o tempo para o mês de setembro já tá indo, rapaz. Hoje, eu vou te falar, hein? 17 de setembro, passamos do mês. Tá? Já estamos caminhando pro fim do mês. 17 de setembro de 2026. Hoje é quinta-feira também, chegando o final da semana, galera. É nós aqui na Clube todos os dias. Eu quero lembrar para você, que eu digo para você todos os dias aqui na Clube: não maltrate os animais, não maltrate as crianças, não maltrate os idosos e nem maltrate as mulheres. Caso você seja empulserado e cair aqui no chilindró, seu nome também sai no Rota, viu? Aqui não tem isso, não.
3: E não adianta depois esse negócio de mememê, não.
4: Não te faz de doido, senão o pau te acha.
1: Mas se você for gente boa,

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2: Vamos lá, valendo.
3: Vamos lá, valendo. Vamos aos destaques do Rota de hoje. Delegacia de polícia, um homem assassinado a tiros aqui em Marabá. Lá na rua São Pedro. O mandado de prisão foi cumprido pela polícia militar. E mais. Polícia Rodoviária Federal apresenta na delegacia elemento acusado de estar dirigindo sob efeito de álcool. Esses os destaques de hoje. E mais. O elemento que roubou uma moto lá no bairro da Cidade Nova, a moto é encontrada em tempo recorde e devolvida ao proprietário. São esses os destaques de hoje. Além do destaque, tem também o placar do jogo, rapaz. Jogão de bola entre Clube do Remo e Santos pelo Brasileiro da Série A. O jogo será sábado às 18h30, direto do Estádio Olímpico Mangueirão, em Belém. E você pode participar do placar do jogo. Para você ganhar grana, mande áudio 91-62-2480 ou 91-21-0091. Acertando o placar, você vai ganhar R$200 da Reluz, materiais elétricos e hidráulicos. R$200 da Marabike, realizando o sonho, onde seus sonhos se tornam realidade na Folha 20, próximo ao Hospital Municipal. R$200 em dinheiro da Centropark do Brasil. Se você for acertador e sócio e kit tiver em dias, o prêmio vai para R$1.000. Uma camisa oficial do Águia de Marabá. Você vai encontrar o material do Águia na loja Águia Story, no térreo do supermercado Líder. Um óculos de sol das óticas Flávia Amaral. A sua melhor opção para a sua visão. Rua Sérvulo Brito, Cidade Nova. R$200 da Líder, materiais elétricos, Folha 28, Nova Marabá, próximo à escola Luzia Nunes Fernandes. R$200 do nosso açougue, carne de qualidade na Avenida Amazonas, Vale do Itacaiunas. R$200 de engenheiro do Gabinado Auto Center, serviço automotivo na Avenida das Torres, no bairro Araguaia. R$200 de engenheiro da SAC Moda, SAC Moda, Cidade Jardim e Nova Marabá, quilômetro 7. Mas tem um detalhe importante, que você não pode errar. É a senha do placar do jogo. Anote aí ou decore, como você achar melhor. Mas se segunda-feira, quando Michel Garcia ligar para você, não diga alô. Mesmo que seja o Papa, o presidente, o governador, o prefeito. Você vai dizer o seguinte: Clube FM e FM 91. A sintonia do sucesso. Importante lembrar que aqui não está falando aqui, ó, Clube FM, não. Não está falando Rádio FM, não está falando rádio, não. É Clube FM e FM 91. A sintonia do sucesso. Não faça confusão. É só isso mesmo para botar. 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Aí você diga também. 2 pro Santos, 0 pro Remo. 2 pro Remo, 0 pro Santos. Tem que falar o nome do time. Se você falar 2 pro Remo e 0 pro outro time, no outro time tem nome. São os detalhes que a produção aqui não deixa passar. Tá bom? Expliquei tintim por tintim. Eu volto já, logo depois do Rick Martin. Segura essa aí. Olha aí, Moraes, do quilômetro 9. Meu amigo Aleilson, jogador profissional. Tá jogando agora no time dos indígenas da CRICATG. Um abraço, meu amigo Aleilson. Alô, Mendenga. Aí no quilômetro 9. Um abraço, galera. Meu amigo Afonso na Folha 30. E também meu amigo Cleoberto lá na Vila Sarandi. Obrigado comigo. Vamos lá.

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1: 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Agora em Marabá, 13 horas 24 minutos, é o Rota no seu rádio.
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1: É nós aqui na Clube, galera. Todo dia de segunda a sexta-feira. Amanhã, sexta-feira, estaremos aqui com uma entrevista importante com o doutor Marcos Jeová, médico clínico geral, que vem aqui amanhã dar uma entrevista para a gente, falar de saúde e falar da sua clínica que fica ali em frente ao Hospital Municipal de Marabá, ali na Folha 20, rapaz. Ô, maravilha, rapaz, que bom, hein? Segura aí, galera!

0: É, animação total, galera. E hoje eu quero dizer pra vocês que hoje tem a abertura do sindicato, o Sindicato Rural de Marabá convida todos para a abertura do rodeio da 38ª Expoama. Ai, maravilha. Com a presença de Tião Procópio, o protagonista da novela América, o homem que trouxe o rodeio para o Brasil, a partir das 20 horas. Antes, às 19, tem palestra sobre forragem verde, hidroponica e abelhas. E a sociobiodiversidade do Pará. E hoje tem também show com a dupla João Bosco e Vinícius. 38ª Exposição Agropecuária de Marabá, a força de quem produz. Parque de Exposições José Francisco Diamantino, ali na rodovia, na BR-155. Bacana, fácil de você chegar lá, hein? Um abraço aqui para a galera lá do Sindicato Rural, meu amigo Jimmy, e também o Ricardo Guimarães, essa galera que faz a onda acontecer lá no Parque de Exposição. 38ª, isso é uma vida, hein, rapaz? Quase da minha idade. Isso, um abraço para o Sindicato Rural de Marabá. Convido essa galera toda. Vamos lá participar. Não paga nada, gratuito. Então, rapaz, é uma garapa, né? É só chegar lá, tá bom? Vamos ouvir áudio da galera que mandou áudio aqui pro Rota. Vamos lá. Quem mandou primeiro foi o Edivaldo. Vamos lá. Alô, Edivaldo. Olha o Sidney Paiva. Sidney, boa tarde, amigão.
1: Boa tarde, meu amigo. É o Vão do Vale, o fera do rádio. Esse é o Van. Corinthians vazou, né, o Van? Corinthians,
0: pois é, rapaz.
1: E o Palmeiras quase, hein, o Van? Palmeiras
0: andou
1: também
0: perto,
1: quase,
0: rapaz. O goleirão foi o herói.
1: Amigo, hein, o cara fizeram dois gols entre dois minutos, mano. Empatou o jogo 3-3.
0: Verdade.
1: É, rapaz. É complicado, né, Van?
0: Complicado.
1: Pois é, Van. Estou aqui na escuta aqui. Sidney Paiva, do Bar Laranjeira.
0: Valeu.
2: Boa tarde, Alvando do Vale, boa tarde, me cadastro aí no placar do jogo, Santos 1, Remo 1.
0: Beleza, empate. Vamos para Vila Sarandi, meu amigo Cleoberto, boa tarde, amigão.
3: Boa tarde, Alvando do Vale, eu estou aqui, moço, estou lhe ouvindo aqui. Esse dia eu escuto aí, mas bem corrido aí, mas hoje estou aqui, que o rádio aqui é ligado aqui direto, aqui na janela aqui, viu? Hoje estou lhe ouvindo aqui, dá um oi aqui para nós na Vila Sarandi, que você é o cara, estamos por aqui.
0: Obrigado, Cleoberto, um abraço para você, a galera da Vila Sarandi, não perde um programa lá, o Cleoberto, a esposa dele, sempre nos recebe muito bem por lá, quando a gente encosta lá, um caldozinho de cana gelado, não é? É caldo bom, rapaz. Ali é caldo original. Não tem negócio de fazer caldo. Esse negócio de cara fazer caldo e botar pedra de gelo dentro, pra mim não é caldo. Ali é caldo com água. Lá o Cleoberto não tem esse negócio, não. Lá ele faz o caldo e bota pra gelar. Tu vai tomar o caldo gelado. Aí o caldo é original. Aí eu vou sair lá da minha casa pra ir tomar um caldo lá. É bom demais. Fala, Zé Neto. Boa tarde.
4: Boa tarde, Rádio Clube. Boa tarde, meu amigo Alvando Vale. Boa tarde a todos os ouvintes. Elvan, rapaz, me diz uma coisa. De vez em quando liga aí um pezão aí, que diz que é teu irmão de bairro de Santa Rosa. Mas me diz uma coisa. Esse pezão aí que liga pra ti é o Simval?
0: É ele mesmo.
4: Caranguejo,
0: é ele mesmo, rapaz.
4: Tinha o Nils.
0: É ele mesmo.
4: Eu me lembro dele. Ele morava ali na frente ali do Del Cobras.
0: Ih, não. Era lá, não.
4: Mas
0: não,
4: eu tenho essa dúvida do pezão aí que tu fala.
0: É ele mesmo.
4: Entendeu? Pois é, meu amigo. Mas vamos lembrar sempre do nosso bairro, as pessoas que já passaram pelo nosso bairro. E muitos não conhecem a gente, mas a gente conhece muitos. E assim a gente vai se lembrando através da Rádio Clube. Portanto, meu amigo, tem um bom trabalho aí, Zé Neto, diretamente aqui da Vila Ponta de Pedra.
0: Pois é, Zé Neto, é ele mesmo. Ele não morava na em frente do Del Cobre. Ele morava lá em cima, perto da casa do Eleodoro, em frente àquele campo que a gente chamava lá de Coceirinha. É um que ficava lá na ponta, rapaz. Lá era bom demais. Gramadinha, rapaz. Lá era pertinho da casa dele. Era na rua do Vajão, só que lá pro final. Perto ali da casa do finado Calango, do Leodoro. Lembra? Pois é, pra ali que ele morava. Loura do Carro Branco, rapaz. Ela disse... Mimimi, parece. Deixa de... Ser secador, boa tarde, meu amigo. A Loura por cá, ligadinha. Ah, tá bom, Loura. Um abraço. Não é eu não, né? Sou secador.
5: Boa tarde, meu amigo.
0: Olha o secador aí.
5: O fera do rádio. Ótima quinta-feira pra você, meu amigo. Rapaz, o Fluzinho vai pegar o Palmeiras, né? A Libertadores.
0: É, o Fluzinho.
5: Esse é jogo difícil, esse é jogo bom. Tem favorito, não. O último jogo do Fluminense Palmeiras, o Fluminense ganhou de 3-2 do Palmeiras, né? Hoje tem Menguinho. Menguinho hoje passa, mas não vou torcer pra ele, não. O Menguinho hoje passa. Mandou pra nosso amigo Lereca.
0: O jogo esqueceu, é jogado. Esqueceu o torcedor
5: do Palmeiras, né? Na Libertadores. Aí, terminou o jogo, eu mandei mensagem pra ele. Olha aí, Lereca, meu Palmeiras classificou na semifinal da Libertadores. Mandou logo mais no 3º pra esse Nelson, meu amigo Rui. Só já vou em Sousa Laranjeira, tamo junto.
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0: Essa é a senha, você falou certinho. Quando o pessoal ligar pra você, viu? Você já sabe, viu, Domingas? Maria de Fátima, lá do PA Três Ilhas.
7: Boa tarde, Evandro Vale, Maria de Fátima, do PA Três Ilhas. Uma boa tarde pra você, um bom trabalho. E só corrigindo aí meu placar do jogo que eu coloquei ontem. Eu coloquei 1-1. Aí, como você disse que a gente tem que falar o nome dos times, né?
0: Sim.
7: Um pro Santo e outro pro Remo.
0: Sim.
7: Um empate de 1-1, tá bom? Corrija aí.
0: Agora tá certo.
7: Me cadrasta aí. Se agora, não tiver ainda cadrastado.
0: Agora tá certinho, viu, seu placar. Porque senão ninguém sabe, né? Aí aqui, detalhe aqui. A produção não deixa passar nada, porque senão os outros acertam e faz direitinho, né? E você sabe que é assim mesmo. Tudo é como diz a Bíblia, tudo é feito com decência e ordem, né? Então, pô, tá bom demais. Não custa nada também falar o nome do clube, né? É isso mesmo. Tá bom? Minha amiga Maria de Fátima do PA Três Ilhas, rapaz. Ô, meu Deus. Aqui é difícil, viu? Vamos ver se a gente consegue. Tá? Bom. Remo e Santos é jogão de bola também, viu, galera? E o futebol é assim. Só tem graça quando o jogo é grande, né? Vamos lá. Quem mais mandou? Ailton Saraiva, boa tarde.
8: Boa tarde, meu amigo Evandro Vale, aqui é o Ailton Saraiva. Tô de volta, meu parceiro. Meu telefone tinha dado pânico, mandei arrumar, deu problema de novo. Comprei outro novo.
0: Rapaz.
8: Tamo por aqui. Manda um alô pro meu amigo Sidney Paiva. Tô trabalhando bem aqui próximo da casa dele. Meu amigo Temir. Tamo aí.
0: Valeu, Ailton Saraiva. Um abraço pra você, amigão. Vamos para a liberdade. Antes da liberdade, vamos falar com o meu amigo Robert do Coquetel. Está ouvindo Rota na capital Belém, pelo aplicativo. Valeu, Robert. Temido da liberdade, Evandro Vale. Tô topado na RBA, audiência total aqui na liberdade. Temi. Valeu, Temi. Um abraço, amigão.
9: Boa tarde, amigo Evandro Vale. O placar do jogo é 2-1 pro Remo. É o Valdino Nunes Souza aqui da Prata, flamenguista. Vamos ganhar esse prêmio aí, pode estar tranquilo. Boa tarde, meu amigo, que Deus abençoe. Alô.
0: Valeu, garoto, é isso aí. É o Valdino lá da Prata, rapaz. Lá da Prata tem muito ouvinte aqui, né? Graças a Deus, cara lá, ó. Eu conheci muita gente lá, quando eu ia lá na casa do Paulinho, na casa da minha prima Cunhã, Pedro da Areia, o Pedro da Taboca. É tempo, velho, bom, rapaz, lá na Prata. Lugar de farinha boa era lá na Prata, viu? Lugar de farinha boa era na Prata. Ainda tem hoje, né? Tem gente ainda que faz farinha lá, né? É lá na Ponta de Pedra, são campeão de fazer farinha. Não é mesmo? Um abraço a galera lá da Prata, viu? Ligado comigo, valeu. Meu amigo Cleuto Alves da Faculdade Carajá tá falando que tá ligado aqui com a gente. Obrigado, Cleuto. Devaldinho, rapaz, lá do Casca Seca, boa tarde.
10: Boa tarde, Evandro Vale, aqui é o Devaldo. É, Evandro Vale, me cadastrando pra cá do jogo aí. 5-0 aí, pro Santos em cima do Remo.
0: 5-0? não mandou esse placar ontem, não. Não pode mandar dois placar, não, hein? Viu, Devaldo? É, tem que mandar só um placar. Mas eu vou ver aqui. Se tiver, não cadastra, não, viu? Assim, só participa normalmente. Só uma vez. Por isso que é bom o cara não mandar. Quer participar, pode participar, mas... mas não manda o placar duas vezes, não. Tá certo? Pra não atrapalhar os outros, né? Pra, na realidade, é... é sempre muito bom a gente ter, dar oportunidade para todos, né? É muito bacana isso, todo mundo participar. Devaldinho do Casca Seca, meu amigo Dãozinho, tá por lá ouvindo o programa. É muita gente, né? É, a Loura disse, não é você que é o secador, não. Não, eu não seco ninguém. Eu tô... fala, Crésio, boa tarde. Boa tarde, Crésio, rapaz. Cadê você, Crésio? Um abraço, boa tarde.
11: Evandro Vale, boa tarde, Evandro Vale. Que é o Crésio do Jardim União.
0: Certo.
11: 2-0 pro Santos em cima do Remo. 2-0 aí. Você coloca pra nós uma música pra nós aí, aqui no caminhão da Gnase.
0: Caminhão da Gnase. Tá, rapaz. Tem uma situação aí que eu vou te contar, viu? Caminhão da Grinada. Deixa eu anotar aqui para mandar um abraço para essa galera aí. Tá? Um abraço. Vamos lá. Daqui a pouco vou tocar uma boa aqui dos Barões da Pisadinha, galera. Barões da Pisadinha. Deixa eu ver aqui. É, deixa eu cadastrar aqui, meu amigo, pra não ter erro, né? Cadastra aí, ó, Valdovaro. Cadastra aí, cadastra. Cadastra o homem. Cadastrado, aí, valeu. Vou dar uma paradinha, deixa eu ver mais aqui. O Raimundo. Fala, Raimundo, boa tarde.
12: Ô, Juan, boa tarde. Me cadastro no placar do jogo. Diga. Sou Raimundo Bar Liberdade.
0: Certo.
12: É 2 pro Santo. 2 pro Remo. E Clube FM, FM 91, a sintonia do sucesso.
0: É.
12: Cadastro pra cada jogo aí.
0: A senha é essa, mas. A senha é essa, mas só que tu tem que falar isso aí, sabe que dia é? Segunda-feira. É, segunda-feira, quando o Michel ligar pra você, aí tu já tem que. Já tem que ligar, tem que falar isso aí, tem que estar decorado igual você decorou, e tá certinho a senha. Mas hoje não vale, né? Só vale segunda-feira quando o Michel ligar pra você, tá bom? Essa... tá bom? Vou dar uma paradinha aqui rapidinho, mas eu volto já, viu? Volto já dando notícia pra você, porque agora canta Barões da Pisadinha.

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1: 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Agora 13 horas mais 44 minutos, é o Rota no seu rádio. 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É nós aqui na Clube, ligado comigo, obrigado pelo carinho. Eu falei pro pessoal que tá lá no 9, estão saboreando aquela picanha assada, né? Meu amigo Moraes, o Mendengo, o Aleilson. Olha, isso é esse mesmo que você sabe, que jogou no Águia, jogou no Paysandu, jogou no Tava, jogando no Trem. Agora tá jogando aqui no time indígena, né? Aniversário da Jeane. É o aniversário da Jeane hoje aqui no 9. Parabéns, Jeane, para você. Tudo de bom. É, você não tem um aplicativo aí, rapaz.
2: Parabéns, parabéns, parabéns para você.
1: Valeu, valeu, Moraes. Um abraço pra você. Vamos lá, galera. Quem mandou o áudio, vamos lá, quem foi. Fala, Raimundo. Diga aí, Raimundo. Boa tarde.
3: Ô, Juan, boa tarde. Me cadastro no placar do jogo. Sou Raimundo Bar Liberdade.
1: Certo.
3: É 2 pro Santo, 2 pro Remo. E Clube FM, FM 91. A sintonia do sucesso.
1: Acertou.
3: Cadastro pra cada jogo aí.
1: Mas aí é só a segunda que vai valer isso aí.
4: Boa tarde, meu amigo Alvando Vale. Pois é, para nosso fusão vai pegar o Palmeiras. Nós vamos torar, cara. Nós vamos torar com certeza.
1: Ser campeão.
4: Vamos passar e vamos chegar na final, seja com quem for, o Flamengo, estudante. O Flamengo já passou. Isso que ele vai jogar hoje é igual mastigar água. Isso é igual ir pro Rabelo Nadeiro. Você já tá mastigado tudo. Pois é, a gente tá ouvindo falar da farinha boa, né, cara? E fazia farinha boa também quando eu morava perto do bico do papagaio, os parentes do Zé Neto, na Castanheira. Era a melhor farinha que tinha lá no Siriaco, ele sabe, que é os parentes dele. O Siriaco, o Paulo do Siriaco, o Raimundinho do Siriaco, o Zeca. Conheci tudo, Francisquinho. Morei ali perto, no Burro Vivem, em frente de Bacurizinho. Um abraço aí, Evandro Vale.
1: Valeu.
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1: Ai, ai, ai, ai, ai. Alô?
6: Quem fala é Pompeu da 33.
1: Fala, Pompeu.
6: 2-1 pro Remo, viu?
1: 2-1 pro Remo.
6: 2-1 contra o Santos. 2-1 pro Remo, 1 para o Santos.
1: Beleza, beleza.
7: Boa tarde, sou a Gabriela aqui do Brejo do Meio. Me cadastro aí no placar do jogo.
1: Diga aí, Gabriel.
7: 2 pro Remo e 1 pro Santos.
1: Tá bom, obrigado,
8: Gabriel. Boa tarde, Romulo.
1: Fala, Zé do Rádio.
8: Tô por aqui, sentando teus movimentos aí, tuas histórias boas.
1: Certo.
8: Tuas palestras. Nós estamos por aqui, vamos falar. Eu tô pensando de ir agora no. Depois do dia 5 de dentro, derrubar teu presente aí, viu?
1: Vem aqui, Vala, rapaz.
8: Tu já sabe meio pra cá.
1: Oh, uma beleza.
8: E aí, tu manda o número gravado, não dá sempre pra mim aí, vamos falar. Porque não. Pra
1: receber, eu já pra mandei. Manda gravado aí, mandei gravado demais. Pra você, viu?
8: Mandou uma vez gravado aí, um áudio, viu?
1: Tá, mandei já.
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1: De novo.
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1: Tá vendo aí? Tá vendo aí? Mandei pra você, rapaz. Você é fera, Zé do Rádio. Aí na sua mão. Tá no seu celular gravado aí pra você não errar essa senha, ver se você ganha esse prêmio aí pro Sororó, rapaz. Tô torcendo por você, amigão. Esse prêmio aí pro Sororó, tá bom? Rapaz, ontem o menino perguntou pra mim, o MC Calango, ele sumiu mesmo, eu não sei o que houve com o MC Calango. Não precisa trazer mais carreta não, rapaz, deixa esse negócio dessas carretas de mão. Vem só você mesmo aqui dar uma volta aqui em Marabá, visitar nós aqui na rádio. Viu, MC Calango? Tá bom? Um abraço pra você, o maior tirador de leite tem aí, ele tira leite de manhã, de tarde, nas vacas de lá. Vamos lá, galera, e atenção. Olha, um elemento roubou uma moto lá na Cidade Nova, mas a polícia encontrou a moto em tempo recorde, já entregou até para o dono. E a Polícia Rodoviária Federal, através da Majara, ela apresentou na delegacia de polícia aqui, Matheus Vieira Vale. Rapaz, será que é meu... Meu parente tem vale lá no final, hein, Zé Neto? Rei do Frango. O cara tem vale, rapaz. Ele estava conduzindo uma moto sob efeito de álcool. Na abordagem, correu no quilômetro 342 da BR-55, ocasião em que o apresentado concordou em submeter ao teste e deu 0,57 mg de álcool por litro de sangue. Ele estava pilotando uma moto de placa QVR-3C30, uma Bros vermelha. Foi levado em cana, rapaz. Oh, meu Deus. E atenção. Mandado de prisão. Fábio, policial militar, trabalhando ontem às 21 horas. Ele estava na VTR-8404, viu um elemento trajando bermuda branca, camisa cor clara. Ao perceber a presença da viatura, o elemento empreendeu fuga correndo em direção a uma residência entrando no imóvel. Diante dessa situação, chamou a atenção da equipe que acompanhou o elemento. Lá no interior da casa, foi realizada a busca pessoal nos dados. Jailson Duval da Silva. Foram consultados no banco de dados e foi constatado que existe um mandado de prisão preventiva do crime do artigo 121, 121 da primeira vara criminal de Marabá. Rapaz, diante dessa, ele foi conduzido à delegacia de polícia para cumprir a pena, tá bom? E atenção, essa aqui eu vou dar depois da música, rapaz. Já eu tô de volta. Canta aí, Flávio José, acaba bom esse cearense, rapaz. Casa velha de sapê. Forró raiz, aqui pra nós curtir.

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1: Sou eu aqui na Clube, sempre fazendo o que gosta com seriedade. Agora 13 horas 56 minutos, é o Rota no seu rádio. Vamos lá, tem mais um áudio aqui pra gente encerrar. Valeu, Zébio, boa tarde, amigão.
2: Ô, meu amigo Evandro Vale, aqui quem fala é o Zébio, taxista do Atacadão.
1: Certo.
2: Um abraço aí pro nosso amigo Zaquil. Fala aí com o nosso amigo Pompeu, grande goleiro do MEC. Tudo certo. E o placar do jogo é 1-1, meu amigo. Remo e Santos.
1: Valeu, valeu, Eusébio. E atenção, olha, o Sindicato Rural...
2: ...do jogo é 1-1, meu amigo, Remo e Santos.
1: Valeu, valeu, Eusébio.

0: início. A exposição pecuária de Marabá é força de quem produz. Parque de Exposições José Francisco Diamantino, aqui na BR-155, ali em direção ao Paropeba, beleza? Hoje tem a abertura do rodeio na Expoama, rapaz. Eu gosto demais de rodeio, rapaz. É bom demais, né? Eu acaba subindo e descendo. E atenção, olha, o homicídio a tiros, galera. Quem comunicou o caso aqui foi Diecê Costa Diniz, policial civil. Esteve no local da ocorrência, lá na Folha, segundo ela aqui, na Folha 25 aqui. Ela disse que foi possível ver o cadáver do sexo masculino, identificado como Rodrigo Silva Rocha. Foi abatido a tiros e foi encontrado cápsula de calibre 380, um aparelho celular de proprietário da vítima e uma substância branca, parecendo ser cocaína, assim como sandália de dois modelos diferentes. Durante a realização, a perícia do local de crime, foram verificadas câmeras de monitoramento da rua e que, após a coleta inicial, foi possível identificar o momento do disparo contra a vítima, em que dois indivíduos armados correm a pé atrás de Rodrigo até a consumação do crime. Então quer dizer que está gravado, né? A questão de tempo aí para a pessoa, para a Polícia Civil chegar na galera lá que executou o rapaz, né? Então é isso aí. Bom, dito isso, galera, amanhã você não pode esquecer na entrevista, você pode preparar sua pergunta para o Dr. Marcos Jeová, clínico geral. Aí você vai lá na clínica dele, tem todo tipo de médico para atender você. Tem do coração, tem ginecologista da mulherada, tem todo tipo de médico. Vai, amanhã você pergunta. Aí amanhã é que o Dr. Jeová fala, tá bom? Um abraço para você, muito obrigado pelo carinho. Nós estamos chegando ao final do Rota de hoje. Agora, 14 horas pontualmente, termina o Rota de hoje. A apresentação é nossa, é o Vando Vale.
1: Essa fera do rádio.
0: A direção é de Naldo Antônio. Não desligue o rádio, não. Vem aí Zeca Moreno e o Clube da Tarde. Eu fico por aqui e olho na grande cidade. E você curte aí, Padre Fábio de Melo. É tudo é do pai, é mesmo. Tudo é do pai, galera. Sem ele, nós não somos nada, absolutamente nada. Um abraço para você, até amanhã. Fui!

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0: Com a graça de Deus e a proteção de Nossa Senhora de Nazaré, estou por aqui. Boa tarde, você no carro, no trabalho, onde quer que você esteja. Agora é só aumentar o volume, curtir sem moderação. Quinta-feira abençoada, dia 17 de dezembro de 2026. Sua participação é fundamental para o bom andamento aqui do Clube da Tarde. Quero você interagindo pelo zap 94-91-62-24-80. Nós temos aqui a promoção do Placar do Jogo, Campeonato Brasileiro da Série A. Clube do Remo e Santos vão se enfrentar sábado, dia 19 de setembro. Você já pode mandar aqui a sua participação. Quem vai levar essa, hein? Vale muitos prêmios para você. Logo mais aqui na programação tem Giro Esportivo com o Rogério Brasil, Paulo Henrique. Muitas notícias com a reportagem da Clube para você ficar bem informado. E para começar bem essa tarde de quinta, dia de TBT, tem aqui a nossa mensagem positiva. Não deixe para valorizar as pessoas e as coisas que realmente importam apenas quando a vida te colocar à prova. O tempo é precioso e as oportunidades de demonstrar amor, gratidão e presença não devem ser adiadas. Cuide dos seus relacionamentos, aproveite os momentos simples e viva com propósito. Muitas vezes só percebemos o valor de que temos quando já é tarde. Não espere por uma crise para entender o que é essencial. Dê prioridade ao que realmente faz seu coração vibrar todos os dias.
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0: docinho, docinho que nem mel aqui, doce mel. Priscila Senna e Gustavo Lima, o embaixador, só para começar essa programação da tarde ao seu lado. Vamos à primeira conexão do dia ali com a FM 91 e Clube para os flashes ao vivo, trazendo a primeira participação aqui. Vou falar com a minha querida Isaura Cabral, que está lá animando esta quinta-feira. Tudo certo aí, Isaura? Boa tarde.
1: Oi, boa tarde. Você tá ouvindo aí o clima?
0: Muito bom. Clima hoje, meu filho. Clima de rodeio, clima, beleza. De rodeio. Vai ter João Bosco e Vinícius para agitar essa rapaziada.
1: É, menino, olha aí.
0: Durante a programação, eu vou falar muito aqui de Expoama, viu?
1: Que bom.
0: Vamos para as ofertas?
1: Vamos sim. Vamos chamar o Fernando Louro, porque se de repente precisar de algum acessório, nada melhor. Ah, na verdade, hoje vai ser o dia do desfile, né? Correntes, cordões, brincos, tudo muito à altura dessa festa da elegância, né? O ano inteiro se preparando para ir para Expoama, tem que chegar bonito, né, Fernando? Aí tu traz uma dica boa pra gente, né? Boa tarde.
2: Boa tarde para você na sintonia, curtindo a FM 91, para você ligado na Rádio Clube. Olha, é realmente uma dica super especial. 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
0: João Bosco e Vinícius, aqui na 100,7. Hoje, quinta-feira, ao vivaço, na 38ª Exposição Agropecuária Expoama. Hoje tem a abertura do rodeio na Expoama, muito esperado. O rodeio, né, é um espetáculo, né, muito esperado, sempre aqui na Exposição Agropecuária, no Parque José Francisco Diamantino. O Sindicato Rural de Marabá convida a todos para a abertura do rodeio na 38ª Expoama, com a presença de Tião Procó, o protagonista da novela América, ele que trouxe o rodeio para o Brasil a partir das 20 horas, né? Antes, às 19 horas, teremos palestras sobre forragem verde, hidropônica e abelhas e a sociobiodiversidade no Pará. E hoje tem também, como eu já falei, o show com a dupla João Bosco e Vinícius. 38ª Exposição Agropecuária de Marabá, A Força de Quem Produz, Parque de Exposição José Francisco Diamantino, rodovia BR-155. Hoje tem a abertura do rodeio na Expoama com João Bosco e Vinícius. Já já eu volto aqui te fazendo feliz, fazendo a festa na Clube nessa tarde. Lembrando que você pode participar aqui. Clube do Remo e Santos, quem vai levar no Campeonato Brasileiro da Série A é sábado, dia 19 de setembro, às 18h30, no Estádio Olímpico Mangueirão. E é fácil, né? Só mandar áudio aqui pelo 991-62-2480. Tem muitos prêmios aqui. Vamos anotar essa listona de prêmios? 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
0: 14h26 agora.

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0: 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Nunca.

0: Boa tarde, na Clube é hora de notícia. Tem música, tem notícia aqui no Clube da Tarde. Atenção, um homem foi perseguido e assassinado a tiros na Folha 25, na Nova Marabá. No local do crime foram encontrados cápsulas de munição, deflagrada, um aparelho celular e uma porção de entorpecente ao lado do corpo. A reportagem é de James Oliveira.
1: Rodrigo Silva Rocha, de 38 anos, foi assassinado com diversos tiros em plena via pública na Folha 25, na Nova Marabá. De acordo com informações de populares, Rodrigo caminhava pela rua quando foi surpreendido por dois homens. Um vídeo do circuito de segurança de um imóvel registrou a ação criminosa e mostra o momento em que a vítima aparece correndo e os dois criminosos atiram contra ela. O homem tenta se defender dos disparos, mas não resiste e acaba caindo. Mesmo com a vítima no chão, um dos atiradores ainda efetua mais um tiro. A polícia foi acionada, mas quando os agentes de segurança chegaram ao local, Rodrigo já estava sem vida. Durante o trabalho de perícia, foram encontradas, próximo ao corpo, cápsulas de calibre 380, o aparelho celular da vítima e uma porção de cocaína. As câmeras de monitoramento de imóveis próximos deverão auxiliar na investigação iniciada pela Delegacia de Homicídios de Marabá. O caso segue sob investigação com o intuito de esclarecer a dinâmica e a motivação do crime, além de identificar os autores dos disparos.
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0: 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Clube da Tarde volta. Obrigado, James Oliveira, pelas suas informações. Logo mais tem giro esportivo com Paulo Henrique.
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2: 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Henrique Juliano, já já eu toco mais pra você aqui de Henrique Juliano. Vamos dar uma pausa na música pra mais uma conexão, Clube 91, para os flashes ao vivo. Fala aí, Isaura.
3: Aí está o nosso querido Zeca Moreno. Zeca!
2: Tudo certinho por aqui nesta quinta-feira. Vamos lá.
3: Vamos sim, Fernando Louro. Traz mais novidades aqui para os nossos ouvintes. É com você.
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0: Estamos de volta aqui fazendo companhia no Clube da Tarde. Todo mundo já mandando aqui a participação. Mandando o seu pra cá do jogo a fim de faturar o prêmio, né? Muitos prêmios aqui para Clube do Remo e Santos. No nosso placar do jogo. Qual é o zap? 91-62-2480. O jogo é sábado, dia 19 de setembro, às 18h30, direto do Estádio Olímpico do Mangueirão. Um abração. Daqui a pouquinho vamos cantar parabéns para os aniversariantes do dia também. Hoje, dia 17 de setembro. 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Chegou a hora do giro esportivo com o meu querido PH. Paulo
1: Henrique. O técnico Thiago Scarpini é o novo treinador do Clube do Remo. O técnico de 42 anos foi anunciado nesta quarta-feira para comandar a equipe na reta final da Série A do Campeonato Brasileiro e substituir Léo Condé, que deixou o cargo após a derrota para o Bahia. Segundo a apuração exclusiva da Rádio Clube, Scarpini assinou o contrato com o Leão até o fim da temporada, com possibilidade de renovação automática caso determinadas metas sejam alcançadas. O novo comandante do Clube do Remo chegou ontem em Belém do Pará e traz na bagagem um bom currículo de uma trajetória vitoriosa. Em 2024, foi campeão da Supercopa do Brasil pelo tricolor paulista, enquanto neste ano levou Fortaleza ao título invicto do Campeonato Cearense. Em 2023, ainda foi eleito o melhor técnico do Paulistão após conduzir o Água Santa ao vice-campeonato paulista. A missão no Clube do Remo começa em um cenário delicado. O Leão tem 23 pontos, ocupa a 19ª colocação e está 5 pontos atrás do primeiro time fora da zona de rebaixamento. Restam 11 rodadas para o fim da competição e a estreia de Carpini será neste sábado contra o Santos, às 18h30, no Mangueirão. A nova comissão técnica será Stefano Neto e Márcio Goiano como auxiliares. Caio Gaspari como preparador físico e Josué dos Santos como analista de desempenho. O grupo já vai começar a trabalhar na manhã desta quinta-feira no Baenão, dando início a uma série de atividades para a reta final do Campeonato Brasileiro da Série A. Nesse compromisso de sábado no Mangueirão contra o Santos, Carpini vai mostrar para a torcida do Clube do Remo que tem capacidade e, inclusive, se firmar e fazer seu nome no norte do Brasil. Há rumores de que, se acontecer um trabalho com expectativa da diretoria, Carpini deve permanecer para a temporada 2027. Quanto ao Santos, Neymar deve desfalcar a equipe do Peixe contra o Clube do Remo. O atacante sofreu uma lesão na coxa direita durante a partida contra o Palmeiras na última quarta-feira e o problema deve tirá-lo de ação por algumas semanas. Vale ressaltar que o Santos foi eliminado pelo Atlético Mineiro da Sul-Americana nesta quarta-feira. em que o Galo venceu por 4-2 a equipe peixeira. E mais uma vez o nome do Neymar foi ressaltado nas arquibancadas devido à polêmica das palavras de Neymar no jogo de ida na Vila Belmiro, desmerecendo a torcida atleticana. E as faixas diziam ontem nas arquibancadas da Arena MRV que peixe morre pela boca. O volante Cucri foi integrado ao elenco profissional do Paysandu e participou da reapresentação da equipe na Curuzu. O jogador, ex-águia de Marabá, de 19 anos, já trabalhou sob o comando do técnico Mazola Júnior, que iniciou sua passagem pelo clube após a saída de Júnior Rocha. A informação foi divulgada inicialmente pela Rádio Clube. A atividade marcou o início de preparação do Papão para o confronto contra a Inter de Limeira pela terceira rodada do quadrangular da Série C. O treinamento teve caráter predominante regenerativo. Os jogadores que participaram do jogo anterior contra a Ferroviária no último domingo realizaram trabalhos voltados à recuperação física. Anunciado pelo Papão no dia 4 de setembro, Cucri foi contratado por empréstimo junto ao Azulão Marabaense. O vínculo com o Papão é válido até agosto de 2027 e prevê opção de compra ao final do período. Inicialmente, o planejamento do clube era utilizar o volante na equipe sub-20 com a possibilidade de uma futura integração ao elenco profissional. A oportunidade surgiu rapidamente. Logo em estreia pela base bicolor, Cucri teve participação de destaque na goleada de 5-0 sobre o Macapá na Curuzu pela Copa do Brasil sub-20. O volante marcou 2 gols na partida e também contribuiu com assistência na vitória que garantiu a Clássica Copa do Brasil Sub-20. O volante marcou 2 gols na partida e também contribuiu com...

0: obrigado, Paulo Henrique, pelas suas informações do esporte. Amanhã te aguardo por aqui.
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0: No Clube da Tarde é a vez de recordar com Madonna.

0: Aqui na Clube você curtiu o Dire Straits.
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0: Todo mundo ligadão aqui na Clube. Teve também Madonna, Like a Virgin. Ah, Madonna, né? Ah, Madonna. Sua última passagem pelo Brasil aqui ocorreu em maio de 2024, né? Naquele mega show histórico e gratuito na Praia do Copacabana, que encerrou o Celebration Tour. A próxima aparição está confirmada da artista na apresentação da abertura do MTV 2026, dia 27 de setembro em Los Angeles. Essa Madonna pode, né? Olha, atenção! O Sindicato Rural de Marabá está convidando todos para a abertura do rodeio na 38ª Expoama, com a presença de Tião Procópio, protagonista da novela América, o homem que trouxe o rodeio para o Brasil. É a partir das 20 horas, viu? Antes, às 19 horas, tem palestras sobre forragem, forragem verde, hidropônica e abelhas e a sócio-biodiversidade no Pará. Hoje tem também o show com a dupla João Bosco e Vinícius. Aquele do Chora e Me Liga, viu? 38ª Exposição Agropecuária de Marabá, Força de Quem Produz, Parque de Exposições José Francisco Diamantino, BR-155. Hoje tem a abertura do rodeio na Expoama. E a Família Clube está aqui participando também, interagindo. Tem para cá, para Remo e Santos. O Remo que está com técnico novo, né? Pode fazer bonito. Oi!
2: Saudações rubro-negras, Zeca Moreno. Aqui fala Ribamar Andrade, da Andrade Refrigeração.
0: Beleza.
2: Registra aí para mim o meu placar do jogo. Remo 1, Santos 4. Fora o baile.
0: Epa, beleza. Um grande abraço para você e boa tarde, boa sorte.
3: Oi, boa tarde.
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0: 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Na Clube, 15 horas e 13.

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1: Ao vivo hoje na abertura do rodeio da Expoama, a 38ª edição da Feira Agropecuária de Marabá, João Bosco e Vinícius, né? Hoje, quinta-feira, dia 17, com a abertura do rodeio, milhares de visitantes estão esperados para a maior feira do agro no norte do Brasil. Ontem, a diretoria do sindicato realizou a abertura oficial do evento, com a participação das autoridades, agradeceram lá os patrocinadores. E dessa vez o governo do estado presente, prefeitura, emendas, né, de deputados, vereadores. É muito bacana lá. Um abração para o Ricardo Guimarães, toda a diretoria do Sindicato Rural. Um grande abraço, né, aos pecuaristas que vão participar também. E é, o bom que é portões abertos para você curtir a Expoama. A família Clube está aqui participando comigo. Hoje tem para cá do jogo, promoção. Oi, tudo bem?
2: Boa tarde.
1: Boa tarde.
2: Para cá do jogo. Boa tarde a todos. Eu para cá do jogo. 2 pro Santos, 1 pro Remo. Alfredo Ramos, da Flames 3.
1: Obrigadão pela audiência, Alfredo. Aqui no placar do jogo, Santos e Clube do Remo. Quem vai levar essa? Participe!
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1: E agora é hora de notícia aqui no Clube da Tarde. Um homem foi preso em flagrante, suspeito de furtar fios de cobre na Avenida Pedro Alves Cabral, em Belém. A reportagem aqui para o clube é de Sancha Luna.
4: O suspeito foi flagrado furtando fios de cobre na Avenida Pedro Álvares Cabral, em Belém. A ocorrência do caso foi atendida pela equipe de motopatrulhamento do Batalhão Águia, do 28º BPM, que fazia rondas pela área quando foi informada por um morador sobre o caso. A Polícia Militar informou que com o suspeito foi encontrado fios de cobre, além de uma faca. O homem foi levado para a seccional da Sacramento, onde prestou esclarecimentos.
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0: Eu também sei fazer o lelelê, viu? Hoje você vai fazer o lelelê lá no rodeio. Rodeio da Expoama que começa hoje, viu? Vai ser bom demais com o João Bosco e Vinícius ao vivo fazendo a abertura do rodeio da 38ª Exposição Agropecuária. Hoje tem a abertura do rodeio na Expoama e o Sindicato Rural de Marabá convida a todos para a abertura do rodeio na 38ª edição da Expoama. Com a presença de Tião Procópio, protagonista da novela América, o homem que trouxe o rodeio para o Brasil, a partir das 20 horas. Antes, às 19 horas, tem palestra sobre forragem, verde hidropônica e abelhas e a sócio biodiversidade no Pará. Hoje tem a dupla João Bosco e Vinícius. 30ª Exposição Agropecuária de Marabá, Força de Quem Produz, Parque de Exposições José Francisco Diamantino, Rodovia BR-155.
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0: E aqui, muito feliz de ter você aqui na 100,7, participando pelo 94-91-62-2480. Seja bem-vindo aqui à nossa programação. Um grande abraço. Aonde você estiver, com quem você estiver, sintonizado aqui na 100,7. Como é que tá por aí? Tá tudo bem, tudo certo.
3: Boa tarde, Zeca Moreno, meio cadrasto aí na promoção, placar do jogo. Vai ser 2-0 pro Santos contra o Remo, que é o Orismar da Vila Ponta de Pedra.
0: E vou fazendo a abertura do rodeio.
4: Beleza, brigadão, viu? Tudo de bom. É só mandar aqui a sua participação, dizendo quem vai levar. Remo ou Santos? Campeonato Brasileiro da Série A. Sábado, dia 19, às 18h30, no Mangueirão.
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paraenses. Oi. Lia Soares, Dona Aunete, a rainha do carimbó chamegado, juntinhas. Estamos juntos aqui na Clube. 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

0: É o grupo nosso Tom de Belém do Pará, conquista, né, do Vanderlei Andrade.
1: Esse é o nosso Tom.

0: Um homem foi preso em flagrante suspeito de importunar sexualmente uma mulher no centro de Oeiras do Pará, no Marajó. Segundo a polícia, ele teria oferecido dinheiro em troca de relações sexuais. Após a recusa, passou a perseguir a vítima. Mas assim, mano, não dá, né? Vamos aqui à reportagem na Clube com Ana Paula Pereira Melo.
1: Um homem foi preso em flagrante depois de ser acusado de importunar sexualmente uma mulher no centro da cidade de Oeiras do Pará, no Marajó. Segundo a polícia, a vítima contou que voltava para casa quando foi abordada pelo suspeito. Ele teria oferecido dinheiro em troca de relações sexuais. Diante da recusa, o homem passou a perseguir a mulher.
2: Este indivíduo, quando estava passando pela praça, apalpou a genitália de uma moça de maneira espontânea. Assim, a moça corretamente buscou a delegacia, que pediu apoio da polícia militar, e imediatamente capturou o indivíduo e foi conduzido à delegacia.
1: A agressão teria sido presenciada pela filha da vítima. Outras pessoas que estavam ali no local também viram a cena e ajudaram no trabalho da polícia, prestando depoimento na delegacia. De acordo com a polícia, o homem tinha registros de outras prisões recentes e era condenado do sistema penitenciário estadual, mas estava foragido.
2: Importante salientar que foi realizada a juntada dos antecedentes dele e feito todo o procedimento de auto de prisão em flagrante, inclusive coletiva de testemunhas que viram a situação.
1: A identificação por meio das impressões digitais foi fundamental para que a polícia descobrisse que o homem preso não era quem ele dizia ser. Além da acusação de importunação sexual, ele também foi autuado por falsa identidade e agora pode voltar para a prisão para cumprir a pena que já havia sido determinada pela justiça. A Polícia Civil já pediu à Justiça também a conversão da prisão em flagrante em prisão preventiva. O pedido vai ser analisado pela Justiça.

de volta no Clube da Tarde. É isso aí, cuidado, viu? Importunação sexual, perseguição, stalk, né? O que é, importunação sexual está no artigo 215 do Código Penal. Praticar ato libidinoso de cunho sexual contra alguém sem a sua anuência para satisfazer o próprio desejo ou de terceiro. Exemplo, passar a mão no corpo de alguém sem consentimento, no transporte clube, dar beijo forçado, né? No transporte público também, masturbar-se perto de alguém sem autorização. A reclusão, meu filho, é de 1 a 5 anos se o fato não constitui crime mais grave. Cuidado! É o Clube da Tarde. Vamos até às 18 horas com você.

0: Na Clube, 16 horas e 8 minutos.
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0: De volta no Clube da Tarde, já girando no esporte com Rogério Brasil. Vem com tudo.
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15: Tudo bem, meus queridos amigos? Estou chegando com informações do esporte. Olha o experiente técnico Tite. Passou aí dois ciclos no comando da seleção brasileira. Foi técnico da seleção em Copas do Mundo. Estava no Cruzeiro, seu último trabalho como técnico no futebol. E agora foi apresentado pelo Botafogo. O time da Estrela Solitária anunciou ontem o técnico. E hoje houve a apresentação para a imprensa. Vamos ouvir aí um pouco do que falou o Tite na sua chegada ao time da Estrela Solitária.
16: Cara, eu estou muito feliz, sim. A tua observação, ela foi alegre, motivado, sim. O futebol, ele faz parte da minha vida. O futebol faz parte. Como ex-atleta, eu estava colocando, jogando com o Mendonça aqui, que jogava demais. Muito, joguei com ele na Portuguesa. A maioria de vocês não vai lembrar, mas na história que trouxe a história do Botafogo, aí vai lembrar, vai saber. Sim, E eu não vou entrar no detalhe disso. Dos últimos trabalhos, o Cruzeiro em 3 meses nós somos campeões mineiros, ganhando o Atlético Mineiro. Trazendo uma série de jovens para jogar, inclusive com o Otávio, agora o goleiro, dando a oportunidade. Não teve um bom início de campeonato brasileiro, porque é inevitável, não dá para ganhar tudo, não dá para...

partida, mas deu o Botafogo, que respira. Já o Grêmio, meus amigos, está ali próximo da zona de rebaixamento. A mesma pontuação, por exemplo, no Vasco, que é o primeiro time dentro da zona de rebaixamento, com o agravante, né? O Vasco tem um jogo a menos, que é contra a Chapecoense na Índio Condá. Pela Sul-Americana, ontem o Atlético Mineiro eliminou a equipe do Santos, meus amigos, e o que se fala nas redes sociais.

0: tudo sobre a expectativa da abertura do rodeio na Expoama 2026. Já começou, além de grandes shows e do rodeio, vamos ter aí uma atração especial de João Bosco e Vinícius. Daqui a pouquinho você fica sabendo tudo.
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0: O embaixador Gustavo Lima, que pena que acabou.
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0: 16 horas e 26.

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0: Você curtiu aqui a música do Léo Foguete, da programação da 100,7. Cópia proibida. Aqui a música não para, a notícia também. E atenção, a Assembleia Paraense está recebendo em Belém um torneio de tênis, a AP Open Tênis.
1: A Assembleia Paraense está recebendo o torneio AP Open de Tênis 2026, competição internacional que coloca em quadra jogadores de diferentes regiões do Brasil e também do exterior. Para muitos deles, é uma chance de ganhar experiência e buscar espaço no circuito profissional. E para quem vem de longe, a disputa também serve para conhecer uma nova cultura e um novo cenário dentro do próprio país.
2: Que é muito importante, principalmente para a gente que, quando joga no Brasil, é mais na parte do Sudoeste, no Sul, e conhecer novas culturas aqui, que o Brasil é bem grande, né? É sempre muito legal. Já tinha vindo aqui duas vezes, essa é a minha terceira vez em Belém e está sendo incrível também.
1: E a presença paraense também é marcante. 8 atletas do estado receberam o wild card para disputar o torneio, entre as chaves principais e o qualifying em simples e duplas. Nicolas Matos está entre eles. Em 2024, ele já havia participado de uma competição desse porte, mas no qualifying, desta vez, conseguiu uma vaga na chave principal.
2: Uma oportunidade muito grande de jogar esse torneio muito importante aqui. É um torneio que vale ponto para o ranking da ATP. Eu já tinha jogado um torneio desse porte, eu joguei em 2024, mas eu joguei o qualifying e ter a oportunidade de jogar a chave agora foi muito gratificante para mim.
1: A AP Open de Tênis é um torneio internacional que vale pontos para um ranking mundial e reúne atletas de diferentes estados e também de outros países. E com detalhe, ele é aberto ao público.
3: Faço o convite para vocês na página do Instagram da Federação Paraense. Está lá o link de acesso. Qualquer pessoa pode fazer o link lá, o QR Code, e acessar ao clube para ver os atletas do mundo inteiro, tanto agora quanto semana que vem.
1: A programação masculina segue até domingo. Entre os dias 21 e 27 de setembro, o torneio dá lugar à disputa feminina com o W15.

E aqui tá valendo o placar do jogo pra Remy Santos. Quem vai levar essa, hein? Tem muitos prêmios pra você. Manda no zap da Clube. 94-91-62-24-80. Yasmin Santos e Simone Mendes.

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Mandar um abração pro meu amigo Jorismar. Como é que você tá, Jorismar? Um grande abraço para você e família. Boa tarde, família Saraiva Materiais Elétricos. Tem lá o nosso amigo Gilmar. Um grande abraço a todos vocês aí. 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Na Clube, 16h42.

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1: Clube, 17 horas e 4.

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1: Tá todo mundo ligado aqui na Clube 100,7. Quem tá aqui no zap da Clube, ligadão, brigadão pela moral. Boa tarde.
2: Boa tarde, Zeca Moreno, a todos os ouvintes da Clube. Um abraço do Vanderlei Vascaíno.
1: Beleza, Vanderlei Vascaíno, brigadão aí. Obrigado pela moral. Um abração também para o Orismar Fernandes, que sempre participa, ouvinte fiel da Clube, o Eugênio na sapataria, brigadão, né? O Cleudivon, lá na Rebobinadora 2000, um abração para Dona Helena, tá na sintonia da Clube. Hoje é aniversário do Cleiton, né? Um abração para você, obrigado pela audiência. Cleito Santos está de aniversário. Marcino Rosa de Freitas, doutor Marcino, grande abraço, grande odontólogo. A Denise está na sintonia, parabéns. Brigadão, né? Muitas felicidades. Parabéns vocês, aniversariantes do dia. Quem mais está aniversariando aí, manda aqui no zap da Clube. Aí que a gente vai mandar aquele parabéns para você que sintoniza a 100,7. Qual é o zap da Clube? É o 94-91-62-2480. Participe, manda também aqui o placar do jogo. Quem vai levar? Clube do Remo ou Santos? Você manda aqui pelo zap da sua Rádio Clube. Tudo bem. Cadê aqui os parabéns? Parabéns. Doutor Marcino, Cleito Santos, Luciana, Luciana, parabéns para você. Cícera Rufino Silva, Valdeir Silva Vieira, parabéns. Ricardo Fernandes também está de aniversário hoje. A Valéria Cristina aniversariou ontem. O Jorge Galvão Dias também foi ontem. Parabéns. 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

0: De volta aqui na Clube 100,7. E aí, quem vai levar, Remo ou Santos?
1: Boa tarde, Zeca Moreno, a todos os ouvintes da Clube.
0: Beleza, brigadão pela audiência, você ligadão aqui na Clube. Quem mais tá por aqui? 94-91-62-2480.
2: Boa tarde. Anota o meu placar do jogo aí. Remo 1, Santos 1. Aqui é o Matheus Duarte, da Cidade de Jardim. Grande abraço.
0: Obrigado, Matheus. Obrigadão pela audiência. 94-91-62-2480.
3: Boa tarde, Zeca Moreno.
0: Boa tarde, boa tarde. Tudo bem? Tudo certo?
3: Zeca, eu queria, por favor, que você respondesse para mim que dia que é o show do Rio Negro e Solimões na Expoama. Por favor, tá?
0: Beleza.
3: Obrigada. Boa tarde.
0: Atrações maravilhosas, né? E o Negro Solimões vai cantar na Expoama dia 19 de setembro, viu? Eles estão vindo aí para um showzaço. Hoje tem João Bosco e Vinícius, né? Hoje tem a abertura do rodeio na Expoama. Sindicato Rural de Marabá está convidando a todos para a abertura do rodeio na 38ª Expoama, com a presença de Tião Procópio, protagonista da novela América, o homem que trouxe o rodeio para o Brasil, a partir das 20 horas. Antes, às 19 horas, tem palestras sobre forragem verde, hidropônica e abelhas e a sociobiodiversidade no Pará. E hoje também tem show com a dupla João Bosco e Vinícius. Você que perguntou aí, o dia do Rio Negro Solimões é dia 19, viu? 38ª Exposição Agropecuária de Marabá, A Força de Quem Produz, Parque de Exposições, José Francisco Diamantino, Rodovia BR-155. E a Expoama já começou e além dos grandes shows e do rodeio, a feira também é espaço para negócios, agricultura, arte, artesanato, tecnologia e nesta edição produtores e empreendedores de diferentes áreas aproveitam o movimento para mostrar o que é produzido na região. Os detalhes com Gabriela Almeida.
4: A Expoama abriu os portões e o campo encontra a cidade. Animais, máquinas, tecnologia, artesanato e produtos regionais dividem espaço com o público. Na 38ª edição, a feira reúne cerca de 100 expositores e a expectativa da organização é movimentar até 100 milhões de reais em negócios.

0: da região.
1: No espaço da Feira do Pôr do Sol, artesãos aproveitam a grande circulação de pessoas para apresentar peças produzidas à mão, como crochê, biojoias e produtos feitos com matéria-prima da região.
2: Essa é uma oportunidade ímpar, né? Esse já é o terceiro ano que eu venho para a Expoama. Então, para mim, é maravilhoso a CEASPAC abrir essas portas para que a gente possa mostrar nosso produto. Tanto eu, como artesã, como as outras artesãs.
1: E o agro também ganha um espaço para mostrar que a produção rural vai além da pecuária. Na chamada Fazendinha, o visitante pode conhecer projetos de piscicultura, avicultura, hidroponia, horticultura, apicultura e sistemas agroflorestais. Também há demonstrações ligadas à pecuária leiteira e serviços de apoio ao produtor.

0: Espuma. A ideia é aproximar o público da realidade do campo e mostrar técnicas que já fazem parte da produção rural. A programação também prevê palestras e bate-papos durante a feira.
1: Para nós é fundamental nós termos esse espaço, porque a população tem possibilidade, condições de ver uma parte, né, pelo menos, dos projetos que nós desenvolvemos. Nós chamamos esse espaço aqui de fazendinha, né? Porque aqui nós apresentamos vários dos projetos que nós desenvolvemos, com banana, com cacau, com aves, peixe, abelhas, a parte de horticultura, de mudas, né? E a parte também de educação, né, para o produtor rural, que a gente vai ter algumas palestras, alguns bate-papos aqui.
0: E a programação da Expoama não fica restrita aos negócios. A feira também tem leilões, torneio leiteiro, provas e o rodeio profissional, além de shows nacionais. Ontem, quarta-feira, teve Ícaro e Gilmar. Nos próximos dias, o palco recebe Rei Vaqueiro, Mato Grosso e Matias, Rio Negro e Solimões e, no encerramento, Viviane Batidão. De um lado, o produtor que mostra o resultado do trabalho no campo. Do outro, o artesão que busca novos clientes. E no meio, uma feira que reúne negócios, tradição e entretenimento em um só lugar. A Expoama segue até domingo, dia 20, no Parque de Exposições José Francisco Diamantino. E a entrada é gratuita.
2: 6,7. De volta aqui na Clube, obrigado, Gabriela Almeida. Hoje tem João Bosco e Vinícius, que está substituindo o Rei Vaqueiro, né? Após aquele acidente aéreo, né? E aqui tem muita música boa.

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0: volta aqui na Clube. 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Tá chegando o Edinaldo Souza. Quais são as suas notícias, Edinaldo?
1: Dívidas afetam a saúde mental de 3 milhões e 100 mil pessoas inadimplentes no Pará. O desequilíbrio financeiro ultrapassou a esfera do bolso e passou a impactar diretamente o bem-estar emocional da população. No Pará, cerca de 3 milhões e 100 mil pessoas estão inadimplentes, o que representa 49% da população adulta do estado. Em todo o país, o total de endividados alcançou 83 milhões e 900 mil pessoas, segundo o levantamento da Serasa. O estudo revela que 89% dos entrevistados sentem reflexos diretos dos problemas financeiros na saúde mental, apontando prejuízos na qualidade do sono, alterações de humor, queda na autoestima e instabilidade emocional. Especialistas apontam que a preocupação contínua com pendências financeiras deflagra o processo de ruminação mental, quando a pessoa pensa insistentemente nos problemas sem vislumbrar saídas imediatas. Quando essa situação se prolonga por muito tempo, o recomendável é que o cidadão busque ajuda de especialistas. Além de consultas particulares, o atendimento pode ser feito também de forma gratuita na rede pública, por meio de unidades básicas de saúde, centros de atenção psicossocial e clínicas, escola de universidades. São psicólogos, psiquiatras, economistas que trabalham para auxiliar a população brasileira a sair dessa condição de inadimplência. Agora, mudando de assunto, um projeto de capacitação profissional abriu 19 mil bolsas integrais para pessoas negras, pretas e pardas, para que elas possam estudar línguas estrangeiras sem custo algum. A iniciativa é voltada a candidatos com mais de 16 anos de todo o Brasil e que oferece 6 meses de acesso a uma plataforma virtual de ensino. As inscrições são gratuitas e podem ser efetuadas até o dia 30 de setembro de 2026. Os estudantes selecionados podem aprender mais de um idioma simultaneamente ao longo do período de concessão. As opções disponíveis incluem inglês, espanhol, francês, alemão, sueco e português para estrangeiros, em formato 100% online, que permite conciliar as aulas com a rotina diária. A ação é voltada tanto para o público geral quanto para colaboradores de empresas parceiras da iniciativa, buscando ampliar a competitividade no mercado de trabalho e reduzir barreiras no acesso a vagas de emprego. Pessoas que já possuem licença ativa na plataforma com vencimento posterior a 14 de outubro não estão elegíveis para renovação nesta etapa. Para participar, os interessados devem preencher o formulário eletrônico na página oficial da seleção dentro do prazo limite. Desde a criação da parceria responsável pela proposta, mais de 130 mil bolsas de estudo de idiomas já foram disponibilizadas em todo o país.

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1: Estamos aqui comunicando na Clube com Mari Fernandes. Telefone sem fio. Boa tarde para você. 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
2: O primeiro ouvinte que ligar, mas tem que falar a senha, viu? Tem que dizer, não diga alô, diga Líder, tudo em um só lugar, viu? Para você faturar essa camisa oficial do Líder do Círio, né? E para faturar a camisa, o que é necessário aí, Dona Márcia?
1: Só ligar e falar a nossa senha, né? 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
2: Já está liberado. Pode ligar aqui agora mesmo no 94-91-62-2480. O primeiro que ligar e não dizer alô, já vai faturar aqui comigo, viu, na programação da Clube 100,7. Vamos ver se já tem ouvinte aqui para participar aqui na programação da Clube. Oi, você que está aí no telefone. Opa, já levou de primeira. Como é o seu nome?
4: É o Clenilson Oliveira Santos.
2: Clenilson, você mora onde, Clenilson?
4: Eu moro em Morada Nova.
2: Morada Nova, faturando aqui. Fala o seu nome completo aí.
4: É Clenilson de Oliveira dos Santos.
2: Qual é a senha mesmo?
4: Líder, tudo em um só lugar.
2: Beleza.
0: Parabéns.
1: Parabéns
2: para você, viu, Clenilson? Obrigado pela participação. Continua aí que a gente vai anotar os seus dados aqui com o Michel Garcia, nossa produção, para você marcar o horário de vir buscar essa camisa linda do Líder Tudo em um Só Lugar. Brigadão, Clenilson de Morada Nova, faturando aqui a sua linda camiseta. Brigadão pela visita de todos vocês aqui.
0: Eu que agradeço.
2: O Líder, final de semana te aguardando.
0: Obrigado, Zeca. Obrigado a todos os ouvintes aí. Obrigado pelo espaço.
1: Obrigada a todos.

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0: Aqui na coordenação, Michel Garcia, na direção-geral, Hinaldo Antônio, toda a equipe da Clube, repórter Rogério Brasil, Paulo Henrique, aqui no Giro Esportivo, todos os repórteres que participaram aqui, o James Oliveira, a Gabriela Almeida, né, que falou da Expoama, grande abraço, né? Só finalizando aqui, lembrando que o Sindicato Rural de Marabá convida todos para a abertura do rodeio na 38ª Exposição Agropecuária de Marabá, Expoama, com a presença de Tião Procópio, protagonista da novela América, o homem que trouxe o rodeio para o Brasil, a partir das 20 horas. Antes, às 19 horas, tem palestras sobre forragem verde hidropônica e abelhas e a sociobiodiversidade no Pará. E hoje tem João Bosco e Vinícius, 30ª Exposição Agropecuária de Marabá, a força de quem produz, Parque de Exposições José Francisco Diamantino, Rodovia BR-155. Querida família aqui do Clube da Tarde, chegamos ao fim de mais um encontro abençoado nesse dia 17 de setembro. Quantas graças o Senhor nos permitiu colher nesta tarde. A reflexão do Evangelho de hoje nos deixou uma lição profunda sobre a grandeza do amor e da misericórdia de Deus. Assim como aquela mulher do frasco de alabastro que ofereceu o seu melhor aos pés de Jesus, sem medo do julgamento alheio, nós também somos convidados a entregar o nosso coração por inteiro ao Senhor. Não importa o nosso passado, as nossas fraquezas, o que transforma a nossa vida é o quanto nos dispomos a amar e acolher o perdão que vem do céu. Que no restante deste dia possamos transbordar esse amor em gestos concretos dentro da nossa casa, com nossa família, vizinhos e amigos. Que o perfume da presença de Cristo acompanhe cada um de vocês até o anoitecer. Agradecemos do fundo do coração pela sua companhia e pela sua participação. Te convido para estarmos juntos amanhã, a partir das 14 horas, aqui na Clube.

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anjo do Senhor anunciou Maria e ela concebeu do Espírito Santo. Eis aqui a serva do Senhor, faça-se em mim segundo a vossa palavra. E o Verbo se fez carne e habitou entre nós. Rogai por nós, Santa Mãe de Deus, para que sejamos dignos das promessas de Cristo. Oremos. Infundi, Senhor, a vossa graça em nossas almas, pela encarnação do vosso Filho, pela sua paixão e morte, cheguemos à glória da ressurreição por Cristo nosso Senhor. Desça a bênção de Deus Todo-Poderoso, Pai, Filho e Espírito Santo. Amém.

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0: Boa noite, galera. 18 horas, 1 minuto em Belém. Começando agora o nosso cartaz esportivo. Estamos na quinta-feira, hoje, dia 17 de setembro de 2026. Cartaz esportivo está no ar com a grife do Timão, campeão do rádio. Comando e liderança do que vale quanto pesa. Confira comigo os destaques em cartaz.
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2: Carpini, apresentado hoje pela manhã, imprensa, já comandou o primeiro trabalho hoje à tarde no Complexo Mairão. Técnico diz que veio para buscar equilíbrio e que só quer falar de rebaixamento na 38ª rodada. Fará pronto amanhã à tarde e definição do time para vencer o Santos Peixeiro neste sábado à tarde. Atacante Jajá está com lesão agora na panturrilha, está fora do jogo de sábado.
3: Paysandu! Segue o Mazola trabalhando com as possibilidades para mudar o Paysandu para o seu comando a partir de domingo. Atacante e meia continuam sendo observados e atenção total para a dupla. Torcedor correspondendo, comprando o ingresso e dando sinal positivo que lotará Cruz, o Caldeirão do próximo domingo. E Mazola ainda tem duas sessões de treinamentos para arrumar a casa.
4: Casa do Futebol.
5: Quatro clubes garantem vaga para a segunda fase da Série 3 estadual. CEO da FPF participou de evento na Confederação Brasileira de Futebol. Diretor da Seleção Brasileira gostou do que viu das estruturas da Tuna Luso Brasileira. CA divulgou a arbitragem para os jogos do final de semana.
6: Jerônimo Bezerra.
7: Alan marca e City avança na Copa da Liga Inglesa. Com vantagem de 2 a 0, o Flamengo recebe o Independiente del Valle por uma vaga na

0: Semifinal da Liberta. Sai hoje o adversário do Galo Mineiro na semifinal da Sula. Juve goleia adversário na primeira rodada da Liga Europa.
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2: Cartaz Esportivo só começando, 18 horas e 5 minutos em Belém, hora certa, RBA TV, canal 13, afiliada Band, a produção e edição do Saulo Zaire, Secretaria Marinete Azevedo, no áudio Alex Saudade, já Gerson Nogueira analisando comigo o Cartaz Esportivo, nosso Fábio Cebolinha espalhando o som aqui nas plataformas digitais, áudio e vídeo. 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

0: Esportivo. Chega no sábado, como disse o Cachado, ainda tem mais alguns dias de trabalho, quer dizer, ele já vai, hoje quinta-feira, amanhã sexta, já na véspera, já deve ter a lista dos relacionados, depois o jogo. O técnico daqui a pouquinho vai falar, e hoje de manhã, dentro do show da manhã, a gente escutava aqui dentro dos eletrizantes um pedacinho da fala do técnico, novo técnico gasolino, Thiago. E ele falava que coloca o seu time para jogar, ele não tem uma ideia definitiva de jogo, é de acordo com a competição, com o campeonato, com o seu adversário. Mas de que maneira no elenco do clube do Remo fica esse... Qual é o impacto, refazendo a pergunta, qual é o impacto do novo treinador, da sua nova ideia de jogo, a nova maneira de comandar, um técnico também da nova geração, a exemplo do Léo Condé. Qual é, então, o impacto diretamente nesse elenco, hein, Gerson? Boa noite.
1: Boa noite, Valmir. Boa noite, companheiros de cartaz, Paulo Cacheado, Dinho Menezes, todos que estão aqui apostos, né, nessa parada, os nossos ouvintes e internautas. Olha, eu entendo, primeiro ponto, eu sempre me posicionei contra a troca de treinador nessa altura do campeonato. Porque eu temia, e isso também vale quando me posicionei no caso do Paysandu, eu temia o seguinte: contratar quem? Né, para o lugar, você vai tirar o cara. E agora, para onde você vai correr em busca de um substituto? Me surpreendeu o Remo ter conseguido trazer o Carpini, que é um bom técnico. Ninguém questiona, né, o currículo, teve uma passagem muito boa lá no futebol paulista com Água Santa, depois foi para o São Paulo, né, correu aí com Vitória, aliás, no Vitória tem uma coincidência, né, ele chegou também depois do Condé, teve o Fortaleza. É um técnico que tem um currículo, inclusive, bem curto. Ele mesmo falou sobre isso, né? Ele está há 7 anos.
0: Ele jogou até 2018.
1: Eu acho que o impacto é bom, né? É sempre positivo dar uma sacudida, né? Mexer com os brios da moçada, né? Fazer a turma sair ali de uma certa acomodação. Talvez ele enxergue coisas que o técnico anterior não estava conseguindo mexer na equipe. E talvez ele consiga extrair um pouco mais, porque a impressão que dava é que o Condé tinha batido no teto. Não tinha mais de onde tirar nada, né? Rodou praticamente todo o elenco, todos os jogadores praticamente participavam, né, com o Condé. E agora chegou o Carpini. Para este primeiro jogo, eu acho que vai pesar muito mais o que o Carpini vai dizer aos jogadores. Muito mais do que treino e tudo mais. Primeiro que, porque está muito em cima, não creio que ele vá mexer drasticamente na equipe. Ele não conhece o elenco, conhece muito pouco, né? O Tagliari, talvez, e algum outro lá. Conhece o pessoal de ver jogar e tal. Então, eu acho que ele não vai mexer tanto na estrutura. Lamentavelmente, para ele, não vai contar com o artilheiro da equipe, que é o Jajá, como informou o Cacheado. Isso é muito ruim para o Remo. Jajá é um jogador importantíssimo nesse momento do Remo, porque é o cara que estava fazendo gol. E aí ele tem que descobrir outros caminhos. Mas acho que o que ele for passar a esses jogadores, quanto à motivação, quanto a noções de jogo, pode sim ser muito importante. Por isso acho que é positivo, sim, esse momento, essa chegada dele, esse, digamos, um dia e meio, praticamente 2 dias, né, que ele vai ter aí de contato direto com a turma. E o otimismo tem que prevalecer, né, Valmir? Faltam 6 jogos para o Remo dentro de casa. Esse jogo com o Santos é um jogo de importância máxima. É finalíssima de Copa do Mundo, por uma razão.
0: E o Santos é diferente daquele Santos que teve aqui.
1: Bem diferente.
0: Bem reforçado agora.
1: Santos encorpado, né? Bons jogadores chegaram. Rodinei, chegou também
0: Felipe
1: Arthur.
0: Coutinho, né?
1: Mas eu acho que o Felipe não vem para esse jogo ainda, né? Provavelmente não. Ainda não estreou. O Gabigol voltando a jogar no nível competitivo. É um Santos que é um time forte hoje, né? Não é aquele Santos meio esbagaçado que veio para cá. E ainda tinha o Neymar, né? Que é aquela coisa. Com o Neymar, o Santos se comporta diferente. Não é um jogador de marcação e tal. Mas o fato é que o Remo tem que encarar o jogo como decisão. Não tem, é o Santos. Podia ser o Santos, podia ser outro time, mas o Remo tem que jogar com aplicação, de forma muito competitiva, para buscar a vitória. Só a vitória interessa ao Remo. Eu acho que uma vitória nesse jogo muda, né, o cenário. O Remo, o torcedor está ali, né, já muito desesperançado, a maior parte, mas uma vitória recoloca o Remo no nível de esperança, porque aí ele vai ter outro jogo em casa, depois da parada, né, da FIFA, aí, da data FIFA, ele vai ter o Grêmio em casa. E o Grêmio está meio bambo aí, né, não está também tudo isso.
0: E que bom, né?
1: É, o Santos sim, o Santos reforçou, melhorou, o Grêmio nem tanto. O reforço do Grêmio é o Reinaldo, né? É o Renato voltando e tudo, e às vezes consegue também mudar o Grêmio, isso é verdade. Mas eu acho que tem que olhar a primeira missão, e a primeira missão do Carpini é passar pelo Santos com essa equipe do Remo.
0: Tá bom, bora girar a equipe, vamos trazer aqui o Paulo Cachado, bota logo o Cachado, a tua imagem aí, o pessoal diz, olha, não chama o Cachado agora que a gente tá comendo, então já comeu, tá tudo, o pessoal vê tudo, Cachado, não adianta que a galera vê tudo aí, né?
2: Rapaz, é que me deram uma provinha aqui, sabe, não deixou uma provinha, mas tá tudo bem. Gerson, um abraço para você, meu amigo.
0: Tá aí, o Gerson está de correr. Tá...
1: Abraço, Cachado, um abração aí, cara.
0: Vamos falar aí, Cachado, como é que foi esse primeiro trabalho aí do Carpini, aí pelo Bairão? Diga lá.
2: Pois é, olha, não mudou muita coisa, né? Você sabe que o técnico Carpini, um abraço a todos os internautas aí, meus amigos, muito obrigado pela audiência que você nos dá aí, tá? E você que está escutando também pela Rádio Clube FM, meu amigo, que o Valmir vai falar daqui a pouquinho no Ibope, nós agradecemos a vocês também, né, Valmir?
0: Isso.
2: Valmir, com relação ao time, não muda muita coisa, né? O Gerson deu uma pincelada rapidamente aí. É, ele conhece os jogadores, né? Alguns jogadores, disse que alguns trabalharam com ele, né? O próprio Tagliari, e ele conhece muito bem. Então, ele está trabalhando... É, você sabe que a imprensa não acompanha, mas existe a perspicácia do repórter, né, Gerson Nogueira? Gerson gosta disso. Então, ele está aí fazendo algumas observações, é natural, né? Ele gosta de jogar com dois pontas e um centralizado, né? Ele, por exemplo, Gerson, é muito difícil uma bola alçada na área e ter cabeceio, né? Você no ataque do Remo. Você vê sempre isso ou não, Gerson? Vem, Bobinho.
1: É, realmente.
2: A bola centralizada na área e ter cabeceio?
1: Eu acho que um dos últimos, Cachado, foi lá na Copa do Brasil, justamente contra o Bahia, né? Aquele cruzamento do Marcelinho para o Aleph Manga.
2: Sim.
1: Mas a gente até lembra porque é raro, né? Nos últimos jogos o Remo não tem conseguido fazer isso.
2: É raro. Então o técnico, naturalmente, ele vai buscar encontrar sempre uma alternativa, né? Uma alternativa. Você viu o que ele falou na entrevista, eu estou aqui com ele daqui a pouquinho, Valmir, você, eu estou com ele aqui em pedacinho dele. Sim. Você pode ouvir, ele chegou até a dizer o seguinte, que ele não quer falar de rebaixamento agora, só na 38ª rodada, né? Ele quer o equilíbrio, quer trabalhar, quer começar, sabe que tem 11 jogos, quer começar o pensamento, o foco total é neste jogo de sábado, que a Rádio Clube vai transmitir, por coincidência, você, Valmir, que está apresentando hoje, você vai transmitir esse jogo com o Rui Guimarães nos comentários e eu sempre lá do lado do Leão. Então, ele está procurando encontrar uma alternativa, fazer um pouco diferente do que não estava sendo feito, para acertar. O Remo não pode errar agora. Uma coisa eu posso dizer, que ele conhece também o Zé Edson, a volta do Zé, o Edson ali no meio de campo. Já pode-se dizer que ele vai contar com esse jogador.
0: É, mas Gerson, ainda eu considero, claro, que ele tem uma ideia de time. É, escutei o Cláudio Guimarães hoje no Clube da Bola falar um negócio muito interessante. Técnico que está parado, desempregado, que ele não para de assistir jogos. E assistiu aos últimos jogos do Clube do Remo. Eu penso que ainda está cedo para ele chegar a uma definição de clube, mas ele pode estar muito perto conversando com seus auxiliares. Não vai dizer agora exatamente como pode jogar, mas ele, como falou, busca o equilíbrio. E está olhando muito também a equipe do Santos como adversário.
1: É, está olhando para o Santos, né, como, digamos, aí as dificuldades que podem, né, surgir no caminho do Remo contra esse Santos. Deve ter olhado minuciosamente o jogo do Santos ontem contra o Galo, né? E o Santos jogou bem. O Santos perdeu o jogo, mas jogou bem.
0: O Santos é outro, né?
1: É outro time. Então não vai ter moleza. O jogo de sábado vai ser um jogo muito difícil. É, não tem jogo mais tranquilo, né? Principalmente para uma equipe que está precisando se recuperar, como é o caso do Remo. Agora, a chegada do novo técnico, eu acho que mexe com toda a equipe. É, faz com que o lado mental, né, o lado anímico, ele... ele aflore um pouco mais, é o Carpini, pela experiência que já teve, né, com grandes times ali, dirigindo São Paulo. Eu acho que ele vai ter um olhar bem equilibrado quanto a esse Santos. E isso que o Cacheado falou, de tentar buscar outras formas, né, de chegar ao gol. É, a questão do jogo aéreo, por exemplo, que é verdade, né? O Remo praticamente abriu mão disso, né? O Remo não cruza a bola na área. Está tão desacostumado a cruzar bola na área que o Poveda, quando entra, que é um jogador para esse tipo de jogo. O time está desacostumado que nem lança a bola na área para ele tentar, né? Então, isso é um negócio que certamente será observado aí pelo Carpini. As experiências que a gente lembra dele, no Vitória foi uma experiência muitíssimo bem sucedida, no próprio Juventude foi bem, no Fortaleza não estava tão mal quando saiu, mas não estava também entregando o que esperavam dele. Então, isto para ele, como ele chegou e falou, né? É desafio e oportunidade, né? Ele disse, foram as palavras iniciais dele, eu estava vendo quando ele foram recebê-lo no aeroporto, ele falou rápido. E ele disse isso, sim, ele chegou aí para uma situação que não é fácil, mas que ele entende como um desafio e uma oportunidade. E acho que tem que ser esse o pensamento.
0: É isso, Cacheado, uma pena, né, o Jajá, artilheiro da equipe, não vai ter lesão aí, né, teve também um entorse no tornozelo, além da panturrilha, é isso, Cacheado?
2: É isso aí, Valmir. Olha que você sabe que o Remo tem um excelente departamento médico, que é o NASP, e recupera jogadores como recuperou outros e outros aí, né, imediatamente. Mas o Jajá, ele teve primeiro aquele entorse, né? Entorse no tornozelo e depois já teve esse problema na panturrilha, que é da mesma perna. Olha, interessante, né? Foi feita uma ressonância magnética ontem, né? E atestou aí essa lesão aí, mas há tempo de recuperar, né? Você sabe que o NASP é competente com os profissionais que tem, com os médicos, os fisioterapeutas e tudo mais, os massagistas, enfim, para recuperar o jogador que é o artilheiro do Clube do Remo na temporada.
0: E aí a gente já pode até, né, Cacheado, fazer aqui um exercício. Quem vai? Quem vai no lugar dele, Cacheado? O que você acha?
2: Não, mas aí ele tem, aí ele estava jogando com Jajá, os dois pontas, né? Jajá e o jogador Galeano, né?
0: Ele tinha Jajá, tinha Galeano, tinha o Talhares.
1: Se bem no último jogo, o Talhares só entrou no segundo tempo.
0: Mas eu acho que ele pode voltar com o Pikachu.
2: Eu acho que o Manga volta. Pikachu, né?
0: E vai o Marcelinho volta para a lateral direita. Mas você falou do Manga também, né, cara?
2: Isso.
0: Você falou do Manga? O Manga tem chance, Gerson?
1: Eu acho que tem, viu? Minha opinião aqui é o Manga pelo seguinte: o segundo tempo do jogo com o Bahia, que o Remo até, né, melhorou no jogo. Primeiro tempo foi um horror. Segundo, equilibrou. Quando estava, aliás, mais próximo de empatar, tomou o segundo gol, né? Aquele pênalti. Mas o Manga, achei que entrou com vontade, buscando. Tomou uma decisão errada numa bola esticada lá. Mas é um jogador que pode ser a opção, né? O Galeano, eu acho que é titular. A dúvida é se ele entra com Talhari e Galeano ou com Manga e Galeano. Mas eu não creio que o Carpini vai entrar com três atacantes. Tem a impressão que ele vai manter ali o Pikachu pelo lado como um quarto homem de meio.
0: Tá, e aí ficam ali mais com um atacante mesmo, dois, né? Quem é que vai?
1: Sim,
0: entrar?
1: Os dois mais, né, lá, Galeano espetados. Eu acredito no Galeano e no Manga.
0: No Manga, né? O Manga centralizado.
1: Ou tentando centralizar, porque ele nunca centraliza, né? Ele sempre cai para o lado. A dúvida é essa.
2: Ele tem que ser obediente agora, né?
1: Mas estou esquecendo um detalhe aqui, viu, Cacheado?
2: Sim.
1: É que o Talhari é um jogador que o Carpini conhece muito bem.
0: Conhece bem.
1: Né?
2: Isso, exatamente.
1: Então é meio estranho que ele não bote o Talhari, né? É mais provável que o Talhari entre.
0: É isso aí. Deixa eu aqui mandar um abraço para o meu amigo Rinaldo. Rinaldo, um abraço para você na região de Porto Alegre, na grande Porto Alegre, torcedor do Remo, nos acompanhando por turno aqui. Você está ligado. Cacheado.
2: E Valmir, deixa eu só falar que é o seguinte, que ainda há pouco já o nosso convidado do programa está se dirigindo para aí, que é o doutor André Cavalcante, ex-presidente do Clube do Remo, será o nosso convidado hoje no programa Conversa com o Leão, que vai começar mais cedo hoje, tá, Valmir?
0: 7 da noite,
2: porque,
0: né?
2: Sete da noite, porque temos aí as 19 horas, jogo da Libertadores, o jogo do Flamengo, né? Então, 19 horas, com a presença do nosso André Cavalcante, sorteio de prêmios para os torcedores do Clube do Remo, tá, Valmir?
0: Tá legal. Então, já vou logo adiantar você aqui. Bora ouvir logo, então, o seu convidado aqui. Já, o Bola de Fogo vem para falar do Paysandu. Traga ele para a gente, que é o próprio técnico apresentado hoje aí, o Thiago, né?
2: Exatamente, é o técnico Thiago Carpini, que chegou, rapaz, simpático, eu gostei, viu? Tratou bem todo mundo, com simpatia, recebeu as perguntas legal, respondeu bacana a entrevista dele, né? Então vamos ouvir aqui um pedaço do que ele falou, né? Sabendo desse risco de rebaixamento em 10, 11 jogos aí, é buscar o equilíbrio que falamos aí, que os nossos comentaristas, o Geto falou ainda há pouco também, e que o Valmir falou, não é isso, Carpini?
3: Bom, eu acho que é buscar um equilíbrio em todos os comportamentos do jogo, com a bola, sem a bola, a gente procurar, por mais que a gente esteja no momento na fase ofensiva do jogo, no campo do adversário, atacando, propondo, principalmente nos jogos dentro de casa, mas que a gente seja uma equipe também precavida, né, organizada defensivamente, eu acho que a busca desse equilíbrio vai ser o mais importante para nós. Em relação ao que falou o Bueno, eu acho que é importante isso mesmo, precisamos ter coragem. Eu sei que a Série A, conheço a competição, às vezes você não te permite o erro grande. Isso é uma coisa que eu aprendi lá atrás com o Muricy Ramalho, no São Paulo, e ele falava muito disso. E às vezes você está numa divisão inferior, você erra uma, duas, três vezes e nada acontece. Na Série A acontece, então a gente precisa estar atento a esses detalhes, que é o que faz a diferença no jogo. E que esses detalhes possam ser ajustados a nosso favor. Potencializar as coisas boas que já vinham sendo feitas. Com certeza o Léo deixou um trabalho muito bom, de boas coisas. Eu assumi um clube pós a saída do Léo, que foi em 24 vitória também. E encontrei coisas boas lá e não tenho dúvida que encontraria aqui também, porque é um bom profissional. Potencializar as coisas boas que foram feitas e dentro disso propor algumas ideias, talvez um pouquinho diferente daquilo que eu acredito, né? Então acho que a gente ter um pouco mais de coragem é muito importante, a gente se arriscar um pouco mais é necessário, se a gente não se arriscar agora, não tem depois, é hoje. Então acho que isso, esse risco nós vamos precisar correr, né? Apesar da margem de erro nossa ter que ser pequena, mas a gente vai precisar se arriscar, jogar um pouquinho mais e tentar encarar cada jogo com um pouco mais de leveza, porque a gente não pode ficar nessa, como você falou agora, é o risco iminente do rebaixamento. Eu não estou pensando em rebaixamento, eu estou muito confiante no jogo de sábado. Depois nós temos outra rodada e nós vamos falar de permanência ou rebaixamento na 38ª rodada.
0: Certo.
2: E o Jéssico tocou nisso aí há pouco.
0: Acho que é por aí, né? Porque você, para chegar à sequência de vitórias, para dar uma sequência, você tem que ganhar a primeira. Isso você não pode ficar pensando em várias vitórias se eu não fiz a primeira ainda, né, Jéssico?
1: Mao Tse-tung, o grande líder, o grande timoneiro chinês, dizia que as grandes caminhadas começam pelo primeiro passo. Então o Carpini está chegando e ele colocou as coisas muito bem, né? Ele tem que falar de permanência ou não lá quando estiver terminando. Esse foco tem que ser todo no jogo contra o Santos. Eu entendo que esse jogo aí, ele é um divisor de águas para o Remo. Porque o Remo já perdeu dois dessa etapa que teria aqui em casa, né? Que foi o Curitiba e o Flamengo.
0: Isso.
1: Foram desperdiçadas essas oportunidades. Agora o Remo não pode mais.
0: É
1: erro zero. Né?
0: Eu dei uma risada agora porque essa frase do Mao Tse-tung foi. Eu me lembro que o Remo meteu, você lembra, Cachado? 7-0 ou 7-1 no Avaí, comandado pelo Cuca, naquela altura, acho que foi 2001, 2000.
2: No Baenão.
0: No Baenão. E o Teodorico Rodrigues falou para o Cuca: Cuca, como diria um provérbio chinês, uma grande caminhada começa sempre com o primeiro passo. Aí o Cuca ficou olhando para a cara do Teodorico, aquela cara dele ali, o Cuca começando como treinador. Mas é isso, uma grande caminhada sempre começa com o primeiro passo.
1: Bem lembrado, né? O Cuca vem aí.
0: É, tá vindo aí de novo, agora para enfrentar o Remo de novo pela equipe do Santos. O Remo ainda tem o Remo faz um apronto amanhã, define a equipe praticamente os relacionados, né, Cachado?
2: Exatamente, o Clube do Remo amanhã, quer dizer, dois treinos para o técnico, o nosso Carpini, né? Amanhã ele vai comandar o outro trabalho, vai relacionar 23 ou 24 jogadores para concentração em um hotel da cidade. E o torcedor fazendo o seu papel de sempre comprando o ingresso do lado A, que é o lado do Clube do Remo, né? Que R$40 uma arquibancada e 80 cadeiras. E o lado B, as cadeiras ficarão para os visitantes que têm também 10%, direito de 10% de comprar o ingresso, né? Compra de ingresso. e pagarão R$ 80 por uma cadeira amanhã, não, no sábado, no Mangueirão, com o clube acompanhando tudo, Valmir.
0: Perfeitamente. Se quiser se adiantando, Cacharo, fica à vontade. Hoje tem conversa com o Leão, hoje começando às 19 horas. Bola de fogo, Dinho Menezes comigo, Papão também. Vive essa semana aí, essa semana de muita expectativa, jogo com Curuzu lotada. Queria saber, antes da gente entrar aqui nos assuntos do Paysandu, Dinho, você que acompanha, já trabalhou com o Mazola antes. Como é que está o astral? Como é que o Mazola foi recebido? O ânimo é outro, realmente? A Curuzu realmente volta a ser uma Curuzu otimista agora, com um time que agora parece que vai competir mesmo e vai para cima dessa Inter de Limeira, Dinho? Boa noite.
4: Olha, Valbineco, essa tua pergunta, ela está sendo respondida pelo interesse, né, do torcedor. A primeira carga foi no mesmo dia, a segunda carga, não tenho números agora, mas acredito que ela já terminou também. Então, esse é o termômetro. Quando o torcedor compra ingresso de uma hora para outra, assim, termina no mesmo dia uma carga, eu acho que o torcedor tá empolgado, principalmente com a vinda do Mazola, porque o Mazola é estilo Seu Lunga, você conhece, né, o Seu Lunga?
0: Ele diz logo. Não, é desse pique aí o Mazola. Eu não falo duas vezes, aqui todo mundo já me conhece, ele diz logo e já sabe como é que é, né, Dinho? O Mazola, eu acho que o Mazola, deixa eu falar com o Gerson aqui, o Paysandu precisava desse impacto, né, precisava de alguém que chegar um técnico chegando, acho que é isso, né?
1: É, metendo o pé na porta, né, baixando o braço na mesa aí, né, é o estilo do Mazola, é isso mesmo. Essa aqui, o perfil dele é de um técnico motivador, que gosta de disciplina. Lembra, eu até escrevi sobre isso, lembra um pouco o Hélio, né, o Hélio dos Anjos, nesse sentido, embora de uma geração mais recente. É um técnico que certamente vai tentar levar na base do emocional, e acho que o momento exige isso. Ele teve pouco tempo, né, esses 3, 4 treinos aí, é muito pouco tempo. Então ele vai levar muito na conversa, na experiência, vai mexer com o astral do grupo. Já deu os recados que tinha que dar, né, logo na chegada. História lá de não ficar se importando muito com a vida dos atletas fora do ambiente do futebol. E deixou isso com a torcida e com as mulheres dos caras. Né? E acho que realmente é por aí, não tem muito que ficar nessa. Agora, é lógico que o que o torcedor está esperando são mudanças, né? Mudanças talvez nem tanto de peças, mas nas atitudes, né? O time do Paysandu tem que mudar, porque os últimos jogos mostraram uma equipe um pouco alheia à importância da competição, né? O último jogo lá em Araraquara, a equipe parece que não estava nem no quadrangular, né? Não deu um chute no gol. Não arriscou nada.
4: Parecia um amistoso, né?
1: É, um solteiros e casados.
0: Tô vendo aqui o Mazola trabalhando já aqui num dos campos lá do CT do Paysandu, no centro de treinamento lá do Paysandu, lá do Raul Guilherme, já trabalhando, turma lá, todo mundo olhando, aquela lua, né, que cai. E o Cucri, né, tá integrado no elenco de profissionais, né, Dinho?
4: Exatamente, o Cucri. O Cucri, daqui a pouco ele vai falar com a gente aqui no Cartaz Esportivo. O Cucri tem dificuldade para falar, agora para jogar, meu irmão, ele vai para cima, ele chama a responsabilidade e ele tá doido para dar uma flechada, Valmireco, porque a primeira flechada ele deu jogando pelo sub-20, agora ele quer dar essa flechada jogando pelo profissional. O detalhe é que o Mazola todo dia vem conversando com o Cucri, todo dia vem orientando o Cucri. Já que o Marcinho falou aqui no microfone da Clube no terceiro tempo de domingo, que ele jogou no sacrifício, isso acabou agravando a contusão dele, musculatura da coxa, e até difícil ele ganhar condição total para jogar esse próximo domingo contra a Inter de Limeira na Curuzu.
0: Tá certo, e pode mudar, né? Você destaca aí que o Mazola pode mudar do time que vinha jogando. O que que você sentindo aí? Quais são as mudanças aí, na tua opinião, Indy?
4: Olha, eu acredito que no meio de campo vem mudança, no ataque vem mudança e provavelmente na zaga. E mais do que isso, o importante vai ser a mudança de atitude, Valmireco.
0: Mudança de atitude. Nesse momento, você corrigiria, nesse caso, nem mudar, Gerson, mas corrigir, porque muita gente diz o seguinte: o time do Paysandu ultimamente vinha meio mal escalado e as mudanças não estavam dando efeito. Caio Melo sendo insistido para jogar ali no meio campo. O Dinho até falou em um dos programas aqui que o Pedro Henrique se sacrifica, tendo que trabalhar o dele, mais o do Caio Caio Melo e o Marcinho também tendo que fazer o dele voltar para compor o do Caio Melo, e de repente o Caio Melo já não está mais com a proteção, digamos assim, do Júnior Rocha. Seria a mudança por aí?
1: Eu acho que é um dos caminhos de mudança. O outro, eu não creio que o Mazola vá botar um esquema de três zagueiros, não. Aliás, eu desde o início, essa história de três zagueiros, e domingo lá contra a Ferroviária, para mim ficou comprovado.
4: Que... Agora, Gerson, por que você acha, Gerson, que o esquema não começou dando certo e no segundo tempo ele continuou com o mesmo esquema, não dando certo também?
1: Pois é, ele insistiu, né, com aquilo, acho que engessou muito a equipe. Paysandu tem um problema de distanciamento, né, entre os setores. Os três zagueiros, num primeiro momento, me pareceu que podia até resolver isso, né, a ideia de três zagueiros ali, mas não funcionou, a verdade é essa. Ele acabou depois mexendo, tirou...
0: Agora os três zagueiros todos com linha baixa, se embolaram aqui.
1: Todo mundo atrás, e o pior, na hora que foi exigida uma segurança maior, o sistema de três zagueiros não funcionou, né? Aquele lançamento lá, maroto, pro cara da Ferroviária, o Juninho, ele entrou entre dois zagueiros. Quer dizer, a coisa realmente... Para mim, a ideia, claro que um sistema de três zagueiros, pode ser de dois, não tem problema. Mas ele tem que ser muito bem treinado. Não pode ser assim, agora não vamos jogar assim. Não, os caras que jogam lá na Europa, eles estão acostumados, né? Muda de um sistema de uma hora para outra no próprio jogo. Mas os nossos jogadores aqui, o futebol paraense, ele não é muito adaptado à história dos três zagueiros. Quem andou experimentando muito isso uma época foi o João Galvão no Águia, lembra? E o Águia jogava.
0: Mas o Mazola trabalhou muito com três zagueiros. Aqui na época do Pablo, ele colocava dois zagueiros mais o Pablo. O Pablo fazia a esquerda e fazia uma zaga também.
1: Agora tem um detalhe. Ele tem a opção de jogar num sistema que pode ser meio híbrido, né? Entrar com dois zagueiros, mais o Castro à frente, como um primeiro volante.
0: Exatamente.
1: O Pedro Henrique como o segundo volante. E um meia, que pode ser o Rodney, né? O Rodsley, né?
0: Rodsley.
1: Rodsley. Eu quero aprender o nome desse rapaz.
0: Como é que é o nome dele, Dino? Rodsley?
4: Não, é Rodsley, é Rodsley.
1: Não, eu falei até certo, Rodsley. Eu só estava confundindo com o lateral do Santos, o Rodney.
0: Ah, o Rodney, não, é o Rodsley.
1: Mas o problema do Rodsley é que ele não está se apresentando para o jogo.
0: Ele não tem problema porque ele não tem jogado.
1: Aí a gente não aprende logo, né? Tem isso também. Agora, ele é uma opção, né, Dinho? Eu imagino, ele é dessa posição. A outra opção seria quem? O Pablo Baianinho? Eu acho que não. Acho que não vai.
4: O Pablo Baianinho, porque o Pablo, ele faz essa, né, essa parte de...
1: Ali no meio, né?
4: De meio de campo. Ele joga com a 8 e com a 10, o Pablo Baianinho, sem sofrência.
1: E pode ser também, lógico, o que você citou aí, até porque o Mazola está conversando com ele, que é o Cucri, né?
0: Exatamente.
1: De repente seria um sangue novo.
0: Ele disse que vai usar toda a sua tropa, o que ele tiver de...
1: O que tiver de melhor, aí ele vai botar, né?
0: Botar todo o seu potencial.
1: Eu sou contra também, vamos ver essa história.
4: Mas se o Sentinela estiver dormindo, ele não escala.
1: Essa história do Marcinho, meia boca. Estava meia boca contra o Brusque, estava... Bom, meu amigo, se está meia boca, então para um pouquinho, né? Recondiciona para voltar inteiro.
0: Exato.
1: Porque senão fica aquela coisa, não, eu estou me sacrificando pelo time. Não. É uma visão errada do processo. Está sacrificando o time, entrando dessa maneira.
0: Ô, Dinho, e o Nico? E o Nico, hein, Dinho?
4: Rapaz, o Nico, olha, ele está bem, está preparado, está pronto, só está esperando o chamado. Está esperando o chamado. Se o Mazola quiser que ele comece, ele começa. Se quiser que ele entre no decorrer do jogo, ele entra. O problema maior é a falta de entrosamento. Então, acho que ele veio para o decorrer do jogo, Valmireco.
0: O cara perguntou, vem cá, aquele anão, é Nico, capacidade? Que capacidade? De capacidade? Não, nada de capacidade. Vamos chamar só de Nico, né? Que é mais fácil para a gente ver isso aí. Agora, Dinho, para esse jogo, o torcedor respondendo presente, comprando ingresso, né?
4: Com tudo, Valmireco, naquele pique, incrível, incrível. Eu acho que é o efeito Mazola, meu irmão, que está fazendo esse torcedor voltar a ter confiança. Agora o grupo também tem que fazer o torcedor ter mais confiança no dia do jogo, e os ingressos acredito que até sábado já vão estar próximo do esgotamento.
0: Tá certo, bora ouvir o Cucri aí, ele se pronunciou
4: o Cucri,
0: em que língua?
4: O Cucri é um misto de de... Como é aquele... rapaz, me dá um branco. Aquele de cabeça raspada, rapaz. Não. O Bruno Diferente.
0: Ah, ele fala, parece o Bruno Diferente.
4: Cucri, boa sorte pra ti, arrebenta. Prepara a flechada que eu acho que tu vais usar no Paysandu, Cucri.
5: É, bora lá. Primeiramente, agradecer a Deus, né, por estar aqui. Aí também, muito feliz por estar defendendo esse escudo. Aí... Fico muito feliz também por estrear no, com o pé direito na base, com um gol. Aí só tenho que agradecer.
4: Ô, Cucri, como surgiu a oportunidade de você agora estar vestido a camisa do Paysandu?
5: Ah, apareceu essa oportunidade, meu empresário me mandou mensagem assim que eu tinha saído de Curitiba. Aí o Paysandu ficou interessado. Aí chegou uma ligação para mim do meu empresário, falou que tinha fechado o contrato com... do Paysandu, aí peguei essa oportunidade de vir para cá.
4: E como foi a experiência de você ter vestido a camisa do Paysandu, mesmo sendo pelo Sub-20? Até começou marcando gol, me conta, fala um pouco disso.
5: Ah, foi uma experiência enorme, né, com o Sub-20, vim jogando desde de menorzinho, sempre focado no, nos treinos e nos jogos também. Aí, nas terras, eu tenho que agradecer a Deus por ter saído com o pé direito.
4: Agora me fala, você veio para jogar pelo Sub-20, agora está integrado ao grupo profissional. Mesmo tendo jogado o futebol paraense como profissional e a Série D também como profissional. Me conta um pouco.
5: Ah, essa oportunidade é a única, né, que vem do... Agora estou muito feliz por estar... Junto com o elenco profissional, que sempre eu vou estar ali me dedicando. Qualquer oportunidade que aparecer que o professor me der, aí eu vou agarrar.
0: Já? Rapaz, olha o estilo do Cucri aí, rapaz. Olha, ele tá farmando aura, como se diz aí, com aqueles brinquinhos, né? 6-7, 6-7, 6-7. Agora, Dini, disseram que ele é uma mistura de Bruno Diferente com a Luzia Moura. Olha, tá parecendo que ele é filho dos dois aí. Até lá a gente acha aí qual é o melhor caminho. Mas assim, o Cucri, a gente torce muito por ele, né, Gerson? Porque é um jogador aqui da casa, teve a oportunidade de ir para outros lugares, mas ele quer se identifica aqui no Pará. E tomara que ele jogue essa bola que ele tanto sabe jogar.
6: E a gente torce para que ele queira mesmo ficar por aqui, né? Porque nesses últimos tempos ele demonstra que quer ficar mais lá na aldeia, né? Ele, qualquer coisa ele corre para lá.
4: Como diria o Chico Buarque, saudade mata a gente.
6: Né? Rapaz, tecnicamente não se discute, né? Eu me lembro que no time do Águia, né? Eu inclusive fui corrigido aqui no dia pelo meu amigo PH, eu achei que eles não davam muita força para o Cucri, entrava de vez em quando e tal, mas o PH me disse, não, de titular e tal, então, quem sou eu, né? Então, mas acho que ele, o principal destaque do Cucri foi aquela copinha, né? Ele foi muito bem na copinha, chamou atenção, inclusive dos clubes lá de fora, né? Do Palmeiras, do Curitiba. Aí não acho que é a questão de adaptação. Aqui eu acho que é uma situação mais favorável. Ele está aqui num ambiente, né, paraense, está dentro, né, da... Não é uma distância assim tão grande.
0: Dentro do seu estado, né?
6: Do estado. Eu acho que é importante como a equipe, como o grupo no Paysandu acolha, né, para que ele não tenha dificuldades. Mas acho que é um jogador a ser burilado, é uma joia que pode render bastante. Até porque, na situação atual do Paysandu, não tem muito jogador de qualidade, de habilidade para aquela função de criação no meio.
0: Eu estou sentindo que é o momento dele agora.
6: É uma oportunidade com um técnico novo, isso, né, que quer mexer
0: motivação,
6: na motivação.
0: Né?
6: Porque é o seguinte, chegou o Cucri aqui, muita gente falando, não, ele é volante. Não, ele não é volante. Ele é um jogador mais ali do 8 para o 10. É. Ele não é um cara para ficar ali na marcação, ali na frente da área.
0: E pode até na bola parada também.
6: Ontem, um chute muito bom, finaliza bem. Olha, de repente pode ser a grande atração, né?
0: Eu acho que
6: junto com o uruguaio.
0: Se ele treinar bem aí, o Nico, né? Se ele treinar bem aí, eu acho que ele tem chance.
6: Tem chance.
0: Deixa eu trazer aqui o nosso Paulo Sérgio Pinto. Obrigado, Bola de Fogo. Deixa eu trazer o Paulo Sérgio Pinto aí na FPF. 4 clubes já com vaga na segunda fase da A3. Boa noite, Sensa.
7: Boa noite para você, Valmir, grande Gerson, amigos do Cartaz. É verdade, Valmir, pela contagem que temos aqui, já estão praticamente garantidos na segunda fase da Série A3. O Pedreira, que tem 6 pontos, o Pindeirense com 5 no grupo B, o Pedreira do grupo A, no grupo C, Belenense e Esporte Belém com 6, e no grupo D, o Gavião Cricatg tem 7. Isso aí já está garantido. Agora, a quinta rodada acontecerá neste final de semana e no meio de semana, a sexta e última rodada desta fase de classificação. E aí é aguardar o que virá pela frente nessa competição da FPF.
0: E o CEO participou, não é o senhor, não, é o CEO, participou de evento lá na CBF. Que é o nome dele, senhor?
7: José Ângelo Miranda, ou simplesmente Zé Ângelo Miranda, que é o CEO da FPF, esteve participando do evento Joga Junto Arbitragem. É porque o Zé Ângelo Miranda, além do CEO, ele está acumulando também a função de presidente interino da CA Pará, Comissão Estadual de Arbitragem. Então, foi apresentado aí a nova diretoria de arbitragem da CBF, a estrutura da arbitragem para a temporada e as outras que virão, e ele foi representando, provavelmente, na próxima semana, já teremos aí um novo nome de quem será o presidente da comissão estadual.
0: E por falar em arbitragem, a CIA já divulgou aí a arbitragem para o fim de semana. Né?
7: Divulgou. Na programação da clube, eu digo aí os árbitros que estão escalados para a Série 3, para o feminino e também para o sub-17.
0: Perfeitamente. O diretor gostou do que viu. Quem é ele?
7: O Paulo Andreazzi. Ele é o supervisor da Seleção Brasileira Sub-20, esteve ontem em Belém, foi na Tuna Luso Brasileira, foi bem recebida pelo Miltoniel Santos, presidente da Tuna, pelo Vinícius Pacheco, o supervisor executivo, aliás, diretor executivo da Tuna Luso Brasileira, gostou da estrutura da Tuna Luso Brasileira e de presente ganhou uma camisa oficial da Tuna, essa edição especial que homenageia Nossa Senhora de Nazaré 2026.
0: Perfeitamente. Vamos trazer o banco aí com o nosso cantor Gel Bezerra. Ele não para, já esteve aqui na 99, já está conosco aqui de novo.
7: Não para de o celular dele aqui, passa toda hora.
0: Dá autógrafo agora. Boa noite, Gel.
8: Fala, Valminho, um grande abraço, boa noite para você, para o Gerson, para o 20 Clube. É, rapaz, hoje tem jogão que a Rádio Clube vai acompanhar com o Jorge Andes, com o Andes, com o Urbano e comigo, né? Uhum. O jogo do Flamengo, Flamengo e Independiente Del Valle, primeira partida, o Mengão meteu 2-0 lá. E aqui o Flamengo tem tudo para passar e fazer uma semifinal com o Estudiantes. A outra semifinal será entre Fluminense e Palmeiras. Isso é liberta. Olha, deixa eu destacar logo aqui. O Manchester City hoje fez 5-0 no Norwich e passou para as oitavas de final da Copa da Liga Inglesa. O brasileiro de 22 anos, que passou aí pelo Figueirense, Palmeiras, hoje está no City, marcou o terceiro gol da goleada de 5-0 do time inglês nesta competição, Rui.
0: Tá certo. Intervalo já já, tem mais Cartaz Esportivo.
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3: O zagueiro Matheus Felipe, que ele conhece também esse jogador. Então, esses jogadores já estão à disposição do treinador para esta partida de sábado às 18h30, Mangueirão Clube do Remo contra a equipe do Santos. 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Fale com Milton Magela, já estaremos aí para o programa Conversa com o Leão, com a presença hoje do ex-presidente do Clube do Remo, o doutor André Cavalcante, meu caro Valmir Rodrigues.
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5: Amanhã é um dia importante para o Mazola, que é quando ele vai definir a equipe para o jogo do domingo. Sábado ainda tem uma movimentação, mas amanhã é o dia D, hein, para ele confirmar o time que vem com mudança no ataque, mudança no meio de campo e provavelmente na zaga também. É a zaga do Paysandu Esporte Clube. 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
6: O departamento de competições da FPF publicou o manual do Circuito Paraense de Futebol de Base. O documento que reúne as diretrizes, normas e orientações para a organização e realização do circuito ainda na temporada de 2026.

0: A Semana Nacional de Trânsito traz como tema Desacelere, seu bem maior é a vida.
1: E especialistas discutem como a ciência pode atuar a serviço da vida nas ruas brasileiras. Cleide Lopes.
2: O objetivo é transformar conhecimento científico em prevenção.
0: ECA Digital completa um ano.
1: Estatuto trouxe novas regras para que as plataformas digitais garantam a proteção de crianças e adolescentes na internet.
0: Os principais avanços são destacados em entrevistas por IAG Miola, diretor da Agência Nacional de Proteção de Dados.
3: Uma mensagem central dessa legislação para as plataformas digitais é que, a partir de agora, elas têm o dever de atuar preventivamente para evitar que danos e riscos para crianças e adolescentes sejam consumados.
1: Hoje, na apresentação da Voz do Brasil, eu, Mariana Jung, Mainaz
0: e
1: Brum.
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1: Uma operação em 15 estados para desarticular o comércio de celulares roubados.
0: Numa primeira fase, foram enviadas notificações a pessoas que compraram aparelhos com notificação de roubo no programa Celular Seguro.
1: Com base nessas informações, foi montada a Operação Última Chamada, com foco nos comerciantes que estavam vendendo esses aparelhos.
4: Pelo menos 200 estabelecimentos comerciais localizados em 15 estados foram alvo da segunda fase da Operação Última Chamada, voltada ao enfrentamento de irregularidades relacionadas à venda de aparelhos celulares. O ministro da Justiça e Segurança Pública, Wellington César Lima e Silva, destacou que a operação pretende quebrar a cadeia que envolve o roubo e o furto de celulares.
5: A única forma de combatermos o crime organizado, bem como outras modalidades de criminalidade comum, é exatamente através dessa atuação integrada de todos os órgãos.
4: Como resultado da ação desta quinta-feira, 50 inquéritos policiais foram instaurados. Também foram realizadas prisões em flagrante e 635 aparelhos celulares foram recuperados. Cerca de 280 policiais participaram diretamente da operação nos 15 estados. O secretário nacional da Receita Federal, Robson Barreirinhas, alertou que os consumidores devem consultar o e-mail do aparelho sempre que for comprar um aparelho celular por meio do site ou do aplicativo Celular Seguro. O e-mail é o número de identificação único e global, que funciona como o CPF de um telefone celular. Segundo Barreirinhas, essa consulta deve ser efetuada mesmo no caso da compra de celulares novos.
5: Esse cuidado tem que ser feito também na aquisição de celulares novos em lojas não tão conhecidas, porque em uma das ações aqui nós encontramos caixas de celular novo, caixa vazia. Para que serve isso? Muitas vezes para esquentar o celular roubado. Às vezes, mesmo com a aparência de novo, é importante que o cidadão, quando não seja de uma loja conhecida, verifique o e-mail para ver se aquilo lá não é produto de roubo.
4: Já a recomendação para os cidadãos que tiveram o celular roubado é que indiquem os dados do aparelho na plataforma Celular Seguro. Na internet, o site Celular Seguro pode ser acessado pela conta gov.br. Já o aplicativo está disponível para baixar de graça nas lojas de aplicativo para celulares. Reportagem Luana Karen.
1: E as Forças Integradas de Combate ao Crime Organizado, as FICOS, divulgaram os resultados da Operação Força Integrada 4, de combate ao tráfico de drogas e de armas, à lavagem de dinheiro e a organizações criminosas violentas.
0: Foram cumpridos em 20 estados 173 mandados de busca e apreensão, além de 137 prisões.
1: Também foram apreendidos 18 veículos avaliados em R$1,5 milhão, além de 7 armas de fogo, 49 munições, 11 quilos de cocaína e 90 quilos de maconha. Os bens bloqueados somam R$510 milhões.
0: As FICOS estão presentes em todo o país, com 41 unidades que promovem o compartilhamento de informações de inteligência e atuação integrada.
1: Uma oportunidade para empresas privadas ou públicas que estão com pendências na Receita Federal.
0: Até o dia 10 de novembro, elas poderão ajustar os pagamentos de PIS, PASEP e COFINS sem a incidência de juros de ofício.
6: A regularização é destinada a empresas privadas, órgãos públicos e entidades sem fins lucrativos, que pagam PIS, PASEP e COFINS. A iniciativa faz parte da ação de regularização de créditos da Receita Federal e busca o ajustamento espontâneo das obrigações tributárias.

0: De acordo com a Receita, existem assistências que somam R$1,3 bilhões. Os avisos para regularização foram enviados pelos Correios e para a Caixa Postal do Contribuinte no portal ECAC, o Centro Virtual de Atendimento. Para fazer a regularização, não é preciso comparecer às unidades da Receita, nem enviar comprovação das retificações. O prazo para que esses contribuintes façam os pagamentos sem a incidência de juros de ofício, vai até o dia 10 de novembro. Após essa data, a Receita Federal vai realizar novas verificações e os contribuintes que não efetuarem os pagamentos serão fiscalizados. Na última edição dessa ação, foram regularizados R$900 milhões. Thaísa Vitória para a Voz do Brasil.
1: Há um ano, o Brasil dava um passo importante para garantir os direitos das crianças e adolescentes. Era sancionado o ECA Digital.
2: Inspirado no Estatuto da Criança e do Adolescente de 1990, que foi um marco para a proteção dos pequenos, o ECA Digital trata das obrigações das plataformas com a segurança deles, também no ambiente virtual.
1: Mais cedo, eu conversei com o diretor da Agência Nacional de Proteção de Dados e a GEMIOLA sobre os avanços desse novo marco legal e as mudanças que estão sendo implementadas para uma navegação mais saudável nas mídias digitais. Acompanhe. Diretor, bem-vindo à Voz do Brasil para a gente falar desse marco que é a criação do ECA Digital, né? O que, que o senhor destaca como principais avanços trazidos por essa legislação ao longo desse período?
3: Tem uma mensagem central dessa legislação para as plataformas digitais, que é que a partir de agora elas têm um dever de atuar preventivamente para evitar que danos e riscos para crianças e adolescentes sejam consumados, para que eles aconteçam nas plataformas digitais. Então, é um dever de agir de maneira preventiva e proativa. As plataformas têm que, desde a concepção do produto que oferecem para crianças e adolescentes, durante toda a operação desse produto, tem que tomar conta, né, tem que tomar medidas para que esse produto seja muito seguro para crianças e adolescentes. Isso se concretiza em uma série de obrigações que essa legislação cria para as plataformas digitais no Brasil. Então, por exemplo, as plataformas com o ECA Digital passam a ter um dever de adotar medidas que evitem que crianças e adolescentes sejam expostas a conteúdos ou práticas que podem colocar em risco a sua integridade física, como práticas conhecidas de incentivo ao suicídio ou automutilação. Uma outra obrigação muito concreta que o ECA Digital traz é o dever das plataformas digitais de prevenirem que o uso da plataforma ou do serviço digital seja compulsivo, excessivo por crianças e adolescentes. Então, há um dever aqui de mudar, né, incentivos que as plataformas às vezes fazem para um uso para as crianças e adolescentes ficarem conectadas excessivamente, né, de maneira, ou seja, são medidas para evitar o vício nas plataformas digitais. Um outro exemplo são obrigações das plataformas garantirem que crianças e adolescentes tenham contato apenas com conteúdos que sejam adequados à sua idade. E para mencionar um último exemplo aqui de uma obrigação das plataformas digitais criadas pelo ECA Digital, está a obrigação de que as plataformas ofereçam mecanismos de supervisão parental. O que significa isso? Ferramentas para que os pais, as mães, os responsáveis por crianças e adolescentes consigam acompanhar o uso das redes sociais e das plataformas em geral por crianças e adolescentes e fazer escolhas para que esse uso seja o mais seguro para essa criança e para esse adolescente. Então, por exemplo, limitar, né, ferramentas que permitam ao pai ou à mãe limitar o contato da criança ou do adolescente com estranhos, ferramentas que permitam limitar o tempo de uso e assim por diante.
1: Grande parte dessas obrigações está ancorada na questão da aferição da idade, né? Para que essas políticas sejam implementadas, é preciso fazer a aferição da idade. E está correndo o prazo para as plataformas se adequarem a isso. O que elas precisam fazer até o início do ano que vem?
3: Para cumprir uma obrigação que eu mencionei aqui, de garantir que crianças e adolescentes tenham contatos com conteúdos que são adequados à sua idade, a plataforma precisa saber se o usuário é ou não uma criança ou um adolescente. Então precisa aferir a idade deste usuário. E o ECA Digital dá uma mensagem muito clara, principalmente para aqueles conteúdos, produtos e serviços que são considerados proibidos para crianças e adolescentes do ponto de vista da lei brasileira. Então, o álcool, o tabaco, as bets, né, os serviços de aposta, os conteúdos pornográficos, isso é considerado pela lei brasileira proibido para menores de 18 anos. Então, o que o ECA Digital, nesse caso, faz é proibir aquela autodeclaração. Então, o ECA Digital diz, ó, não funciona mais simplesmente ter aquela mensagenzinha de dizer eu tenho mais de 18 anos e poder acessar. Tem que ter um mecanismo que funcione de maneira adequada e efetiva. O que a NPD fez quando o ECA Digital entrou em vigor em março desse ano foi estabelecer um cronograma para que as plataformas consigam se adequar a essa obrigação, porque ela é uma obrigação também tecnicamente complexa, né? Então, a NPD, já em março desse ano, publicou uma série de orientações para as empresas, dizendo, ó, o que a gente espera desses mecanismos que vão ser adotados, que vocês devem adotar para aferir idade, é que eles tenham algumas características, que eles sejam confiáveis, como diz a lei brasileira. O que significa isso? Eles têm que ter acurácia, ou seja, eles têm que acertar a idade do usuário, né? Então, eles têm que ter alguma confiabilidade de que eles vão analisar de maneira adequada qual é a idade daquele usuário. Outra característica que a NPD diz que é importante é eles têm que ter robustez. O que significa isso? Não pode ser fácil fraudar esse mecanismo, senão ele não vai ser efetivo. Então, a gente viu alguns, sair na imprensa, antes mesmo do ECA Digital entrar em vigor, exemplos de crianças ou adolescentes que simplesmente, por exemplo, no mecanismo de aferição de idade que faz o reconhecimento facial, pintam uma barba para se passar por uma pessoa adulta. Se o mecanismo de aferição de idade não consegue identificar que isso é uma fraude, isso é um mecanismo que ele não é confiável. E tem que ser mecanismo também, outra característica importante, que respeitem a privacidade, que protejam os dados dos usuários. Então, a NPD começou orientando as plataformas sobre de que maneira elas devem adotar esses mecanismos. E o que a gente está fazendo desde março, agora, é detalhar esses requisitos técnicos para que as plataformas saibam exatamente o que a NPD, que é o órgão regulador responsável por fiscalizar essa obrigação, espera das plataformas, e a NPD também já começou a fiscalizar. Então, a gente já começou uma fiscalização, que a gente chama de monitoramento, que é para saber em que medida as empresas estão se adequando a essas obrigações. Quando o detalhamento técnico do que a NPD espera em relação a essa obrigação de aferição de idade estiver pronto, e a gente espera que isso aconteça nas próximas semanas, a NPD vai entrar numa nova fase, que é uma fase de fiscalização, aí eu diria a todo vapor. Que daí todo mundo sabe o que se espera, todas as plataformas sabem o que se espera dos mecanismos de aferição de idade, e aí a NPD vai começar a cobrar integralmente o cumprimento dessa obrigação. A gente já está monitorando, ou seja, já estamos acompanhando quem está adotando e estamos em diálogo com quem ainda não adotou e tem que adotar esse mecanismo de verificação de idade para entender como é que essas empresas estão planejando cumprir a lei, já que conforme o cronograma que a NPD divulgou, a partir de janeiro do ano que vem haverá uma cobrança muito intensa de que esses mecanismos estejam plenamente em funcionamento no nosso país.
1: E tem um outro prazo vencendo hoje também, que é o dos relatórios de transparência que eles têm que apresentar, né? Quais são as informações que têm que estar nesses relatórios?
3: Perfeito. Esses relatórios de transparência são algo também muito importante, uma obrigação nova que o ECA Digital trouxe para as plataformas. E é uma obrigação muito relevante, eu diria, porque é a maneira pela qual o ECA Digital obriga as empresas a prestarem contas de como é que elas estão atuando para cumprir todas as obrigações do ECA Digital. E hoje, como você muito bem ressalta, é o prazo que a NPD determinou para as empresas fazerem a publicação, pela primeira vez no Brasil, desse relatório de transparência. Quem é que tem que publicar esse relatório de transparência de acordo com a lei? Todas as empresas ou plataformas que tenham pelo menos 1 milhão de usuários, que sejam crianças e adolescentes. E tem a obrigação de publicar um relatório de transparência nos seus próprios sites, em português, para que todos os usuários no Brasil consigam compreender, contendo informações como quais são os canais de denúncia disponíveis dentro dessa plataforma para receber denúncias e como é que essa plataforma processa eventuais denúncias, né, de violações que estejam acontecendo dentro da plataforma. Outra informação que precisa conter esse relatório de transparência. As empresas vão ter que mostrar dados sobre quantas denúncias recebem, como é que processam, né, essas denúncias, como é que moderam conteúdos, como é que fazem a moderação de contas, né, se decidem, por exemplo, bloquear determinados usuários por desrespeito às regras da plataforma ou às regras do ECA Digital, como é que isso funciona. E um terceiro conjunto de informações também muito importante que deve constar nesse relatório de transparência diz respeito à avaliação de impacto das plataformas sobre os seus próprios serviços. Ou seja, as plataformas vão ter que publicizar quais são os principais riscos que identificam nos seus produtos e serviços para crianças e adolescentes. Então, é um conjunto de informações muito importante para que a sociedade brasileira como um todo consiga acompanhar de que maneira as plataformas estão se adequando e cumprindo essas obrigações criadas pelo ECA Digital no Brasil.
1: Muito bem, nós conversamos com o IAG Miola, diretor da Agência Nacional de Proteção de Dados. Muito obrigada, diretor, pela sua entrevista à Voz do Brasil.
3: Obrigado.
2: empresas de transporte que pagarem abaixo do peso mínimo do frete agora correm o risco de serem punidas.
1: A Agência Nacional de Transportes Terrestres, a ANTT, vai suspender o registro das transportadoras que descumprirem de forma recorrente o valor do frete.
4: A Agência Nacional de Transportes Terrestres, a ANTT, iniciou os procedimentos para suspender cautelarmente empresas que descumprem de forma reiterada o piso mínimo do frete rodoviário. A suspensão do Registro Nacional de Transportadores Rodoviários de Cargas, o RNTRC, vai ser publicada no Diário Oficial da União e terá efeito 72 horas depois. O prazo pode variar de 5 a 30 dias para empresas que acumularem mais de 4 autuações em datas diferentes, no período de 6 meses, quando houver risco de continuidade das irregularidades. A fiscalização foi reforçada por novas regras que ampliaram o controle das operações de transporte.

0: Brasil.
1: A Semana Nacional de Trânsito começa amanhã, 18 de setembro.
2: O tema é Desacelere, seu bem maior é a vida.
1: Este ano foi feito um debate de como colocar a ciência a serviço da vida no trânsito.
2: O objetivo é traçar novas estratégias para diminuir os acidentes de trânsito no país.
3: Os acidentes de trânsito causam cerca de 1.200.000 mortes por ano no mundo, segundo a Organização Mundial da Saúde. E o Brasil ocupa o segundo lugar no número de óbitos por esses sinistros. Durante a abertura da Semana Nacional de Trânsito, especialistas em trânsito e segurança viária nacionais e internacionais discutiram pela primeira vez como colocar a ciência a serviço da vida no trânsito. Os técnicos vão usar como ponto de partida dados do Centro Nacional de Estudos de Sinistros de Trânsito na investigação preventiva de acidentes graves. Criado em maio, o SINEST é inspirado no modelo do CENIPA, que investiga acidentes aeronáuticos. Para o ministro dos Transportes, Jorge Santoro, o objetivo é transformar conhecimento científico em prevenção.
4: O CENIPA é referência não só no Brasil, mas no mundo inteiro, e a gente foi beber dessa experiência para a gente poder avançar num novo ciclo de estudos em que a gente consiga produzir materiais fundamentais para a gente avaliar o que precisa ser feito para a gente poder ter uma agenda de correção. O trabalho nosso aqui é identificar as causas, buscar novos caminhos para resolver esses problemas e para a gente evitar novos acidentes.
3: A ideia é abrir um espaço de diálogo, cooperação e construção conjunta para aproximar experiências internacionais da realidade brasileira. Para o secretário nacional de trânsito, Adroaldo Catão, com o Centro Nacional de Estudos de Sinistros de Trânsito, o Brasil inaugura um novo modelo de gestão de trânsito.
5: O debate tem que se dar sobre os dados e até que ponto aqueles dados podem ou não levar a iniciativas A, B, C e analisar as consequências, analisar os resultados. Isso é muito importante.
3: A Semana Nacional de Trânsito 2026 vai de 18 a 25 de setembro, período em que o país amplia a mobilização e a reflexão sobre a segurança viária e sobre a responsabilidade que cada um tem na construção de um trânsito mais seguro. O tema das ações de 2026 é Desacelere, seu bem maior é a vida. Reportagem Cleide Lopes.
1: Bom, como nós ouvimos aí na matéria da Cleide Lopes, o conhecimento científico pode contribuir em diversas áreas da nossa vida. É disso que a gente trata no quadro Ciência na Prática.
2: E hoje o assunto é sobre um inseto fundamental para o equilíbrio da natureza. A abelha.
1: Você sabia que existem milhares de espécies além daquela tradicional que produz mel e tem ferrão?
2: Uma pesquisa da Universidade de São Paulo se dedica a decifrar a evolução desse animal importante para a produção de frutos e reprodução de plantas.
6: Ciência na prática.
7: Muito além dos zumbidos nos jardins, as abelhas guardam uma diversidade surpreendente de espécies nativas.
8: Eu sou Eduardo Almeida, sou biólogo, professor do Departamento de Biologia da Universidade de São Paulo. A pesquisa que nós desenvolvemos se baseia principalmente no entendimento da diversidade de abelhas. A pesquisa, ela teve, né, para diferentes grupos de abelhas que nós pesquisamos, e eu vou dar uma ênfase às abelhas como um todo e às abelhas sem ferrão. Eu acho que nos últimos 30, 40 anos, nós pudemos entender a evolução das abelhas de uma forma como não havia um precedente anteriormente. Mais recentemente, nós tivemos avanços muito importantes da genética e até mesmo de comparações entre genomas de grupos de abelhas. Isso abriu uma janela para a compreensão das diferenças e das similaridades, que foi muito importante para o entendimento da evolução dos seres vivos.
7: Ao cruzarem dados de DNA com a anatomia detalhada dos insetos, cientistas da USP mapearam como as abelhas se transformaram ao longo de milhões de anos, um conhecimento crucial para proteger espécies e garantir a polinização nas lavouras.
8: As abelhas são conhecidas da toda a população, mas normalmente não se entende a quantidade de espécies que existem, as diferenças entre elas. Então foram duas pesquisas similares, né, que buscaram então entender a história evolutiva, produzindo então um avanço penso fornecer um norte. E mais recentemente, nós fizemos duas publicações que documentaram então as diferenças anatômicas e nos permitem então entender como a anatomia das abelhas evoluiu ao longo dessa história. Essa etapa então concluiu, né, um passo importante da pesquisa proposta, e os desenvolvimentos previstos para o futuro incluem o entendimento de questões específicas, né, a evolução de determinados comportamentos, que tem consequências para entendimento da diversidade, as perspectivas para interações desses grupos de organismos com plantas e com outros organismos ao longo do tempo evolutivo.
7: Acompanhe a pesquisa na página da Universidade de São Paulo. E esse foi o Ciência na Prática, com produção de Warby Calil e edição de Edinaldo Júnior. E nosso encontro com o Saber Científico volta na próxima semana. Até lá!
1: A produção agrícola brasileira alcançou mais de 920 bilhões de reais.
2: Os destaques foram para as culturas de soja e milho.
0: 927 bilhões e 200 milhões de reais. Esse foi o valor alcançado pela produção agrícola brasileira em 2025, segundo dados divulgados nesta quinta-feira pelo Instituto Brasileiro de Geografia e Estatística, o IBGE. O valor é 18,4% maior do que havia sido registrado em 2024. O avanço na produção brasileira foi impulsionado por culturas como a soja e o milho, que juntas responderam por quase 90% da produção de grãos do Brasil. Henrique Noronha, analista da pesquisa do IBGE, explica os fatores que influenciaram no resultado.
9: Questões climáticas que propiciaram uma melhor condição na condução das culturas nas principais regiões produtoras. Como as condições climáticas foram favoráveis, a gente teve aumento de produtividade na maioria das lavouras, com exceção de algumas regiões no Rio Grande do Sul e o Oeste Paranaense e áreas do Nordeste que sofreram com a seca.
0: O Centro-Oeste superou o Sudeste e a assumiu o primeiro lugar no ranking de valor da produção agrícola, com alta de quase 32%, totalizando 288 bilhões de reais. Somente o estado do Mato Grosso foi responsável por quase 18% de toda a produção nacional. Em todo o país, a área colhida foi de mais de 100 milhões de hectares, aumento de 4,2% em relação a 2024. Reportagem Gabriela Noronha.
1: Essas foram as notícias do Governo Federal.
2: Uma realização da Secretaria de Comunicação Social da Presidência da República.
1: Com produção da empresa Brasil de Comunicação.
2: Fique agora com as notícias do Poder Judiciário e do Congresso Nacional. Uma boa noite.
1: Boa noite e até amanhã.
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12: STF suspende decisão que determinava a execução de emendas parlamentares de 2025 em Teresina, Piauí.
13: Para o STJ, criptomoedas podem ser usadas para pagar obrigações contratuais e variação de valor não é justificativa para invalidar negócio.
12: Acordo de 193 milhões de reais beneficia quase 800 trabalhadores na Bahia.
13: Boa noite, eu sou o Arthur Filho.
12: E eu sou Walter Lima.
13: O Supremo Tribunal Federal suspendeu a decisão que determinava a execução de emendas parlamentares de 2025 em Teresina, no Piauí.
12: A decisão foi do presidente do STF, ministro Edson Fachin, que analisou um pedido de suspensão contra decisão do Tribunal de Justiça do Piauí, que havia atendido à solicitação de um vereador de Teresina para determinar o pagamento das emendas. Carolina Chaves.
14: No Supremo, a suspensão foi pedida pelo município de Teresina, que argumentou o risco de grave lesão à economia pública. O município alegou que o cumprimento da ordem exigiria anular despesas já programadas, podendo comprometer serviços nas áreas de saúde, educação e infraestrutura. Ao acolher o pedido do município, o ministro Edson Fachin verificou que as 9 emendas somam valores que não foram empenhados no ano passado, nem inscritos em restos a pagar. Por isso, a execução causaria uma mudança no orçamento deste ano. O presidente do Supremo ressaltou que, embora as emendas parlamentares individuais sejam de execução obrigatória, a implementação precisa seguir as normas legais de planejamento e execução das despesas.
13: É válida a cláusula de contrato que prevê o uso de criptomoedas na compra de bens entre particulares.
12: Para o STJ, o negócio é válido, mesmo que esses aditivos digitais não sejam considerados moeda de curso obrigatório no Brasil como o real. Fátima Uchoa.
15: A vendedora de um carro e de um imóvel ajuizou ação de rescisão contratual e nulidade de cláusulas contratuais que previa uma transferência de um tipo de criptomoeda como parte do pagamento. O Tribunal de Justiça de Santa Catarina determinou a rescisão do contrato de compra e venda do imóvel, mas manteve a validade quanto ao do veículo. No STJ, a relatora ministra Nancy Andrighi apontou que a lei assegurou que esses ativos digitais possuem valor e podem ser usados em pagamentos ou investimentos, e por sofrer variações no poder de compra, as partes devem avaliar os riscos antes de aceitar a criptomoeda como forma de pagamento.
13: Aplicativo e-título passa a enviar alertas com orientações para as eleições 2026.
12: As notificações reforçam informações sobre serviços da Justiça Eleitoral. RIMAC Souto.
16: O Tribunal Superior Eleitoral iniciou o envio das notificações oficiais pelo aplicativo e-título. Os alertas orientam eleitoras e eleitores com informações dos serviços eleitorais, consulta aos locais de votação e contribui para o enfrentamento da desinformação. O aplicativo substitui o título eleitoral de papel para quem tem a biometria cadastrada e fotografia no aplicativo e pode ser utilizado como documento de identificação no momento da votação. O e-título está disponível gratuitamente nas lojas oficiais de aplicativos para Android e iOS. É importante manter o aplicativo atualizado e ficar atento aos comunicados oficiais emitidos pelo TSE ao longo do período eleitoral.
13: Acordo de 193 milhões de reais beneficia quase 800 trabalhadores na Bahia.
12: A ação faz parte da Semana Nacional da Execução Trabalhista, mutirão promovido para acelerar o pagamento de dívidas judiciais trabalhistas. Larissa Batista.
17: 761 trabalhadores fecharam por meio do Sindipetro um acordo de 193 milhões de reais com a Petrobras. A negociação foi feita pela Justiça do Trabalho, na Bahia. E eles são apenas algumas das milhares de pessoas beneficiadas pelo mutirão da Justiça do Trabalho em todo o país. Já foram arrecadados mais de 3 bilhões de reais em cerca de 56 mil audiências, realizadas nesta edição da Semana Nacional da Execução Trabalhista.
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13: A você, uma boa noite.
12: E até amanhã.
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19: Eu sou Humberto Pinheiro e estes são os destaques de hoje do Jornal do Senado, que começa agora. Lei do Redata cria incentivos fiscais para a instalação de data centers no Brasil. Novas regras da ANAC prevêem multa e suspensão para passageiros indisciplinados. Senado vai analisar marco legal para reduzir riscos e atividades com agentes biológicos. Boa noite. A Presidência da República sancionou a Lei do Redata, que cria incentivos fiscais para instalação e ampliação de centros de processamento de dados, os data centers. A medida busca estimular investimentos no setor e fortalecer a infraestrutura digital do país. Em contrapartida aos benefícios fiscais, as empresas terão de cumprir regras e metas previstas na legislação. A nova lei também estabelece punições para os casos de descumprimento das exigências e dos compromissos assumidos pelos beneficiários. Repórter Douglas Castilho.
20: Com as novas regras, o Estado brasileiro abrirá mão já esse ano de arrecadar o equivalente a 5,2 bilhões de reais em troca de incentivar um setor considerado estratégico pelos parlamentares.

0: regras da Agência Nacional de Aviação Civil, a ANAC, para passageiros indisciplinados começam a valer a partir desta semana. Os casos de má conduta devem ser classificados de acordo com a gravidade e as punições variam de instruções ao passageiro a multa de R$ 17,5 e suspensão temporária do direito de voar por até 12 meses, para casos considerados como graves e gravíssimos. Entre os comportamentos julgados como gravíssimos, estão incluídos violência física contra membro da tripulação e atentado contra a dignidade sexual de tripulante ou passageiro. Ricardo Mota, especialista em direito do consumidor, aponta que um dos maiores desafios das novas normas é a aplicação prática.
1: A régua ficou mais clara no papel. A régua real só vai aparecer quando os primeiros casos concretos forem discutidos, seja na justiça, seja nos canais de defesa do consumidor.
0: As regras são válidas para voos domésticos, incluindo trechos nacionais conectados a voos internacionais.
2: Para reduzir riscos de atividades com vírus, bactérias, toxinas e outros agentes biológicos, o senador astronauta Marcos Pontes, do PL de São Paulo, apresentou um projeto de lei que cria o marco legal da biossegurança e bioproteção. O texto apresenta diretrizes de produção, armazenamento, transporte e descarte de materiais biológicos para instituições que vão desde universidades e laboratórios de diagnóstico médico até grandes centros de pesquisa tecnológica sem engessar a liberdade científica. Repórter Márcio Maturana.
3: O avanço acelerado da biotecnologia traz oportunidades, mas também traz preocupação sobre segurança. Por isso, o senador astronauta Marcos Pontes, do PL de São Paulo, apresentou um projeto de lei que cria o marco legal da biossegurança e bioproteção, com regras claras para qualquer atividade que envolva agentes biológicos, como vírus, bactérias, toxinas ou materiais genéticos. São diretrizes de produção, armazenamento, transporte e descarte que deverão ser seguidas por instituições que vão desde universidades e laboratórios de diagnóstico médico até grandes centros de pesquisa tecnológica, sem engessar a liberdade científica. O texto aguarda a definição das comissões por onde deverá ser discutido e votado. As medidas de biossegurança são ações práticas para evitar que um vírus, bactéria ou toxina escape por acidente ou contamine profissionais e o meio ambiente. Já as medidas de bioproteção são controles para impedir ações como roubo, sabotagem e uso indevido de informações. O projeto prevê também a criação de uma coordenação nacional permanente e um sistema integrado de informações para proteger dados de segurança nacional. Sobre tecnologia biológica com inteligência artificial e outras semelhantes, o projeto cria a categoria de pesquisa de uso duplo de preocupação. São considerados estudos com fins legítimos, mas que podem ser usados para causar dano. Neste caso, precisa passar por avaliação e supervisão adicionais. Na justificativa do projeto, o senador informa que, apesar de o Brasil já ter legislações importantes nessa área, existem lacunas que podem ser preenchidas de forma moderna, integrada e acessível.
2: Eleições 2026. Este ano, o eleitor irá votar em dois senadores. Mas atenção, são dois senadores diferentes. Um voto para cada candidato ou candidata. Primeiro, o eleitor escolherá um candidato e confirmará a escolha. Em seguida, registrará o outro voto. Se o eleitor repetir o mesmo número nas duas oportunidades, apenas o primeiro voto será considerado válido. O segundo será anulado automaticamente pela urna eletrônica. Também é importante lembrar que na votação para senador não é possível votar na legenda, ou seja, o eleitor não poderá digitar apenas o número do partido. Caso isso aconteça, o voto para senador será considerado nulo. No dia da eleição, é permitido levar os números dos candidatos anotados no papel. O primeiro turno da eleição ocorre no dia 4 de outubro e, para ajudar o cidadão a se informar melhor, o Senado Federal criou uma página especial para a cobertura das eleições. O site pode ser acessado por meio do endereço senado.leg.br/eleições. E
4: foi sancionada a lei que cria a Política Nacional de Minerais Críticos Estratégicos. A medida busca estimular a pesquisa, a extração, o beneficiamento e a transformação desses materiais no Brasil, com incentivos de até 7 bilhões de reais para projetos do setor. Os minerais críticos e estratégicos são utilizados em tecnologias como carros elétricos, painéis solares, smartphones e equipamentos de alta tecnologia. Mais informações com o repórter Rodrigo Rezende.
5: Após a aprovação pelo Senado Federal, foi sancionada a lei que cria a Política Nacional de Minerais Críticos e Estratégicos. A nova legislação determina o foco no processamento destes minerais, também conhecidos como terras raras, no território nacional. A senadora Tereza Leitão, do PT de Pernambuco, afirma que a lei traz ainda responsabilidade ambiental.
6: Ele cria o certificado mineral de baixo carbono e o cadastro nacional de projetos de minerais críticos e estratégicos. Nós não vamos produzir só para exportar, nós vamos produzir também para nossa utilização.
5: Estão previstos até 7 bilhões de reais em incentivos do Estado para projetos envolvendo os minerais. O senador astronauta Marcos Pontes, do PL de São Paulo, destaca que a medida pode transformar o futuro do país.
7: Nós temos condição de enriquecer terras raras aqui no Brasil, que são utilizadas por uma série de aplicações estratégicas para o país. Nós temos o material, temos os cientistas.
5: As terras raras são um grupo de 17 elementos químicos utilizados na fabricação de diversos tipos de eletrônicos, ímãs para turbinas de energia eólica e em equipamentos da indústria da defesa.
2: Com trabalhos técnicos de Eliseu Caires, o Jornal do Senado fica por aqui. Acompanhe agora as notícias da Câmara dos Deputados. Boa noite e até amanhã.
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9: Projeto prevê incentivo à compra de livros com a criação do Pix da Leitura.
10: Avança a regulamentação da divulgação de imagens de crianças na internet.
9: Câmara define regra para nomear doença transmissível e evitar preconceito.
10: Boa noite. Os deputados aprovaram uma proposta que estabelece regras sobre a nomenclatura de doenças transmissíveis com o objetivo de evitar discriminações. A repórter Paula Bittar tem mais detalhes sobre a proposta.
11: A Comissão de Constituição e Justiça da Câmara aprovou um projeto que define regras para a nomenclatura de doenças transmissíveis no Brasil. O objetivo é evitar nomes que causem estigma ou preconceito contra países, etnias, pessoas ou animais e adequar a legislação brasileira às recomendações da Organização Mundial da Saúde. O texto aprovado determina que os nomes das doenças devem ser curtos, fáceis de pronunciar e baseados em características clínicas epidemiológicas ou no agente patogênico. Ficam proibidos termos que provoquem medo ou que tragam referências geográficas, nomes de pessoas, grupos étnicos, ocupações ou outros organismos que não o próprio patógeno. Segundo o autor da proposta, deputado Sérgio Souza, do MDB do Paraná, a mudança na legislação é urgente para evitar desinformação e violência. Ele citou como exemplo os ataques contra macacos ocorridos após a associação equivocada desses animais com o vírus monkeypox ou varíola dos macacos. A proposta que define regras para a nomenclatura de doenças transmissíveis no Brasil segue agora para análise do Senado. Da Rádio Câmara de Brasília, Paula Bittar.
8: Saúde.
9: Projeto de Zé Silva, do União de Minas Gerais, garante a aplicação domiciliar pelo SUS de vacinas e imunobiológicos previstos no Programa Nacional de Imunizações para pessoas com transtorno do espectro autista. Ele argumenta que o objetivo é reduzir o impacto dos deslocamentos.
12: O autismo, ele não é uma doença, ele é uma condição de vida, e essa condição de vida é preciso o mundo adaptar. Então, para que deslocar essa pessoa para a unidade de saúde, para a unidade básica de saúde? Por isso, é um projeto que parece muito simples, mas ele tem um alto impacto na vida das famílias e das pessoas autistas.
10: De acordo com Zé Silva, a proposta não gera impacto financeiro para o Estado porque utiliza a estrutura já existente das equipes de saúde da família. Ele acrescenta que a iniciativa faz parte de um conjunto de ações voltadas à inclusão.
9: A Câmara analisa projeto que institui o Programa Nacional de Atenção Integral à Obesidade no SUS. A proposta de Fausto Pinato, do União de São Paulo, estabelece uma linha de cuidado prioritária para pessoas com obesidade de alto grau e comorbidades com atendimento nas unidades básicas de saúde.
10: Segundo Fausto Pinato, o tratamento deve combinar acompanhamento médico, nutricional, psicológico e atividade física. Ele reforça que o projeto prevê ainda o acesso a medicamentos já incorporados ao SUS com aplicação supervisionada nos postos de saúde.
9: Pinheirinho, do PP de Minas Gerais, apresentou o projeto que garante o fornecimento gratuito e contínuo nas unidades básicas de saúde de medicamentos que combinam corticoide inalatório e broncodilatador para tratar a asma pelo SUS. Segundo o texto, a entrega será feita mediante receita médica e cadastro do paciente.
10: De acordo com Pinheirinho, esses remédios já são aprovados pelo SUS, mas hoje ficam concentrados em farmácias especializadas, o que dificulta o acesso. Para ele, descentralizar a distribuição ajuda a prevenir crises graves, evita internações e reduz mortes causadas pela asma.
9: É de autoria de Eduardo da Fonte, do PP de Pernambuco, projeto que obriga maternidades a orientar pais ou responsáveis sobre os cuidados essenciais com o recém-nascido antes da alta hospitalar. Ele aponta que a matéria prevê capacitação prática para prevenir acidentes como engasgos.
10: Eduardo da Fonte explica que o treinamento poderá incluir demonstração com simuladores anatômicos, além de orientações sobre alimentação, higiene e sono seguro. O deputado ressalta que a preparação dos cuidadores pode reduzir mortes evitáveis durante a primeira infância.
9: Gervásio Maia, do PCdoB da Paraíba, apoia a criação da Frente Parlamentar em Defesa da Política Nacional de Plantas Medicinais e Fitoterápicos. O deputado integra o grupo que assinou o pedido de registro do colegiado na Câmara em março deste ano.
10: Gervásio Maia ressalta que a medida também beneficia a agricultura familiar por incentivar o cultivo orgânico de plantas medicinais. Para ele, a iniciativa valoriza o conhecimento popular e a biodiversidade brasileira como instrumentos de saúde pública e soberania nacional.
8: Direitos humanos.
9: Os deputados estão discutindo um projeto que estabelece regras para a divulgação de imagens de crianças na internet. O texto já foi aprovado na Comissão de Comunicação, como informa a repórter Maria Neves.
13: A Comissão de Comunicação da Câmara dos Deputados aprovou o projeto que visa limitar a exposição de crianças e adolescentes na internet. A proposta obriga os sites a remover imagens, vídeos e dados pessoais que possam violar a privacidade, a dignidade ou o desenvolvimento de crianças e adolescentes. A medida vale mesmo quando o material for publicado ou autorizado por pais ou responsáveis. Ainda de acordo com o texto apresentado pela deputada Rogéria Santos, do Republicanos da Bahia, os provedores de internet também deverão promover a desindexação das páginas com material impróprio de crianças e adolescentes. O objetivo é evitar que o material seja republicado com alterações ou continue a aparecer em mecanismos de busca. O projeto estabelece ainda que, quando a publicação puder afetar direitos da personalidade, a criança ou o adolescente deverá ser ouvido, de acordo com a sua idade e com o grau de maturidade. O relator na Comissão de Comunicação, deputado Jadiel Alencar, do Republicanos do Piauí, ressalta que o objetivo não é restringir os direitos dos pais, mas proteger menores de 18 anos de abusos.
14: A proposta não proíbe a publicação familiar ordinária. O objetivo é prevenir abusos e assegurar que a autoridade parental seja exercida de acordo com o melhor interesse, a dignidade, a privacidade, a segurança e a autonomia progressiva da criança e do adolescente. Nesse sentido, o enunciado recentemente aprovado na 10ª Jornada de Direito Civil reforça criança, a necessidade de considerar o melhor interesse a participação da criança conforme sua maturidade.
13: Quanto à exploração da imagem de crianças e adolescentes com finalidade de lucro, o texto determina que os responsáveis deverão adotar medidas reforçadas de proteção dos direitos da personalidade. Isso vale mesmo quando não houver remuneração direta, monetização pela plataforma ou pagamento em dinheiro. O projeto também estabelece que a divulgação de imagem, voz ou dados pessoais de crianças e adolescentes poderá gerar indenização por dano moral, ainda que não seja comprovado prejuízo. A reparação será devida quando a publicação ocorrer sem autorização exigida pela legislação ou provocar exposição indevida, abusiva, vexatória, discriminatória, degradante, exploratória ou incompatível com o melhor interesse da criança ou do adolescente. A mera autorização dos pais ou responsáveis não dispensa a responsabilidade das plataformas quando houver dano ao menor de 18 anos. O texto ressalva que as regras não se aplicam à aparição ocasional de crianças em conteúdos jornalísticos, educativos, culturais, científicos, institucionais ou relacionados à segurança pública, desde que não haja exploração ou exposição abusiva. O projeto que limita a exposição de crianças e adolescentes na internet ainda será analisado pelas Comissões de Previdência e Assistência Social Infância, Adolescência e Família e de Constituição e Justiça. Se aprovado, poderá seguir para o Senado. Da Rádio Câmara de Brasília, Maria Neves.
8: Ciência e Tecnologia.
10: Raimundo Santos, do PSD do Pará, apresentou uma proposta para criar a Política Nacional de Inclusão Digital da Juventude. A iniciativa reúne ações para ampliar o acesso de jovens à tecnologia, à qualificação profissional e ao empreendedorismo digital.
15: Raimundo Santos afirma que a política deve priorizar estudantes da rede pública inscritos no CadÚnico e jovens em situação de vulnerabilidade. Além disso, a matéria incentiva cursos gratuitos, doação de equipamentos e parcerias para ampliar a inclusão digital.
8: Educação.
10: Ampliar o acesso ao programa PEDMEIA para estudantes do ensino médio da rede pública é o objetivo de uma proposta de Renildo Calheiros, do PCdoB de Pernambuco. O texto prevê a inclusão gradual de todos os alunos inscritos no CadÚnico, inclusive da educação de jovens e adultos.
15: A expansão seria feita dentro dos limites orçamentários e daria prioridade às famílias de menor renda que ainda não receberam benefício. Renildo Calheiros afirma que a medida estimula a permanência dos estudantes na escola e ajuda a reduzir o abandono e a evasão escolar.
8: Cultura.
10: Avançou na Câmara dos Deputados o projeto que cria o Pix da Leitura. O repórter Luiz Cláudio Canuto traz mais informações sobre a proposta.
16: Está na Comissão de Cultura da Câmara projeto que cria o programa Pix da Leitura, um incentivo financeiro com créditos culturais a quem comprove o hábito de ler. No final de junho, a proposta foi aprovada pela Comissão da Amazônia e dos Povos Originários e Tradicionais. O benefício deve ser usado exclusivamente para a cultura, principalmente a compra de livros, mas também cursos, oficinas e eventos culturais. A proposta determina que o registro da leitura seja realizado de forma simples e não avaliativa. A comprovação seria feita, por exemplo, com resumo escrito, comentário livre ou registro em áudio, nunca por meio de provas escolares, avaliações de conteúdo, atribuição de notas ou juízo de valor sobre a leitura. A prioridade para a implementação do programa seriam moradores do Norte e do Nordeste e comunidades tradicionais e de regiões de fronteira. Segundo o autor do projeto, deputado Duda Ramos, do Podemos de Roraima, a medida busca valorizar e recompensar a leitura e romper, assim, a imagem da leitura como obrigação escolar ou prática de elite. O relator, deputado Alexandre Lindenmaier, do PT do Rio Grande do Sul, defendeu na Comissão da Amazônia o mérito da iniciativa e disse que o programa tem potencial para ampliar o repertório cultural da população e fortalecer a economia criativa.
17: A leitura constitui um instrumento essencial para o desenvolvimento humano, para o fortalecimento da cidadania e para a ampliação das oportunidades educacionais e profissionais. Neste contexto, políticas públicas que estimulem a formação de leitores contribuem diretamente para o desenvolvimento social, econômico e democrático do Brasil. A concessão de crédito cultural cria um círculo virtuoso, no qual o incentivo à leitura também fortalece o mercado editorial, livrarias, cinemas, teatros, museus e demais agentes da economia criativa.
16: Segundo o relator, a proposta está de acordo com as diretrizes da Política Nacional do Livro e do Sistema Nacional de Cultura. Segundo pesquisa da Nielsen, publicada em fevereiro deste ano pela Câmara Brasileira do Livro, o mercado editorial brasileiro melhorou no ano passado, com 18% dos adultos afirmando que compraram pelo menos um livro nos 12 meses anteriores, 2% acima da pesquisa de 2024. São 3 milhões de novos consumidores. A proposta que cria o Pix da Leitura vai ser analisada ainda pelas comissões de Cultura, de Finanças e Tributação e de Constituição e Justiça, antes de seguir para o Senado. Da Rádio Câmara de Brasília, Luiz Cláudio Canuto.
8: Segurança Pública.
15: Bruno Ganem, do Podemos de São Paulo, destaca a aprovação de projeto que cria um protocolo de atuação em casos de acidentes aéreos. O congressista assinala que a proposta prevê um comitê coordenado pela ANAC para integrar instituições públicas e privadas na resposta a tragédias da aviação.
18: Esse protocolo busca repetir um quadro que acabou sendo positivo em meio à tragédia do acidente da Voipes. As instituições envolvidas, elas acabaram tendo uma sinergia muito boa, né, e isso favoreceu bastante o acolhimento aos familiares, né, isso foi uma atuação diferenciada. É claro que é triste, né, a gente tem que encontrar algo positivo naquilo que é terrível, né, que gera tanto sofrimento, mas o fato é que funcionou muito bem e garante que o que deu certo possa se repetir sempre que eventualmente ocorrer uma tragédia aérea.
10: Bruno Ganem afirma que a medida busca evitar que acidentes aéreos sejam tratados de forma desarticulada e burocrática. Ele explica que o texto transforma práticas de cooperação institucional em regra permanente para o acolhimento às famílias das vítimas.
15: Miguel Lombardi, do PL de São Paulo, quer criar regras mais rígidas para a concessão da saída temporária a condenados por crimes de violência doméstica contra a mulher. O benefício dependeria de uma avaliação obrigatória de risco e da manifestação do Ministério Público.
10: Miguel Lombardi também defende que a vítima seja ouvida de forma protegida e que o pedido seja negado quando houver risco à sua integridade. Nos casos excepcionais de concessão, o deputado propõe medidas como monitoramento eletrônico e proibição de contato com a vítima.
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8: Agricultura.
15: Avança na Câmara o projeto que facilita o trânsito de produtos artesanais pelo país. A repórter Silvia Munhato explica como deve funcionar.
20: A Comissão de Indústria, Comércio e Serviços da Câmara dos Deputados aprovou o projeto que permite a comercialização interestadual de produtos alimentícios artesanais fiscalizados por órgãos de saúde de estados e municípios. O deputado José Medeiros, do PL do Mato Grosso, autor do projeto, explica que a ideia é facilitar o trânsito desses produtos.
21: Nós temos produtos muito caros à nossa sociedade que são comercializados e muitas vezes apreendidos por filigranas das portarias e regulamentos, né? E nós temos uma preocupação porque boa parte da legislação que rege isso aí não é nem a que é aprovada no Congresso, né? São portarias, resoluções que vão sendo feitas e deixando essas pessoas totalmente à margem da legalidade,
20: O relator, deputado Daniel Agrobon, do PSD de Goiás, também buscou regulamentar a participação dos produtos alimentícios artesanais em eventos internacionais. O texto autoriza a saída desses produtos para participar de feiras, concursos ou provas, desde que haja autorização expressa do órgão federal responsável e sejam observadas as exigências sanitárias cabíveis. O projeto que regulamenta a comercialização interestadual de produtos alimentícios artesanais será analisada agora pelas comissões de Agricultura e de Constituição e Justiça. Da Rádio Câmara de Brasília, Silvia Minhato.
0: Consumidor.
10: Daniel Freitas, do PL de Santa Catarina, votou a favor de projeto que amplia a fiscalização do mercado de combustíveis. A proposta autoriza a ANP, a Agência Nacional do Petróleo, Gás Natural e Biocombustíveis, a acessar dados de notas fiscais eletrônicas dos agentes regulados.
15: O texto aprovado pela Câmara com o apoio de Daniel Freitas permite o cruzamento das informações com os dados já reunidos pela agência para identificar irregularidades como adulteração de combustíveis e sonegação. A proposta seguiu para análise dos senadores.
10: Projeto de Áureo Ribeiro, do Solidariedade do Rio de Janeiro, dispensa a exigência do selo físico do Inmetro em capacetes comprados no exterior ou importados por pessoas físicas. O texto prevê que a medida só vale para marcas e modelos do produto que já tiverem certificado e registro no Instituto.
15: Áureo Ribeiro argumenta que a exigência do selo físico encarece os equipamentos e gera autuações desnecessárias a motociclistas que usam capacetes já seguros. O deputado reforça que a medida não altera as exigências de absorção de impacto.
10: Termina agora o Jornal Câmara dos Deputados, produzido pela Rádio Câmara, com trabalhos técnicos de Wellington Teles e a apresentação de Val Monteiro e Luciana Vieira. Uma boa noite para você.
15: A Voz do Brasil volta amanhã. Boa noite.
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1: Avisa que eu cheguei, cheguei, cheguei. O Estação está no ar. Quintou com alegria aqui no som 100.7 do seu rádio. Prazerzão, Rogério Brasil na área. E a partir de agora tem muita música e alegria no seu rádio, além de informação. Para você que está sempre na sintonia, em casa, no trânsito, no trabalho, em qualquer lugar do Brasil, pelo nosso aplicativo ou pelo Radiosnet. Muito boa noite. Tamo junto, hein? Prazerzão, Rogério Brasil na área. Com você, levando alegria no seu rádio. Aumenta aí, vamos começando com música boa. Mastruz com leite, brincar de amar é a primeira do programa de hoje.

0: 8:14.
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2: A liberdade é um dos sustentáculos da democracia. É um dos temas mais abordados nesta eleição por quase todos os partidos. Curiosamente, os candidatos que se autodenominam de direita confundem os ideais libertários com a prática de insultar e hostilizar adversários que têm outras opiniões e ideias. No comício realizado esta semana, vários políticos do PL defenderam essa tal liberdade enquanto dirigiam insultos aos adversários. É a contraditória prática da livre expressão para benefício próprio. O governo do Pará anunciou que vai recorrer na justiça à decisão da ANEEL, que autorizou um reajuste médio de 6,94% na tarifa de energia em favor da Equatorial Pará. O objetivo é buscar medidas para assegurar que os consumidores paraenses não sejam penalizados pelo aumento aprovado pela agência do governo federal. 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

Pra clube tá em primeiro lugar, Nadson Ferinha, Ficha Limpa, música boa, né, gente? Vamos pro intervalo, vamos lá, já eu volto com mais músicas pra você, que tá ligado aqui no som da Clube, no Estação Clube.

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0: do seu rádio, os Barões da Pisadinha, Unha de Gel aqui no som da Clube, a Poderosa de Marabá. Você tá onde ouvindo a gente, hein? Zap Clube liberado no 991-62-2480, 991-62-2480. Participa aí, peça a sua música, vem comigo, a sua noite é muito mais gostosa aqui. Quintou na Clube, com alegria, muita música boa pra você.
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1: Diante da notícia que a concessionária Equatorial Pará recorreu à justiça e conseguiu autorização para o aumento de 8% na conta de energia, o ex-governador Helder Barbalho reagiu com indignação, afirmando que os paraenses não podem continuar pagando uma conta de luz muito cara, a mais cara do país. Ainda como governador, o atual candidato ao Senado havia conseguido impedir o aumento. É inaceitável que o Estado produza energia, exporte energia e continue pagando caro. O Pará ajuda o país e o sacrifício dos paraenses continua acontecendo, ressaltou Helder Barbalho. O ministro da Educação, Leonardo Barchini, visitou esta semana o campus Santarém da UFOPA. A programação incluiu a apresentação das obras do campus Rurópolis, visita às obras dos blocos modulares Tapajós 3 e 4 e ao navio hospital escola Abaré, iniciativa que une ensino, pesquisa, extensão e assistência através da universidade. A comitiva também foi à escola Rotary, que integra a Estratégia Nacional de Escolas Conectadas. Durante a agenda, o ministro destacou a retomada e a ampliação dos investimentos na UFOPA, enfatizando a expansão do campus. 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

Yoga, Ranieri Gomes, insuportavelmente linda. Isso é boa, né? Vamos pro intervalo? Vamos lá, já eu volto com mais músicas pra você que tá ligadão aí no Estação Clube da quinta-feira.

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0: com Simone e Simaria. Foi papum, essa tocou demais, hein? A gente recordando aqui no Som 100.7 do seu rádio, Clube FM, a número 1, a rádio que chega mais longe para ficar mais pertinho de você, para ficar coladinho com você, que tá aí sempre comigo. Nas cidades vizinhas aqui, a nossa querida Marabá, um abraço a todos. Sejam sempre bem-vindos à Rádio Clube, a rádio feita com carinho para você.
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0: E o placar do jogo, hein, gente? Tá bombando, hein? Clube do Remo e Santos. Quem vai ganhar a parada? O jogo é sábado, dia 19, às 18h30, no Estádio Olímpico do Pará. Vai ser bom esse jogão, hein? Da Remo ou da Santos? Manda pra mim aí. É o placar do jogo. 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
2: Tá bom.

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1: Mara Pavanella. 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

0: isso é Tati Girl.
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0: Apaixona.
2: Tá na clube, tá legal. Isso é Tati Girls. Quando a chuva passar, a participação da Mara Pavanelli. Hora do intervalo, eu volto com mais músicas pra você.
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